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2: Sorriso Maroto, eu topo. Eu também topo, gente. Já tô de volta com muito mais sucessos por aqui.
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2: E aí, como é que está a sua sexta-feira? Ritmo de fim de semana pra muita gente, né? Bora de Skank? Vou deixar.

0: Obrigado, menos é mais.
1: Tudo certo, tamo junto, meu pai.
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4: Cruel com o grupo Menos é Mais, Vitamina C, já tem Matheus e Caô pedindo ouvinte.
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4: Bora que já tem gente rascando essa cesta, hein? Beijo pra você, Adriana e Cláudio, ligados com a gente. Bora curtir Matheus e Cauã com Lauana Prado, Admita.
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2: Alex Zorin com Burning Down pra você. A sucessão tá aqui no seu Antena.
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2: Finalizando o nosso Antena Mix de hoje. Tem muito mais. Aquele bloco especial com o Luan Santana e Ricky Martin. A novidade: Estranho.

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2: Avril Lavigne, My Happy Ending. De volta no seu fim de semana também. Lembre-se disso, viu? Fim de semana também tem Antena Mix. Lógico, eu espero você. Beijão e até.
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Tá tudo na paz aí? Correria, calmaria? Ô, sextou, graças a Deus. Então relaxa, senão não encaixa. Hora de matar saudades. Eu começo com Jota Quest, Tempos Modernos.

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1: Máquina do Tempo, Crowded House, Don't Dream It's Over, Enjoy the Silence, e isso aproveitando o silêncio do Depeche Mode e J Quest, Tempos Modernos. Daqui um pouquinho tem o The Police.
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1: Eu não falei que era rápido, segue a Máquina do Tempo. Vale a pena ouvir de novo, tem curiosidade. E o The Police.
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1: Lançada em 1983, Every Breath You Take é a música de maior sucesso da banda britânica The Police e um dos maiores hits da história do pop rock mundial. Por trás da melodia, aparentemente doce e romântica, esconde-se fatos e curiosidades surpreendentes. Apesar de ser tocada frequentemente em casamentos e momentos românticos, Sting escreveu a canção sobre obsessão, ciúme e vigilância. Ele compôs a letra no Caribe após o doloroso divórcio de sua primeira esposa. E vale a pena ouvir de novo.

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1: Esse é o recado reto e direto, sem lesco-lesco, liberdade pra dentro da cabeça. Nat Roots, Alanis Morissette, Ironic e The Police. Máquina do Tempo vai ali e volta já com NX0.
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1: Segue a programação. Opa, boa sexta-feira pra você, excelente final de semana. NX0 com Chorão, cedo ou tarde.

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1: Blonde, Robbie Williams com Feel e NX Zero com a participação do Chorão.
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1: E aí, tudo bem? Tudo bom? Segue a programação. Agora tem Vale a Pena Ouvir de Novo, anunciando Lenny Kravitz.
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1: Lançada em 2001 como o primeiro single do disco Lemmy, Dig In é uma das faixas mais energéticas e marcantes da fase do início dos anos 2000 de Lenny Kravitz. Com essa música, Lenny Kravitz venceu o Grammy de melhor performance vocal masculina de rock em 2002. Essa vitória foi histórica porque marcou o quarto ano consecutivo em que ele levou esse mesmo prêmio para casa. Ele já havia vencido em 1999 Fly Away, 2000 American Woman e 2001 Again, um recorde absoluto na categoria e vale a pena ouvir de novo.

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2: Anjos, pra quem tem fé, a vida nunca tem fim. O Rapa, The Clash e também Lenny Kravitz. Não vale a pena ouvir de novo, Dig In. Obrigado pela companhia, um final de semana assim lindão, completo. E na segunda-feira tem mais Máquina do Tempo. Até lá, tchau.
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5: Muito bem, tô chegando por aqui com o nosso Amor Sem Fim. E eu, Vanessa Medeiros, e com você a partir de agora. E o nosso Amor Sem Fim. Amor em forma de música pra você sempre aqui na melhor sintonia. Vamos juntos?

0: 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Nós temos um encontro marcado com muito amor na 79.7, você sabe disso. Vamos juntos com mais uma edição do Amor Sem Fim. 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
0: E a gente começa o programa de hoje assim, com Maná manda um cenário pra você. Tá no ar, o Amor Sem Fim de hoje.

0: Desire Maker. Ouvimos por aqui Led Zeppelin. E essa foi só a nossa primeira sequência. Tem muito mais pela frente. Te espero.
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0: Tô de volta por aqui com você e para você.
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0: E agora no Amor Sem Fim, chegando Jojo. Too Little, Too Lady.

0: Lonely is the Night, ouvimos Air Supply e assim a gente fechou este bloco. Eu vou, mas eu volto, não saia daí.
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0: Que bom ter você aqui comigo.
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0: Agora tem Eros Ramazzotti, Piu Bella Cossa.

0: Good Luck Charm. Ouvimos Elvis Presley. Elvis não morreu. Aqui na programação, ele está sempre presente, com muito amor em forma de música. Ainda bem que ele nos deixou essas músicas lindas para a gente matar saudades.
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0: Estamos apresentando o Amor Sem Fim e por aqui vamos juntos.
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0: E agora tem Rick Astley, Cry for Help.

0: The Miracle of Love, ouvimos Eurythmics e assim a gente fechou esta sequência. Não saia daí que eu volto já já.
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0: Tô de volta por aqui com você e pra você na melhor. E agora, vamos ouvir a irreverente Madonna. Ela canta pra gente Live to Tell no Amor Sem Fim.

0: Long As I Can See The Light. Ouvimos Creedence. E com este clássico a gente fechou a primeira hora de hoje do Amor Sem Fim. Temos mais 2 horas, então não saia daí. Combinado? Te espero. Fique ligado.
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0: Estamos apresentando o Amor Sem Fim de hoje.
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0: E abrindo a segunda hora agora, no Amor Sem Fim, chegando a Aerosmith Crazy.

0: Almost Paradise. Ouvimos Annie Wilson and Mike Rennell. E assim a gente fechou este bloco. Break é rapidinho, não saia daí. Te espero sempre aqui, com muito amor em forma de música.
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0: Estamos apresentando Amor Sem Fim e por aqui vamos juntos.
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0: E agora tem Rick Astley, Cry for Help.

0: de Miracle of Love, ouvimos Eric Mix e assim a gente fechou esta sequência. Não saia daí que eu volto já já.
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0: Que bom ter você aqui comigo. E agora no Amor Sem Fim, chegando Atomic Kitten. Eternal Flame, Eterna Chama.

0: Dust in the Wind. Ouvimos Kansas. E já já eu volto. Não saia daí.
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0: Que bom ter você comigo. Agora é chegando a linda Avril Lavigne. E ela canta pra gente Don't Tell Me, no Amor Sem Fim.

0: Because You Love Me. Ouvimos a Celine Dion fechando aqui a nossa segunda hora de hoje. Eu vou ali rapidinho pra voltar já já. Segura.
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0: Estamos apresentando o Amor Sem Fim de hoje. Eu daqui, você daí, todo mundo junto e misturado, ligado na melhor. Com muito amor em forma de música.
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0: E agora, abrindo a nossa última hora do Amor Sem Fim, chegando Christopher Cross, Sailing.

0: Você ligado comigo aqui no Amor Sem Fim.
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0: E agora, vamos curtir juntos Backstreet Boys, Quit Playing Game, pra você.

0: Time to Fly with His Song. Eu gosto dessa. E assim a gente fechou mais uma super sequência. Daqui a pouquinho eu volto.
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0: Tô de volta por aqui com você e para você.
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0: E agora no Amor Sem Fim, chegando Joe Joe. Too Little, Too Lady.

0: Lonely is the Night, ouvimos Air Supply e assim a gente fechou este bloco. Eu vou, mas eu volto, não saia daí.
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0: Bora lá com mais músicas. Eu não disse que o break era rapidinho? Já de volta por aqui. E agora tá chegando a Alicia Keys pra cantar pra gente. Girl on Fire. Aumenta o

0: Perhaps Love. Essa música tem o meu coração. John Denver, matando saudades. Eu curti, voltei no tempo. Falando em voltar, eu vou ali pra voltar já já. Não desgruda, coração. Te espero sempre aqui com muito amor.
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0: Reta final do nosso programa, abrindo o último bloco, tá chegando por aqui, sucesso internacional na nossa programação musical. Vamos ouvir então John Secada, Just Another Day.

0: This Country. Ouvimos aqui Robin Zander colocando um ponto final no Amor Sem Fim de hoje. E eu vou para voltar amanhã, se Deus quiser e permitir. Te espero sempre aqui com muito amor em forma de música. Com as melhores sempre, as mais românticas e apaixonadas. Programação caprichada, certo? Então beijão. Encontro marcado, combinado? Fique ligado, vem aí mais um programa líder de audiência. E até mais. Bye, fui.
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0: na Bragança FM 79.7. Chapéu e viola, é moda que não acaba mais. A melhor companhia no seu dia a dia, o som da região. 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Vamos nessa então, o som da região, aqui na Bragança FM, é Chapéu e Viola. Cadê meu chapéu? Ah, tá aqui, ó. Tá na hora de pegar o chapéu e curtir muita moda de viola.
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0: Senhoras e senhores, meninos e meninas, vovó e vovô, começou o Chapéu e Viola, cantando e dançando e mandando a tristeza pro Beleléu. E aí, seu Zé, Dona Maria, Dona Josefina, hora de moda boa! Alô, seu Caipira, Chitão e Chororó!
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0: Neto e Cristiano.
1: Morando no mato, tomando cachaça, ouvindo Tropicana.
0: Você tá vendo?
2: Bom demais!
0: É bom toda a vida.
3: É, modão?
4: Então, toca aqui.

0: Ilusão de uma Vida, João Mulato e Douradinho. É moda boa, é sertanejo raiz.
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0: Tá na hora de mais moda, lá vem o Granfino e o Caipira. Vem cá, Caipira, deixa eu falar uma coisa pra você, ó. Chega mais aqui, ó. Vai, Corinthians. Vitor e Léo.
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0: Obrigado, de coração.
1: Carro de boi, Divino e Donizete, moda boa, quer mais? Daqui um pouco tem um saco de ouro. Segura o chapéu aí que daqui a pouco tem mais moda aqui.
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1: Tá na hora de Chico Rei Paraná, moda boa, claro que aqui no Chapéu e Viola, saco de ouro.

0: O vaqueiro, lá vem o vaqueiro tocando a boiada. Goiânia e Gustavo.
1: Segura o chapéu aí que daqui a pouco tem mais moda aqui.
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0: Sérgio Reis é o que vai cantar? Sim, próxima atração de sucesso aqui no Chapéu e Viola, Panela Velha.

0: João Boiadeiro, Moreno e Moreninho. E vamos embora com Jesus e Nossa Senhora. Obrigado pela companhia, aquele abraço gigante e até amanhã.
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0: Simbora, gente, aí tudo bem? Chegando com o nosso laço do peão. Aumenta o volume e avisa todo mundo que o Chicão chegou.

Bora que bora, meu povo, no ar o nosso Laço do Peão, aqui ó, na Bragança FM 79.7, é o som da região, né? 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Ó, deixa eu te convidar também a você ficar por dentro de todas as novidades através do nosso site radiobragança.com.br, para você ficar sempre conectado junto com a gente, né? Aumenta o volume, entrando no ar mais uma edição do nosso Laço do Peão. Pra gente começar, tem Ícaro e Gilmar é voltável. 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
2: Deus perdoa, né, Matheus e Cauã. Teve ainda Porque Eu Presto com João Neto e Frederico e Murilo Huff. Teve Porteiro com o Jads e Jadson. E ainda Voltável com Icaro e Gilmar cantando pra gente. Bora participar, viu? Bora interagir. Manda pra cá sua mensagem. Tô te esperando. Intervalo bem rapidão e a gente volta já já com muito mais.
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2: Bora, turma, de volta.
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2: Maiara e Maraíza cantando pra gente 90/10.
4: Existe uma teoria que se chama 90/10, onde uma pessoa tem 90% daquilo que você procura em alguém, só que você foca naqueles 10% que falta. Aí você sai pra rua, se aventura e realmente você encontra aqueles 10%, mas não se deu conta que perdeu os 90%.

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2: Papo Alma, Marcos e Beluti. Teve ainda as Andorinhas com a Ana Castelli, Trio Parada Dura. Teve os DCC com Antony Gabriel. E ainda 90 por 10 com Maiara e Maraíza cantando pra gente. Pra você que tá trabalhando, bom trabalho. Pra você que tá descansando, tá de férias também com a família. Aproveite bem, viu? Bom descanso pra você aí. Intervalo rapidão, já já tem mais Laço do Peão.
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2: Maravilha, meu povo, de volta! Deixa eu mandar um alô especial aqui pro meu amigo Henrique, tá lá trabalhando. Alô, Henrique, bom trabalho pra você, obrigado pela audiência, tamo junto.
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2: Ah! Errado o triplo, Diego e Victor Hugo.
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1: Hoje não, Israel e Rodolfo. Teve ainda Namora Ela com Bruno e Denner e Hugo e Guilherme. Teve Meu Fake View com Bruno Rosa e Ícaro e Gilmar. E ainda Errado ou Triplo com o Diego e Victor Hugo cantando pra gente. Intervalo bem rapidão e eu volto já.
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1: Estamos de volta por aqui no seu rádio.
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2: Só toca quem sabe, Matheus e Cauã. Teve também a Calcinha de Renda com Panda e Gustavo Lima, teve o Sei de Cor com Marília Mendonça e ainda Felipe Rodrigo e Fernando e Sorocaba, Beijo, Fumaça e Mentira, aquele blocão recheado de música boa para você que tá na audiência junto com a gente. Ó, intervalinho, tá bem rapidão, volto já.
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2: Aô, turma, de volta!
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2: Esquina, Felipe Rodrigo.

Diga, povo, vai. Não deu. Avisa aí.

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0: Muito bom dia, sejam bem-vindos ao Sertanejo Bom Demais nesta manhã, manhã de sábado, dia 3 do mês de outubro de 2026. A partir de agora está no ar o Sertanejo Bom Demais e como é bom acordar logo cedinho com a verdadeira música sertaneja e saber que você está aí ouvindo a nossa programação, onde quer que você esteja, com o radinho ligado. Muito obrigado pela sua audiência, obrigado pelo seu carinho, espero contar com sua audiência durante toda a nossa programação aqui no Sertanejo Bom Demais nesta manhã de sábado, é véspera das eleições, e estamos aqui ao vivo com você, ao vivo até às 8 horas da manhã com o Sertanejo Bom Demais. A partir de agora, eu preciso pedir licença para poder entrar na sua casa, no seu sítio, na sua chácara, onde quer que você esteja com o radinho ligado. Muito obrigado pela sua audiência, obrigado pela sua companhia e espero contar com sua audiência durante toda a nossa programação aqui no Sertanejo Bom Demais da Bragança FM em 79.7 na faixa estendida do rádio. Até às 8 horas da manhã tem o Sertanejo Bom Demais, coisa, a apresentação é minha, Márcio Rossini, a parte técnica também, e a direção geral fica por conta de Maria de Lima. Eu conto com a sua audiência até às 8 horas da manhã. Quer participar? Telefone 4034-1467 é o WhatsApp, e 4034-0442 é o telefone para você ligar para cá e pedir o seu sucesso nesta manhã de sábado, dia 3 do mês de outubro de 2026. Para começar a parte musical de hoje, vamos começar com César e Paulinho, que canta aqui na programação, quando são 6 horas e 3 minutos. Bom dia.
1: Mais ou menos assim. 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

Tá aí César e Paulinho cantando um popurri aqui no Sertanejo Bom Demais, né? Deixa eu trazer aqui o tempo e a temperatura. Muita gente tá aí ouvindo a programação e quer saber como é que tá o tempo aí pro final de semana, né? Bom, para hoje sábado, segundo clima a tempo, né? Hoje sábado que é dia 3, teremos a mínima de 15, que foi durante a madrugada, e a máxima chega a 22, né? Hoje aí sol com muitas nuvens e pancadas de chuva à tarde e à noite. A possibilidade de chuva em 4 milímetros. Para amanhã, que é domingo, dia 4, dia das eleições, aí teremos aí, deixa eu ver aqui para você que está aí ouvindo a programação, a mínima de 17, a máxima chega a 25, sol com aumentos, nuvens e pancadas de chuva à tarde e chuva forte à noite com trovoadas. A possibilidade de chuva em 9,6 milímetros para amanhã, dia 4, e também chuva na segunda-feira. Então, amanhã deve ser um dia chuvoso. E a chuva vai até quarta-feira aí na região Bragantina com chuva. Então, você que está aí ouvindo a programação, né? Vai votar, leve um guarda-chuva porque vai chover. Olha a hora, são 6:06 aqui no Sertanejo Bom Demais. Não toca mais um modão, daqui a pouco eu já venho com notícias e informações para você nesta manhã. É, manhã hoje de sábado, sabadão. Que bom, né? Que você está aí do outro lado do rádio ouvindo a nossa programação. E saber que você está aí ouvindo a nossa programação é melhor ainda. Liu e Léo canta nesta manhã. Alô, Anésio, bom dia.

Tá aí, milionário José Rico Caminheiro aqui no Sertanejo Bom Demais, né? Olha a hora, são 6 horas e 17. Manda um abraço lá pro Anésio. Alô, Anésio, tá ligado aqui no Sertanejo Bom Demais? Obrigado pela audiência, né? Ele que tá ouvindo lá com a Martinha. É, e hoje é dia do aniversário da Isadora, né? Manda um abraço pra Isadora também, né? Que tá fazendo 21 anos, é isso? 21 anos? Parabéns a Isadora. Parabéns, é, Anésio. Logo cedo me mandou mensagem aqui. Eu lembro um dia com o Anésio que nasceu aí, né? A Isadora e o nosso amigo Anésio naquele dia lá ficou. É, o homem ficou aí, digamos assim, não cabia aí de felicidade. Mas tá certo, o nascimento de uma filha, a gente sabe que realmente é uma coisa que muito aí, né? E muito, muito, muito nos alegra, né? E o Anésio naquele dia ficou muito feliz, veio aqui na rádio, né? E eu lembro como se fosse hoje, né? Ei, Anésio, quanto tempo passou em 21 anos? Ei, Anésio, parabéns, né? Hoje tá de festa aí, aniversário da filha dele, né? E logo cedo já mandou aqui, manda um abraço aí aqui pra Martinha, pra mim e também pra Isadora. E parabéns a todos os familiares aí que estão desejando todas as felicidades do mundo pra Isadora, que tá de aniversário hoje lá no bairro do Araras, dos Pereiras. E parabéns, né? Pela data mais importante, que é a data do nosso aniversário. São 6 horas e 18 minutos, daqui a pouquinho eu vou tocar uma música pra ela, daqui a pouquinho eu vou tocar a música pra ela, hein? Daqui a pouquinho, tô aqui separando a música pra tocar pra ela, e daqui a pouquinho eu vou tentar tocar aqui a música que ele pediu aqui. Vou tocar mais uma, daqui a pouquinho eu já volto. Milagre do Caixa 7, Lady Laura canta na programação, quando são 6

0: Aí, Lady Laura cantando o Milagre do Caixa 7, né? Olha a hora, são 6h22, eu vou para o intervalo comercial. Logo após o intervalo comercial, eu volto aqui no Sertanejo Bom Demais com notícias e informações para você nesta manhã de sábado. Eu volto já.
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7: Olha a hora, 6:26.

Sampaio cantando, não dá pra disfarçar, né? Olha a hora, são 6 horas e 29, não perca a hora, 6 horas e 29, nesta manhã. Lembrando que hoje é manhã, né? Manhã do sábado, dia 3 do mês de outubro. E amanhã é uma data muito importante, né? Amanhã é o dia que você vai às urnas escolher aí os seus candidatos aí, né? Aos cargos eleitorais, né? Olha a hora, são 6 horas e 29, pra você ligado aqui no Sertanejo Bom Demais, nesta manhã. É, hoje manhã aí de sábado, para você que está aí ouvindo a nossa programação, como é bom, né? Saber que você está aí ouvindo a nossa programação e saber que você está aí ligadinho onde quer que você esteja, você que já está aí no seu trabalho, está aí no seu local de trabalho, obrigado pela audiência, obrigado pelo carinho, está aí, já levantou cedo, já está aí colhendo aí as plantas, colhendo verduras, hortaliças, onde quer que você esteja, obrigado pela sua audiência, obrigado pela sua sintonia nesta manhã, né? Hoje, manhã de sábado, dia 3 aí do mês. Deixa eu aproveitar e te mandar um abraço aqui, o pessoal que tá ligado junto com a gente, aqui junto com a gente, ligado aqui nesta manhã, o pessoal de Pedra Bela. Pedra Bela tá se preparando lá para as festas, né, que vem aí alusivo à padroeira do Brasil. Vamos com notícias policiais.

É, vamos às notícias policiais nesta manhã de sábado para você ficar por dentro do que acontece em Bragança Paulista e região. E uma pizzaria localizada na Avenida José Gomes da Aja Leal foi alvo de uma invasão durante a madrugada, um roubo. Segundo o proprietário, o suspeito teria entrado no estabelecimento pelo telhado, causado danos a materiais antes de deixar o local pela porta da frente, né? Ele, de acordo com o responsável pelo estabelecimento, o homem aparece nas imagens, né, de câmera de segurança e cartou o superior esquerdo. Ele teria quebrado o trinco, né, de uma pequena janela e conseguido puxar uma caixa destinada à gorjeta dos funcionários. O valor levado seria de aproximadamente R$500. O proprietário afirmou, além de dinheiro, houve apenas dano de estrutura e sistema de fechamento da janela, e a ação teria ocorrido durante a madrugada, né? Segundo o responsável pela pizzaria, mesmo o suspeito também teria sido responsável por furto em uma churrascaria localizada na região das Imigrantes, cerca de uma semana antes, na madrugada do dia 28, né, por volta das 3 da madrugada. As informações das autoridades, o crime deve ser apurada pela autoridade responsável da investigação. Então tá aí, né? Meu Deus, hein? O homem entrou na pizzaria e depois entrou aí também aí numa churrascaria uns dias antes, né? Vamos a mais uma notícia. Notícia policial aqui no Sertanejo Bom Demais, quando são 6 horas e 32. Mulher fica ferida após se envolver em um acidente na manhã de quinta-feira, próximo ao quilômetro 55,5 da rodovia Benvenuto Moreto, Criga Bragança Amparo. Segundo as informações preliminares, o motorista seguia para casa após deixar a filha em uma escola, quando, por motivo ainda de ser esclarecido, perdeu o controle do veículo, um Voyage Gol branco. O carro saiu da pista e subiu no barranco e capotou. A equipe do SAMU, Bravo 5 do SAMU e a Motolância foram acionados para prestar o atendimento à vítima. Após os primeiros cuidados no local, ele foi encaminhado ao pronto-socorro. Em uma atualização da publicação dos seus redes sociais, o próprio motorista informou que está bem e não sofreu ferimentos graves. A Polícia Rodoviária Estadual também foi acionada para atender a ocorrência e realizar os procedimentos necessários. As circunstâncias do acidente serão ainda apuradas, né? É, notícias policiais. Vamos mais uma aqui para fechar aqui esse bloco e tocar mais um modão. É, subtenente do Corpo de Bombeiros de Bragança, Douglas Bassi, fez um alerta sobre o risco de dirigir durante a chuva, principalmente os primeiros minutos, quando a pista fica molhada e é mais escorregadia. Segundo o bombeiro, a redução da velocidade e aumento da tensão são fundamentais para evitar o acidente. Ele também orienta os motoristas que redobrem os cuidados diante das condições adversas, reforça a importância da prevenção durante o deslocamento. E a irritação ocorre após um acidente envolvendo um micro-ônibus que transportava 12 pessoas. 4 foram avaliadas pela equipe do SAMU e o Corpo de Bombeiro após o atendimento orientado a dispensar o encaminhamento ao hospital. No caso de emergência, o Corpo de Bombeiro pode ser acionado através do 193 e o SAMU através do 192. Então tá aí, né? O Corpo de Bombeiro dando aí orientações aí sobre como dirigir na chuva, que na chuva fica mais escorregadio mesmo, né? Então tem que tomar muito cuidado aí para que você não sofra um acidente na época que tá chovendo, né? Olha a hora, são 6 horas e 34 minutos aqui no Sertanejo Bom Demais. Vou tocar mais um modão, daqui a pouco eu já volto. É, Chico Rei Paraná vai cantar aqui na nossa programação. São 6h34, em algum lugar do passado.

0: Daí Chico Rei Paraná em algum lugar do passado, né? Olha, são 6:38. Deixa eu mandar um abraço pro Anderson. Diz que bom dia, Marcinho. Tudo bem? É o Anderson aqui do Rio Abaixo, né? De Atibaia. Estou te ligado aqui no seu programa. Toca pra mim, Milionário José Rico, O Último Julgamento. E oferece pra minha esposa Edna, pro meu filho Júlio César e pra todos os ouvintes aí da rádio. E um abençoado sábado pra todos. Fique com Deus. Você também, viu, nosso amigo Anderson? E também pra Edna, né? Mas abraço pro Carlos Pulga, tá lá no bairro do Campinho, ouvindo o sertanejo bom demais. Alô, Carlos Pulga, já tá trabalhando, obrigado pela audiência. Deixa eu mandar um abraço aqui, deixa eu ver quem mais tá aqui. Manda um abraço pro nosso amigo Bueno, que já tá aqui ligadinho junto com a gente. Alô, Bueno! É, o Bueno quer pedir uma música, então vai falar comigo. Bom dia, Bueno!
1: Bom dia, ouvintes da Bragança FM 79.7. Que estão ouvindo o sertanejo bom demais com o nosso amigo Márcio Rossini neste sábado 3 de outubro. Eu sou o Luiz Bueno, estou falando aqui do Conjunto Francisco Sabella do Toró, aproveitando hoje a folga, né, da logística em Extrema, Minas Gerais. Queria que o Márcio tocasse para a gente O Gaúcho da Fronteira, Éramos Felizes e Não Sabia. Valeu, Márcio, bom fim de semana. Amanhã é nóis, valeu.
0: É, tá aí nosso amigo, né, Bueno, tá ligado lá no bairro do Toró. É, obrigado pela audiência aí nesta manhã, tá bom, nosso amigo? É, gente boa demais, obrigado pela audiência nesta manhã. É, era um feliz, menino, não sabia? Gaúcho da Fronteira, tchê, aqui na nossa programação, 6:39. Essa vai pros gaúchos.

0: Tá aí o gaúcho da fronteira, era feliz e não sabia, né? Olha, são 6 horas e 43, eu tenho intervalo pra fazer, na sequência eu volto aqui no Sertanejo Bom Demais da Bragança FM, em 79.7, eu volto já, rapidinho.
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0: Estão de volta aqui no Sertanejo Bom Demais desta manhã. Lembrando que hoje é manhã de sábado, dia 3 do mês. É, dia 3 de outubro, né? Estamos nas vésperas das eleições. Vou trazer mais uma notícia policial aqui na nossa programação. É, vamos a uma notícia em Monte Sião, né? Encontro de cadáver, mobiliza a Polícia Militar em Cachoeira de Monte Sião. É, Monte Sião também tá ficando uma cidade aí meio perigosa, hein? Um homem foi encontrado sem sinal de vitais de vida na tarde dessa segunda-feira, dia 28, em uma cachoeira localizada no bairro dos Barroso, em Monte Sião, sul de Minas Gerais. Segundo informações obtidas pela reportagem do local, né? A Polícia Militar foi acionada por volta das 17h30 da tarde, para atender uma ocorrência em encontro de cadáver. De acordo com informações iniciais, algumas pessoas teriam encontrado uma propriedade abandonada para se banhar, de uma cachoeira, e durante a permanência no local, eles encontraram um homem sentado, já sem sinais vitais, e acionaram as autoridades, né? A perícia técnica foi acionada e realizou os trabalhos necessários no local. Após os procedimentos, o corpo foi encaminhado ao Instituto Médico Legal IML de Pouso Alegre, né? Até o momento, as causas da morte não foram esclarecidas e o caso deverá ser investigado pelas autoridades competentes. Então tá aí, né? Esse corpo encontrado lá na cidade, né? Vamos aqui a mais uma notícia policial, quando são 6 horas e 47. Mulher sofre fratura após agressão a homem, de homem detido em flagrante. Ele foi detido em flagrante pela polícia, né? O homem foi detido em flagrante na noite de quinta-feira, dia 1º, após uma ocorrência de violência doméstica registrada na Avenida dos Imigrantes, no Jardim América, em Bragança Paulista, hein? Jardim de arte padrão, hein? Segundo informações da Guarda Civil Municipal, que foi acionada por volta das 21h58 para verificar uma diligência entre um casal No local, a gente fizeram contato com a vítima e relatou ter sido agredida pelo companheiro. Ainda conforme a registro da ocorrência, durante a abordagem, o homem teria avançado contra a mulher, tentando enforcá-la, moderno, e enforcá-la e mordê-la, né? Desde acordo com a Guarda Civil, foi necessário o uso moderado de força para contê-lo, pois ele estaria bastante alterado. Após ser contido, o homem foi encaminhado à delegacia civil. A mulher foi inicialmente levada ao atendimento da UPA da Vila Davi, onde foram constatadas diversas lesões, incluindo fraturas na costela e no nariz. Posteriormente, segundo o registro, a vítima foi transferida para a Santa Casa, onde permaneceu em observação para a realização de exames complementares e avaliação detalhada das lesões. O caso foi apresentado às autoridades policiais de plantão, que registrou a ocorrência e manteve o homem à disposição da justiça. A ocorrência foi registrada pela Guarda Civil Municipal e também pela Guarda Polícia Civil, né? Com ameaça, lesão corporal, violência doméstica e injúria. Então tá aí, né? O que chama atenção é que é Jardim América, né? Jardim América são casas de alto padrão. É, por isso que eu falo, né? Violência doméstica acontece em qualquer lugar, né? Olha a hora, são 6 horas e 49 minutos aqui no Sertanejo Bom Demais. Vamos atender o Jota Alves. Ei, Jota Alves, bom dia!
8: Bom dia, meu amigo Márcio Rossini. Já estou de pé fazendo o meu café. Bom final de semana para você e para todos os seus ouvintes da 79.7 FM Bragança Paulista. Meu amigo, gostaria de ouvir hoje com Lourenço e Lorival, Folião Conquistador. Essa música vai para todos os seus ouvintes.
9: De da pequenos região e grandes Bragantina, animais, além de animais
8: e
9: silvestres.
8: E também lá para Pinhalzinho, para Tuiuti e da região ali de Varge. Abraço, amigo. Bom final de semana para você e para todos. Fique na paz de Deus. E bom final de semana mais uma vez. Abaixa a agulha aí que a moda é boa. Fique na paz de Deus e boa eleição para todos.

0: Tá aí Lourenço e Lorival cantando lá pro J. Alves. Vamos tocar a música já, Geni, já? Geni já tá aqui também na agulha aqui. Ei, Geni! Tá dizendo aqui bom dia. Bom dia, Geni!
1: Bom dia, bom dia, bom dia! Com muita alegria, com Deus no comando. E vamos que vamos. Hoje gostaria de ouvir Léo Magalhães. Quem tá apaixonado aí?
0: É a Geni!
1: E oferecendo para todos lá do Boa Vista. Para todos do Boa Vista e para todos aqui do Jardim São José. Muito obrigado, Márcio. Fica com Deus. Deus te abençoe. E sábado, sábado.
0: É, quem tá apaixonado é a Geni. É, Geni. A Geni tá apaixonada, meu Deus do céu, né? É, meu Deus do céu. Léo Magalhães, quem tá apaixonado? Deixa eu tentar achar aqui, né? Eu canto, bebo e choro. Você quer essa? Deve ser essa. Vamos tocar essa música? 6h54. Se não for, me perdoe.

0: Tá aí Léo Magalhães cantando lá pra Geni. Ei, Geni, obrigado pela audiência, viu, Geni? Obrigado pela sintonia. Eu brinco com a Geni porque eu conheço a Geni faz tempo já, né? Então a gente brinca com ela, eu sei que ela tá chonada mesmo. Brincadeira, né? Olha, olha, são 6h58, te mandava pro Cadone. Ei, seu Cadone, tá no Campo Novo, vindo da programação, né? No Recanto Tulipa. Obrigado pela audiência. Maria, Dona Maria de Lourdes também ligado lá junto com ele, né? Esposa do seu Cadone. Obrigado pela audiência. Semana eu fiquei de dar um pulo lá, acabei não conseguindo ir. Mas eu agora vou conseguir essa semana, eu vou dar um pulo aí, viu, seu Cadone? Não fica bravo, que o homem disse que era brabo, hein? Seu Cadone. Olha, olha, são 6h58. Lembrando que você também pode ligar pra cá e pedir a sua música. O telefone é 4034-1467. Daqui a pouquinho eu vou atender o seu Brás, que também já mandou um pedido de música aqui. Ei, seu Brás, tá aí ouvindo a nossa programação. Obrigado pela audiência. Ele tá lá em Bom Jesus, os perdões, né? O homem já levantou cedo, já tá lá ouvindo a programação, tomando aquele café. E obrigado pela audiência de todos vocês que gostam da verdadeira música sertaneja e tão ligadinho junto com a gente desde as 6 da manhã aqui com o Sertanejo Bom Demais da Bragança FM em 79.7 na faixa estendida do rádio, né? É, vamos fazer o seguinte, eu tenho um intervalo para fazer e depois do intervalo comercial eu volto com atendendo o seu Brás, tem mais notícias policiais, vou falar aqui da Mega Sena, vou falar também aí sobre a rodada do Campeonato Brasileiro, aliás, hoje tem jogo do Brasil, né? Hoje tem data FIFA, vou falar do jogo do Brasil, quando são 6h59, eu volto já.
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Dudu Queidalvan, Piquitita, aqui no Sertanejo Bom Demais nesta manhã, né? Essa música que foi gravada em 1980. Olha a hora, são 7 horas, acho que menos até, né? Olha a hora, são 7h10, vamos com mais notícias policiais.

teria acessado as vias por engano e possivelmente após seguir uma orientação ainda adequada do GPS. Informação ainda precisa ser confirmada, né? Segundo as informações apuradas. O caso aconteceu por volta das 6h35. Moradores foram surpreendidos por uma movimentação de um caminhão que, ao trafegar pelas ruas do bairro, atingiu a fiação aérea e provocou rompimento de diversos cabos telefônicos aí, e também da internet. Entre as empresas que tiveram cabos afetados estavam a Vivo, a Claro, a Cross e a Star. O rompimento da rede pode ter provocado interrupção de serviço da comunicação e acesso à internet por moradores da região de São Miguel. Na sequência, a carreta chegou a ser um trecho de subida e não conseguiu concluir o trajeto, né? O veículo ficou preso no local e a área de forte inclinação. A corrente chamou a atenção de moradores, principalmente da região da rua João Pérez, né? Que provocou transtorno no início da manhã. Em circunstâncias que levaram a carreta a acessar a rua do bairro, ainda deverão ser esclarecidas, mas também deve ser verificada se havia sinalização de a outras orientações para a circulação do veículo de grande porte naquele trecho. Os danos provocados da rede de telecomunicação, a responsabilidade pelo reparo ainda deverão ser confirmadas, né? Então tá aí um caminhão de grande porte, foi passar pela rua de São Miguel, segundo informações foi por causa do GPS que mandou ele para aquela rua, né? E acabou pegando aí a fiação telefônica e também a fiação existente ali da internet. Vamos a mais uma notícia policial nesta manhã.

0: Vamos a mais notícias policiais. Polícia e Energisa identifica desvio de energia estimativa de R$28 mil de prejuízo para Energisa, hein? Meu Deus do céu. Noite desta quinta-feira, dia 1º, policiais militares da equipe da Energisa foram acionados para atender uma ocorrência de possível furto de energia elétrica em uma igreja localizada na Avenida José Gomes da Rocha Leal, bairro Jardim São José, em Bragança Paulista. Uma igreja, hein? Durante a vistoria realizada no imóvel, os técnicos da concessionária identificaram um desvio de 3 fases, né, de instalação diretamente no ramal da entrada. Com regularidade, a energia desviada não passava pelo sistema de medição, né, que era para o relógio. Segundo a Energisa, a quantidade de energia envolvida desviada foi estimada em aproximadamente 30.083 mil watts de energia, com valor calculado de cerca de R$28.578 mil de prejuízo à Energisa. A polícia militar acionado, né, e a perícia, e compareceu ao local para realizar procedimentos técnicos e documentar a irregularidade encontrada. Ainda segundo a informação realizada da ocorrência, o responsável pela igreja informou que o imóvel havia sido alugado há aproximadamente 4 meses e desconhecia a existência da irregularidade de instalação elétrica, né? A ocorrência foi encaminhada ao plantão policial da Polícia Civil, juntamente com os envolvidos, e a documentação apresentada pela concessionária para registro da doação das medidas cabíveis, né? O caso será apurado pelas autoridades competentes. Então tá aí, né? Uma igreja na Avenida José Gomes da Rocha Leal, ali no bairro Jardim São José, estava furtando energia, né? Acho que foi um salão, né, que foi alugado com uma igreja e estava furtando energia elétrica da Energisa. E o prejuízo de R$28 mil, é R$28.578 mil aí de prejuízo aí para a Energisa. Então tá aí, né? Tem que tomar cuidado, né, gente? Infelizmente, né? Pessoal aí aproveita também aí da bondade das pessoas, né? Olha, são 7h15, vamos trazer mais uma aqui, deixa eu ver aqui quem tá aqui. Ah, o J. Alves quer falar? Aliás, o J. Alves já falou, né? Agora é o seu Brás que quer falar. Seu Brás, tá lá em Bom Jesus Perdões e quer ouvir uma música. Bom dia, seu Brás!
1: Ô, Márcio, bom dia! Aí, dona Couto, sou amigo padiano, mas tô me empolgando. Tá bom? Tô fadiado, mas fazer o quê, né? A vida é linda. Manda uma música pra nós aqui, pra Bom Jesus Perdões. Se você achar aí, me manda pra nós com Taquarim e Taquarão. Essa é uma das antigas, sabe? Se você achar, tudo bem. Nós vamos pra mandar outra. Vida de pobre. Vida de pobre, tá bonito. Não gostei da música. Taquarim e Taquarão. Alô, essa é da antiga, né? Obrigado. Eu falei para todos os ouvintes do programa.

0: vocês aí. E bom salve pra todos, falou? Abraço, bom dia.
1: É, vida de pobre, Taquarim, Taquarão, vou tocar aqui pro seu braço. Ei, seu braço, hein? Vamos tocar então? Taquarinha e Taquarão, vida de pobre não é fácil não, viu? É duro ser pobre todo dia, isso que é o problema, né? 7h16, bom dia!

0: Daí, Taquarinha e Taquarão, são 7h19, cantando aí Vida de Pobre. Ei, Vida de Pobre, né? Olha a hora, são 7h19 aqui no Sertanejo Bom Demais. Deixa eu mandar um dia para a Roseli, ligada no Colinas da Mantiqueira, ouvindo a nossa programação. Obrigado pela audiência. É, mandar abraço para o Bueno, tá lá no bairro do Toró, que já participou comigo. Alô, Bueno, obrigado pela audiência. A dona Leonete, ligada na programação. Manda um abraço também lá pra Martinha, pro Anésio. Hoje é o aniversário da Isadora, hein? Isadora, hein? 21 anos, é, Anésio, hein? Parabéns a toda a equipe aqui do Sertanejo Bom Demais. Manda um abraço lá pra dona Martinha, pra Isadora. E que essa data se repita por muitos e muitos anos, né? Vou te fazer o seguinte, eu vou pro intervalo comercial. Daqui a pouquinho eu volto aqui no Sertanejo Bom Demais, desta manhã de sábado. Eu volto já.
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5: Estamos de volta aqui no Sertanejo Bom Demais. Olha a hora, 7h23 nesta manhã. Lembrando que hoje é manhã, né? De sábado, dia 3 do mês de outubro. Deixa eu mandar um abraço lá para o Amarelinho, lá de Atibaia. Alô, Amarelinho, obrigado pela audiência, obrigado pela sintonia. Tá aí ouvindo a nossa programação. Obrigado pela audiência, obrigado pela sintonia nesta manhã. Vou tocar mais um modão, daqui a pouco já vem com mais notícias aqui, notícias policiais nesta manhã. Essa música eu vou tocar especialmente para Isadora, que está de aniversário hoje, né? E ela que é, né, hoje está de aniversário. O nosso amigo Anésio pediu uma música do Alan Diniz, né? Do Mark, na época, Marques e Alan. Mas infelizmente eu não tenho essa música aqui, mas eu vou tocar com o Eduardo Costa. A música Presente de Deus, né? Essa música também foi gravada pelo Mark e Alan, mas infelizmente eu não tenho aqui na minha máquina, tá bom, nosso amigo? Mas vou tocar com o Eduardo Costa uma outra música com o mesmo título, Presente de Deus, quando são 7h24 para Isadora, que está de aniversário hoje. Música.

0: Daí, Eduardo Costa, presente de Deus aqui no Sertanejo Bom Demais. Alô, Maurício Barnabé, bom dia.
1: Bom dia, Márcio Rossini. Deus abençoe seu dia e vamos votar amanhã, se Deus quiser.
0: É, Maurício Barnabé, é verdade, amanhã é dia 4, né? Amanhã é dia das eleições. É, e amanhã é a expectativa de um grande número de pessoas, né? E a expectativa, pra, já que estão falando aqui das eleições, aproveitar aqui já falar também, né? Algumas dicas, inclusive ontem teve aqui por aqui o Glauco, né? O Glauco que faz parte do cartório eleitoral, dando dicas aí para você de como você votar para amanhã, né? Amanhã que é dia 4, a expectativa é que às 8 horas da manhã as urnas sejam abertas, né? E vão ficar abertas até às 5 horas da tarde, né? E aí procura o horário que você pretende aí votar, né? O horário que você acha que dá para votar aí, né? Mas é importante algumas medidas que são importantes para você votar, né? Uma delas é levar aí, né? É o seu título de eleitor, tem que levar o título e um documento com foto. Documento com foto, né? Pode ser o RG ou a CNH, né? Que tem a sua foto. E se você tem um aplicativo e-título e tem a foto, já pode ser o e-título com a foto, já tá aí, é, já serve para votar. Tá lá, tem certinho lá um lugar onde você tem que votar, certinho, né? Onde você vai votar. E também é importante, né, você levar colinha. É, tem gente que tem aquela, fala, ah, eu não vou levar a colinha, que eu decorei os números dos meus candidatos e tal. E é muito importante que você leve a colinha, porque a expectativa amanhã, né, que tem a fila, porque são 6 candidatos, né, afinal de contas são 6 cadeiras, né, que serão aí disponibilizadas aí para você votar. E aí você vai precisar levar a colinha, né, nem eu mesmo. Eu falo por mim, né, eu tenho que levar a colinha, porque se não levar a colinha, eu não decorei o número aí dos candidatos, né. Então, o que acontece? Bom, o primeiro candidato para você votar, né, serão 6 candidatos e a ordem é a seguinte: deputado federal, deputado estadual, senador, serão 2 senadores esse ano, governador e presidente da república. Repetindo, primeiro você vai votar para deputado federal, deputado estadual, senador, serão 2 senadores, governador e presidente da república. Aí você confirma o voto, já fez seu trabalho, depois aí você vai o que você quiser aí, você vai pescar, tem gente que vai passear, tem outros que vão aí para outros lugares, cada um faz o seu dia, mas não se esqueça de votar, que é muito importante, né? E escolha aquele que realmente vai te melhor te representar, tanto na Câmara dos Deputados, lá em Brasília, como também aqui na Assembleia Legislativa do Estado de São Paulo, e também os senadores, né, que são muito importantes, governador e presidente da república. Por isso, faça seu voto, vote consciente, porque amanhã é dia de você exercer o seu trabalho de cidadão, né, e votar aí pro seu candidato. Lembrando que as urnas abrem às 8, ficam abertas até às 5 horas da tarde, e cada um escolha aí os seus candidatos, né, e também não esqueça aí de levar, então, um documento com foto, e também o seu título de eleitor. Se caso você tenha o e-título, que é um aplicativo aí do cartório eleitoral, já tem a foto, aí você não precisa. Você já chega lá, você vai mostrar pro mesário, a gente sabe que não pode votar com o celular, né? Você deixa lá na mesa do mesário lá, e enquanto você faz o seu voto lá, leva a colinha, né? Leva lá a colinha, faz seu voto e já tá tudo feito, tudo certinho aí para você exercer os trabalhos de cidadão. Mas é muito importante, se você... Tem gente que tem que... Ah, não vou votar, sei o que lá... Vote sim, gente, que é o único jeito de você mudar o Brasil e mudar para melhor é usando o seu título e votando para os seus candidatos, tá bom? Olha a hora, são 7 horas e 31, a expectativa amanhã, né, é que aí aqui em Bragança Paulista teremos um grande número de pessoas votando em Bragança Paulista. Afinal de contas, Bragança tem quase 200 mil pessoas, né? Tem mais quase 200 mil habitantes, mas que acho que está hábito a votar, são 130 mil, né, votantes aqui em Bragança Paulista. Então, bastante gente aí, né? É, amanhã vai ser um dia bastante agitado, né? Então tá aí. Olha, são 7 horas e 31, daqui a pouco eu falo das festas que acontecem e vamos com notícias policiais.

É, vamos à notícia policial. Ontem eu fiquei sabendo dessa notícia, né? Mas depois eu vou comentar ela, né? Informações extraoficiais e áudio sobre suposto ataque a estudante pode ser falsa. É, isso repercutiu na parte da tarde de ontem, né? Áudio e mensagem com informações extraoficiais sobre suposto ataque a estudante vem circulando ao longo dessa semana em aplicativo da comunidade de educação das redes sociais, causando preocupação entre os pais responsáveis e integrantes da comunidade escolar. Até o momento, porém, não há confirmação oficial sobre informações apresentadas nos conteúdos compartilhados. Mensagens de áudios e auto de outras matérias que circulam pelas redes sociais podem conter informações falsas, estar a falso contexto e apresentar relatos ainda não verificados pelas autoridades. Em contato com a Polícia Civil, de forma extraoficial, foi informado que nos fatos recentes estão sendo investigados, não houve envio de mensagem pelo adolescente envolvido nas manifestações e atribuída do mencionamento de qualquer ataque. Dentro da circulação de conteúdos, né? A orientação é para que os pais responsáveis evitem compartilhar áudios e mensagens sem confirmação da origem da veracidade da informação. A recomendação é aguardar, né, eventuais comunicações oficiais das autoridades responsáveis pela apuração. Até que haja confirmação que pode oficializar, né, o conteúdo de circulado da rede social e deve ser contratada informalmente pela escola, informação que não foi verificada, né? Esse áudio, né, uma escola aqui ontem, uma escola particular, não vou citar o nome da escola aqui, mas eu vi o vídeo até, né? É onde um aluno, né, que inclusive um aluno não é até dessa escola, ele botou aí uma mensagem nas redes sociais de que ia ter um ataque nessa escola, e não é verdade. Inclusive até o capitão da Polícia Militar da primeira companhia, né, teve lá no local e explicou, né, sobre esse fato, e é um fato que não é verídico, né? Então tem gente que está dando os batos aí sobre uma escola aí, né, que ia ter um ataque e tal, né, e acabou mobilizando a polícia investigou o caso, reforçou a segurança, mas era um caso aí de uma pessoa, um engraçadinho, né, digamos assim, que estava usando o nome da escola aí para fazer coisas erradas aí, falando que ia ter um ataque, mas é mentira, né? Que bom. Não vou nem citar o nome da escola aqui, porque a escola aqui não tem por que botar o nome da escola no lugar, né? Mas tá aí, tá? Tem que estar usando o nome das escolas aí pra fazer coisas erradas e depois fala que vai ter tal coisa e o pessoal fica apavorado, né? Vamos a mais notícia. Colisão frontal entre dois carros deixa três vítimas na rodovia Capitão Barduino, em Pinhalzinho. Mais um acidente de carro na região de Pinhalzinho. O acidente envolvendo dois carros foi instado na manhã dessa sexta-feira, por volta das 11h13, no quilômetro 103 da rodovia Capitão Barduino, em Lázaro, no trecho de Pinhalzinho. A ocorrência envolveu um Voyage Gol e um Honda Civic na colisão frontal. De acordo com informações do atendimento, três pessoas foram envolvidas na ocorrência. No Gol, duas vítimas precisavam ser socorridas, né, pela equipe B08 de Pinhalzinho, encaminhada à UPA, o local de atendimento aos médicos, né? Outro veículo, um Honda Civic, a vítima não apresentava ferimento, não precisava ser encaminhada ao atendimento hospitalar. A ocorrência contou com o apoio da B08 de Pinhalzinho, a ambulância VRS de Pinhalzinho, a Polícia Militar, a Guarda Municipal de Pinhalzinho e o DR. A circunstância provocada pela colisão frontal deverá ser apurada pelas autoridades competentes. Então tá aí, né? É um caso que aconteceu em Pinhalzinho e agora vai aí o pessoal aí investigar, né? Olha a hora, são 7 horas e 35 minutos aqui no Sertanejo Bom Demais. Vou tocar mais um modão e daqui a pouquinho eu volto aqui no Sertanejo Bom Demais nesta manhã, né? Nesta manhã. Vamos tocar mais um modão e daqui a pouquinho eu já volto aqui com mais notícia. Vou falar dos eventos que acontecem aqui em Bragança. É, ontem começou a novena, né? A novena lá na igreja da Vila Aparecida. Olha a hora, 7h36, não perca a hora, 7h36, canta Jean, canta Giovanni, espuma de cerveja.

Thaís, eis Giovanni cantando Espuma da Cerveja. Olha, olha, são 7h38, vamos falar aqui das festas que acontecem em Bragança Paulista nesse final de semana, né? É, nesse final de semana, alguns eventos não vai ter devido às eleições, né? É, mas vamos falar aqui para você que está aí ouvindo a nossa programação, né? Alguns eventos que acontecem para você ligado aqui na nossa programação nesta manhã, né? É, e alguns eventos começam, né? Começou ontem, né? Na Igreja da Vila Aparecida. Manda um abraço a todo o pessoal, né? Que teve ontem lá. Bastante gente teve lá ontem, fiquei sabendo aí, né? E hoje sábado, teremos aí, né? Hoje que é dia 3, às 6h30 da manhã, a Santa Missa, em seguida a oração, né? De mil Aves Marias, né? Às 15 horas teremos a Santa Missa, consagração de Nossa Senhora Aparecida, e às 7 horas da noite a saudação a Mariana, e às 19h30 a novena solene da padroeira e oferta de flores. Então hoje a Igreja da Vila Aparecida vai estar celebrando às 6h30 da manhã, já começou, acho que já até acabou, né? Já está acabando, já está acabando, né? Às 6h30 da manhã a Santa Missa, e teremos aí agora, né, a missa de Santa Missa, em seguida a oração das mil Ave Marias. Às 15 horas da Santa Missa, teremos missa às 3 horas da tarde e consagração à Nossa Senhora Aparecida. Às 7 horas da noite, saudação mariana, e às 19h30, a novena solene da padroeira com a oferta de flores. Então, hoje teremos a novena às 7h30 da noite, lá na Igreja da Vila Aparecida, né? É, deixa eu falar para você de mais um evento que vai acontecer também, para você ligado aqui na nossa programação. Deixa eu ver aqui se tem algum evento para hoje, aqui na nossa programação, né? Para você ligado nesta manhã. Hoje também a Igreja de São Francisco de Assis, que lá no Jardim do Bairro Santa Cruz, aqui em Bragança, né? É, lá hoje vai ter também, né? Hoje que é dia 3, vai ter a Santa Missa. Logo após a Santa Missa será vendido aí o bolo de São Francisco, né? Está vendo o bolo de São Francisco de Assis. E no bolo vai ter lá a medalhinha, né? A medalhinha de São Francisco de Assis. Então você que está aí ouvindo a nossa programação, né? Hoje será vendido o bolo de São Francisco de Assis. Está vendo aí nos dias... Começou ontem, dia 2, dia 3 e dia 4. Portanto, também amanhã, nas missas, após a Santa Missa, vai ter o bolo de São Francisco de Assis. Onde você que está aí ouvindo a nossa programação poderá estar adquirindo o bolo. E quem sabe aí, né, encontrar a medalhinha santíssima como num pedaço do bolo. Cuidado para não comer aí a medalhinha junto com o bolo, viu? É, tem gente que tá com tanta fome lá, dá aquela dentada e quando vê já comeu a medalhinha. É, uma vez eu vi um vídeo na internet, um rapaz que foi fazer um pedido de casamento para a esposa lá, e a esposa não percebeu, quando viu, ela comeu a aliança. É, coisa que acontece, né? Deixa eu falar para você que está aí ouvindo a nossa programação também, né? Deixa eu ver aqui se tem mais algum evento para esse final de semana, para você ligado aqui no Sertanejo Bom Demais, na Bragança FM, para você ligado aqui na nossa programação. É só esses, né? É só esses, então, que acontece para você nesse final de semana. O resto é tudo para semana que vem, né? Que são aí as festas alusivas à padroeira do Brasil, Nossa Senhora Aparecida, né? E que ela realmente amanhã, ela proteja o Brasil aí, né? Porque amanhã é dia de fazer o nosso trabalho de cidadão e votar aí para os nossos candidatos, né? Olha a hora, são 7h42, vamos tocar um modão? Bruno e Marrone canta Filho Pródigo, são 7h42.

Aí, Bruno e Mahoney aqui no Sertanejo Bem Demais, filho pródigo, né? Olha a hora, são 7h45, manda um abraço pro seu Jorge, tá lá no seu DHU. Alô, seu Jorge, tá perguntando se amanhã vai ter a Feira da Amizade, a Feira do Rolo, vai ter normal amanhã, viu, seu Jorge? A expectativa é que amanhã esteja normal, né? O pessoal se programa aí, né? O pessoal que tem as barracas lá se programa aí pra ir fazer a Feira do Rolo e depois ir votar, porque a votação começa às 8 horas da manhã e vai até às 5 horas da tarde, então dá pra pessoal votar na parte da tarde também, né? E o pessoal da Reservesa aí, né? Mas amanhã vai ter normal, vai ser no posto de monta, né? Olha, olha, são 7 horas e 45 minutos. Deixa eu falar também pra você que tá aí ouvindo a nossa programação, que daqui a pouquinho tem a programação do Primeira Mão, comandado por ele, Luiz Henrique. É, e hoje é o último programa que ele vai fazer aqui do Primeira Mão, né? É a última temporada, né? Na segunda-feira tá de volta o Jango aí no comando do Primeira Mão, mas segunda-feira que é dia 5. Então tá aí, né? 5 de outubro, depois das eleições. Então tá aí, né? Você que tá aí ouvindo a programação, tem várias pessoas que tá perguntando, né? Quando ontem o seu Paulo, acho que foi o seu Paulo Godoy que perguntou ontem. Deixa eu ver aqui, acho que foi o seu Paulo Godoy, né? Quando que ia voltar o Jango, volta na segunda-feira, viu? Ele volta na segunda-feira aí ao comando do Primeira Mão. Esse Jango, vem te falar, hein? Lembro quando o Jango tava na época que ele era prefeito. Ele estava lá com o prefeito lá, a Paula Fernandes errou o nome do prefeito. Ai, meu Deus do céu. É, falo Jumbo. É Jumbo! Prefeito Jumbo. Olha, olha, são 7 horas e 46 aqui no Sertanejo Bom Demais, na Bragança FM, em 79.7, na faixa estendida do rádio. Lembrando que você pode ligar para cá e também pedir a sua música. O telefone é o 4034-1467, é a linha direta aqui do Sertanejo Bom Demais, na Bragança FM, em 79.7, na faixa estendida do rádio, né? Deixa eu aproveitar e te mandar um abraço aqui também para dona Sônia, que está lá no Padre Aldo Bolinha, Sandra. Ei, dona Sônia, tá ligado junto com a gente. Obrigado pela audiência, obrigado pela companhia. Estão aí ouvindo o Sertanejo Bom Demais e todas as pessoas, né, que levantam cedo e gostam de ouvir a verdadeira música sertaneja. Então, ligadinho junto com a gente aqui na nossa programação, né? A Nair também tá ligada lá em Pinhãozinho, já mandou um bom dia. O Maurício Bernabé, o Maurício que vai para Pedra Bela a pé. Ei, Maurício, hein? O Maurício vai na época de março, vai com o pessoal do seu Jaime, né? Quer dizer, com o seu Jaime que organizava, agora não é mais ele, né? E também vai agora em outubro, né? Ele vai lá com o pessoal do bairro do Maurício. É, para que tem muitas pessoas que tem aí, quer saber, né? Como é que funciona aí ali da pessoal que vai ali do bairro do Maurício. Ali tem o bairro do Maurício, que fica na Vida Lindói, ali no bairro do Matador. O pessoal se concentra ali, acho que por volta das 8 horas da noite, não, 8, 9 horas. E depois o pessoal sai com destino a Pedra Bela, né? E sai do bairro do Maurício. E aí é um bairro também tradicional, né? Todos os anos o pessoal faz lá. E tem até uma camisa lá que é alusivo. E o Maurício é o pai dele, é o seu Toninho Queijeiro. Ei, seu Toninho Queijeiro! Esse aí é um grande ouvinte aqui da programa Sertanejo Bom Demais. Ei, Toninho Queijeiro, hein? Ei, meu Deus do céu, né? Olha, olha, vamos tocar mais uma. Não, daqui a pouquinho eu vou falar aqui do pessoal que tá ali junto com a gente. Vou falar também aqui do pessoal que tá aqui nas redes sociais nesta manhã de sábado. Valéria Barros vai cantar com o Leonardo, Noite Triste.

É, tá aí a Valéria Barros. A Valéria Barros, que era das Mineirinhas, lembra das Mineirinhas? A gente nem lembra das Mineirinhas, né? A Valéria Barros era uma das componentes das Mineirinhas que fizeram sucesso na década de 80, 70, né? Deixa eu mandar um abraço rapidinho aqui aos pessoal que tá ligado junto com a gente aqui através das redes sociais nesta manhã, hoje, manhã de sábado, dia 3 do mês, é? Dia 3 de outubro, né? Dia 3 do mês de outubro. Lembrando que dia 12 de outubro é dia da padroeira do Brasil, Nossa Senhora Aparecida, né? E que ela derrame aí sobre o seu manto sagrado, né? Sobre esse Brasil, é, e possa iluminar a cabeça dos brasileiros, né? É, porque não é fácil não, né? Olha a hora, são 7:52. Deixa eu mandar um abraço rapidinho aqui pro pessoal que tá ligado aqui nas redes sociais nesta manhã. Lembrando que hoje é manhã de sábado, para você ligado junto com a gente. Lembrando que amanhã, né? Amanhã, que é dia das eleições, tem apuração aqui na Bragança FM a partir das 5 horas da tarde, né? Às 5 horas da tarde, o pessoal vai estar aí fazendo a apuração aqui das eleições, né? Como diria aí, voto a voto aí do eleitor. Então você vai acompanhar, né? Vai acompanhar aí as votos aí das eleições, acompanhar aqui na Bragança FM, vai ter às 5 horas da tarde, aí toda a apuração das eleições aqui. E amanhã já tem a volta do Jango, mas no primeira mão ele volta segunda-feira. De primeira mão já trouxe aqui que ele volta segunda-feira. Amanhã ele volta, mas amanhã ele volta aí falando aí sobre as eleições, vai ser, como eles dizem, o âncora, é o âncora, né? É o âncora amanhã aí, mas amanhã vai ter a apuração, vai ter às 5 horas da tarde, de voto a voto aí, né? E o pessoal vai estar aí amanhã de prontidão lá, né? A pessoa vai estar espalhado aí pelas regiões de Bragança Paulista, né? Olha, são 7:53. Deixa eu mandar um bom dia aqui ao pessoal que está ligado junto com a gente através das redes mundial de computadores. Mandar um bom dia para a Dalila Martins Camargo, dizendo aqui bom dia. A Geni Santos, dizendo aqui bom dia, com Deus do comando. Mandar um bom dia para o seu Ademar Barbosa, da Islândia. Esse é o Ademar. O Cláudio Serrano, o Caio Nunes, aqui bom dia. Márcio Rossini, flamenguista de Atibaia. Um feliz sábado para você, amigo. Vai, Corinthians, segue o líder. É, tá aí, líder do campeonato, hein? Anair Godoy, a Roseli, aliás, não é a Roseli, né? Mandar um abraço pro pessoal do Padre Aldo Bolini, né? Mandar um abraço lá pra nossa amiga Roseli, né? Gonçalves, lá do Padre Aldo Bolini, é isso mesmo. É, bom dia, Concine, de onde vai sair a... isso aqui não posso falar, não. vou falar pra você em off aqui. A Rosângela Franco, dizendo aqui, bom dia, que Deus te abençoe nesta manhã, e todo o pessoal que tá ligado junto com a gente através da Rede Mundial de Computadores, né? Você que tá ligado junto com a gente. São 7:54, eu tô indo embora, desejo a todos vocês uma excelente, um estupendo final de semana, de muita paz, saúde e muitas alegrias para você nesta manhã de sábado, amanhã domingo, e não se esqueça que amanhã é dia de votar, escolha o melhor horário para você votar, mas não deixe de votar, gente. Eu acho que o único jeito de você mudar as condições do Brasil é usando o seu direito do voto. Por isso você que está aí ouvindo a programação, vá lá, faça seu trabalho de cidadão, vote e com certeza vai mudar o Brasil. Escolha lá seu candidato a deputado federal, deputado estadual, senador, lembrando que são dois senadores, governador e presidente da República. Pode levar a colinha, não esqueça de levar a sua colinha, não vai querer decorar o número lá para travar a fila, que amanhã a expectativa é que teremos filas amanhã para votar, porque são seis candidatos, né? Aí sempre tem um pessoal que enrosca lá, né? Mas então você que está aí ouvindo a programação, leve a sua colinha, lembrando aí você pode usar a sua colinha normalmente, vote, escolha o seu melhor horário e vá lá e vote. As urnas abrem às 8 da manhã, vão ficar abertas até 5 horas da tarde e a expectativa é que amanhã teremos aí, né, um grande número de pessoas votando aí para os seus candidatos. A Rádio Bragança, Bragança FM, transmite aí as eleições a partir das 5 horas da tarde, e durante toda a tarde, depois das 5 aí, trazendo tudo certinho aí dos votos, como foi a votação aqui em Bragança Paulista, nessa grande cobertura amanhã a partir das 5 horas da tarde. Eu volto na Sertanejo Bom Demais a partir de segunda-feira. É, segunda-feira estamos de volta no Primeira Mão. Aliás, no Sertanejo Bom Demais, depois do Primeira Mão junto com o Jango. A direção geral foi de Maria de Lima, a parte técnica e a apresentação foi minha, Márcio Rossini, que desejo a todos vocês uma excelente, uma estupendo sábado de muita paz, saúde, alegrias e tudo. Tudo que você planejou para o dia de hoje, acredite, vai dar certo. É o que deseja toda a equipe aqui do Sertanejo Bom Demais. Eu sempre falo e sempre digo, a vida não é um mar de rosas, mas também não é um mar de espinhos. Se hoje você está triste porque algo não foi como você havia planejado, havia acreditado que seria do dia de hoje, acredite sempre que é uma luz aí no final do túnel. E tudo,
tudo vai passar, porque Deus está no comando, Ele é acima de tudo e acima de todos, né? A todos vocês, um forte abraço. Eu volto na segunda-feira. Direção geral foi de Maria de Lima, parte técnica e apresentação foi minha, Márcio Rossini. A todos vocês, deixando a última de hoje, que vai especialmente lá pro Luciano e pra Luana, que estão lá no Arara dos Pereiras. Alô, Ica! Alô, Salvador, Ana Carolina, lá no Arara dos Mores. Chitãozinho, Choró, cantando 60 dias apaixonado. Haja paixão. Volta segunda-feira. Tchau, tchau!

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17: Tenham todos um ótimo dia de sábado, sejam todos bem-vindos, estamos começando mais um programa Primeira Mão. Não, eu não estou me espreguiçando, estou apenas abrindo os braços, levantando o braço aos céus, porque chegamos ao fim de mais um sábado, estamos chegando ao fim de mais uma semana, ao fim de mais um sábado, e a gente chega aqui na programação da Bragança FM com vocês para trazer muita informação. Estamos em véspera de eleição, período decisivo do ano de 2026, e que amanhã na Bragança FM, inclusive, vai ter a apuração dos votos a partir das 17 horas. E amanhã você, inclusive, já vai poder matar a saudade do Jango, que naturalmente apresenta o programa Primeira 1, porque amanhã ele, junto de Ted Fagundes, estarão aqui nos estúdios da Bragança FM, acompanhando a apuração de votos, e eu estarei aí pelas ruas de Bragança Paulista fazendo as reportagens de amanhã das eleições. Então, fique, anota aí, a partir das 17 horas teremos a apuração de votos aqui na Bragança FM. E tenham todos um ótimo sábado, dia 3 de outubro, a partir de agora, 8 horas e 7 minutos, começa o programa Primeira Mão. Espero que todos tenham tido uma ótima sexta-feira. Foi bem de sexta-feira, Márcio? Foi bem de sexta-feira? Então tá bom. Ah, o importante é estar inteiro no sábado para trazer mais um programa Primeira Mão. Lembrando que você pode participar do nosso programa mandando sua mensagem no nosso WhatsApp, o 4034-1467, fazer o seu pedido de música, trazer algum relato do que está acontecendo pela cidade, ou quem sabe aí mandar aquele abraço, mandar aquele salve. O nosso WhatsApp está aberto, é o 4034-1467. São 8 horas e 7 minutos. Programa Primeira Mão agora vai destacar as informações, vai fazer o giro de destaques. Começando girando os destaques da CNN, pesquisa do Power Data e da AIA. Lula tem 45% dos votos válidos no primeiro turno, enquanto Flávio tem 43%. Levantamento do Instituto realizou 4 mil entrevistas em todo o país entre os dias 30 de setembro e 2 de outubro, com margem de erro de 1,5%. Sudeste recebe últimos atos dos presidenciáveis antes do primeiro turno. 3 dos 4 maiores colégios eleitorais estão concentrados na região e São Paulo lidera em número de eleitores. Tirando agora os destaques do UOL,
14: Estados Unidos podem não reconhecer a eleição do Brasil e o governo Lula nega preocupação. Deputados e senadores recebem 54% mais emendas e dificultam renovação no Congresso. O governo pagou 165 bilhões de reais de 2023 até agosto deste ano, ante a 107 bilhões de 2019 a 2022 na gestão Bolsonaro. Especialistas apontam que o mecanismo transformou o principal instrumento dos congressistas para disputar reeleição e os blinda contra votações impopulares. É o que destaca a Folha de São Paulo. Já a Agência Brasil destaca que fim de semana de eleições será de chuva em grande parte do país. Há risco de tempestades em áreas de todas as regiões. Também na Agência Brasil, Polícia Federal investiga suposta ameaça à embaixada dos Estados Unidos. Foram cumpridos mandados de busca e apreensão em São Paulo e no entorno do Distrito Federal. Girando agora pelas informações de Bragança Paulista, trazendo como informações do jornal Mais Bragança, do nosso parceiro Celso Ricardo. Um dos destaques é: dois ocupantes de Fusca morrem após colisão com Amarok em Bom Jesus dos Perdões. O caso aconteceu na noite da última quinta-feira na rodovia Dom Pedro, na cidade de Bom Jesus. Outro acidente fatal: motociclista morre após bater contra a Fiat Strada em rodovia de Morungaba. Caso aconteceu na rodovia Engenheiro Constâncio Sintra, ASP 360, e ele era identificado como Jefferson Alves da Silva, um homem de 49 anos. Polícia e Energisa identificam um desvio de energia estimado em R$ 28 mil. O caso aconteceu na noite da última quinta-feira em que equipes da Polícia Militar e da Energisa foram acionadas para ocorrer um possível furto de energia elétrica na Avenida José Gomes da Rocha Leal.

0: trazendo o destaque da agência Climatempo sobre a previsão do tempo para hoje em Bragança Paulista. Temos previsão de chuva, 97% de chances de chover no período da tarde. Tudo isso e muito mais, além de informações úteis sobre as eleições de 2026, você acompanha aqui no programa Primeira Mão. Porque depois de trazer aí os destaques da cidade, vamos agora para o campo com o nosso Giro Rural deste sabadão, dia 3 de outubro.
1: O preço da soja se manteve em alta nos últimos dias, com picos acima de R$ 160,00 a saca em Paranaguá, indicam dados do CPEA. É período de entressafra, o que reduz a oferta mesmo em um ano de colheita recorde. Além disso, até o produtor que tem mercadoria para vender está com o pé atrás e não faz tanta questão de negociar agora. É gente preocupada, entre outras coisas, com os possíveis impactos do El Niño na próxima safra. A cotação do açúcar registrou uma forte alta nos últimos dias. Em São Paulo, o maior produtor nacional, a saca do Cristal Branco chegou a ser vendida acima dos R$ 121,00, o que dá uma alta de 6% em apenas um mês. Os números são do CPEA. Entre os motivos estão as chuvas que atingem a região centro-sul, atrasam a colheita de cana e prejudicam a produção de açúcar, o que reduz a oferta. A CEAGESP, a Central de Abastecimento de São Paulo, que trabalha com a compra e a venda de mercadorias de todo o país, divulgou o balanço sobre o comportamento dos preços nesta semana. Estão mais caros, por exemplo, abacaxi, banana, pepino, quiabo, couve-flor e cebola. No caso de itens como maçã, melão, cenoura, mandioquinha, escarola e ovos brancos, os valores estacionaram. Já entre os produtos que ficaram mais baratos na CEAGESP, dá para citar laranja, manga, beterraba, chuchu, repolho verde e acelga.
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0: É 8 horas 14 minutos. Estes foram os destaques do programa Primeira Mão deste sábado, dia 3 de outubro, primeiro sábado do mês. Mais um final de semana começando, primeiro final de semana do mês, inclusive, começando. E que a gente segue aqui na programação da Bragança FM com o programa Primeira Mão, que tem direção de rádio de Maria de Lima, a parte técnica dele, Márcio Rossini, que está aqui na Bragança FM desde as 6 horas da manhã com o programa Sertanejo Bom Demais, e agora segue na parte técnica do programa Primeira Mão. E depois vem a minha apresentação, minha Luiz Henrique Domingues, aqui com o programa Primeira Mão, que só está começando e que hoje começa com o sucesso de Charlie Brown Jr., Meu Novo Mundo, tocando para vocês aqui na programação da 79.7.

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1: Existe uma teoria que se chama 90-10, onde uma pessoa tem 90% daquilo que você procura em alguém, só que você foca naqueles 10% que falta. Aí você sai pra rua, se aventura, e realmente você encontra aqueles 10%, mas não se deu conta que perdeu os 90%.

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9: Ah, ah.

8h32, programa Primeira Mão aqui com vocês na Bragança FM. Bom, hoje chega ao fim de um ciclo pra mim que, calma aí, eu não tô saindo da rádio. Chega ao fim de um ciclo de eu estar apresentando o programa Primeira Mão, que eu confesso que pra mim foi bem desafiador no na primeira semana. Mas nessa reflexão eu queria trazer que, por mais que apareça um desafio na sua vida que você sinta que você não vai conseguir, que você não se sinta capaz, saiba que se aquele desafio apareceu pra você é porque você é perfeitamente capaz. Então, se vier qualquer oportunidade, aceite. E tem uma frase que eu escutei uma vez, que você tá com medo, vai com medo. Você não tem nada a perder, você só tem a ganhar, porque qualquer experiência é uma experiência. E se nesse desafio você falhar, tá tudo bem, você aprendeu alguma coisa, você teve um aprendizado, e você carrega esse aprendizado pro resto da vida. Então, sempre que aparecer um desafio, uma oportunidade, eu tive essa oportunidade aqui no programa Primeira Mão, aceite. Você só tem a ganhar e ganhar experiência. E novidades, elas assustam, mas elas não vão acabar com você. Elas podem tirar algumas horas de sono, mas elas não vão acabar com você. E o mundo é assim. As novidades, elas aparecem em todos os setores, no setor profissional, na sua vida pessoal, até na vida financeira, às vezes aparecem algumas novidades, algumas surpresas. Então, você tem que estar preparado. O que eu queria deixar é, desafios vão aparecer, mas você está preparado para eles. Você pode não sentir, mas você está. E você passando por esses desafios, você vai conseguir, você vai ver que a trajetória que você construiu dentro desse desafio, ela foi muito maior do que a trajetória que você estava construindo, e que você está muito maior no final desse caminho do que no começo. Então acho que é essa a reflexão que eu queria deixar para vocês aqui no programa Primeira Mão. 8h34, fique agora com o Padre Zezinho, Coração da Família.

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6: Muito bem, são 8 horas 49 minutos, 8h49. Você está vendo o programa Primeira Mão aqui na programação da Bragança FM, que ontem, inclusive, contou com uma entrevista muito importante para este período eleitoral. Afinal, conversamos com o chefe do cartório eleitoral de Bragança Paulista, Glauco Tristini, aqui no, ainda no programa Primeira Mão, dando orientações gerais e dando as principais informações sobre o pleito em Bragança Paulista amanhã. Então você vai ouvir agora Glauco Tristini aqui no programa Primeira Mão.
12: Bom, primeiro, Glauco, queria falar um pouco sobre orientações gerais. O que, que o eleitor precisa fazer no dia, ir no cartório, ir no colégio eleitoral, quais documentos precisa? Começar falando de orientações gerais para o dia do pleito.
13: Eu gostaria de lembrar aos eleitores que, primeiro, com relação ao horário de votação, as sessões eleitorais elas funcionarão em todo o Brasil, das 8 horas da manhã até 5 horas da tarde. É interessante que o eleitor ele não deixe para votar muito para o final da tarde, porque eventualmente a gente vai ter um pouco de fila, né? Dada a grande quantidade de votação, né? São 6 votos a serem realizados e a gente está esperando aí um grande contingente aí de eleitores comparecendo durante todo o transcorrer aí do período aí de votação. Para que o eleitor possa votar validamente, eu gosto de lembrar que é imprescindível a apresentação de algum documento de identificação com foto. Pode ser um documento eletrônico, como o próprio aplicativo do e-título, CNH eletrônica, né, passaporte, temos outros documentos aí válidos. O título em si, ele não é imprescindível, né? O eleitor ele consegue votar sem o título, até uma orientação para que a gente tente agilizar o fluxo de votação, que o eleitor souber o número do seu CPF, é esse número que vai ser solicitado, então, pelo presidente da sessão eleitoral para habilitar, então, o eleitor a votar na urna. Eu acho que essa é a orientação mais importante com relação a isso, é não esquecer a sua colinha. Aquela velha conhecida, a cola de papel. Porque como o eleitor ele não pode entrar na cabina de votação levando nenhum tipo de equipamento eletrônico, é imprescindível que ele leve anotado os números dos seus candidatos. Porque realmente assim, é uma grande quantidade de números aí e muitas vezes a gente acaba esquecendo ali naquela situação, né? Eu sempre lembro, não só aos eleitores, mas também aos candidatos, né? Que o dia da eleição não é dia de campanha eleitoral. Mas o eleitor ele tem a livre disposição de votar da maneira como ele quiser. Para o eleitor, especificamente, é permitido ele votar com camiseta, broche, dístico, boné, da maneira como ele quiser, desde que o faça de maneira silenciosa. Ele não pode, de maneira alguma, expor verbalmente a sua orientação política. Ele pode pegar fila, ele pode entrar na cabine de votação, depois ele sai do colégio, volta para casa e acompanha a apuração.
12: Queria que você falasse um pouco como que está a preparação de Bragança Paulista para as eleições de 2026.
13: Então, é bom que o eleitorado saiba que nós já estamos aí com as urnas 100% inseminadas. Durante a última semana nós tivemos várias audiências aí na qual são feitos auditoria dos sistemas eleitorais, de tudo aquilo que está sendo feito, são testadas as urnas. As urnas já foram então agora inseminadas e lacradas e a partir de amanhã começa então o transporte dessas urnas aos colégios eleitorais. Transporte este que é feito aí com o auxílio aí da Polícia Militar, da Guarda Municipal, da Polícia Civil. Todas as forças de segurança pública do município estão envolvidas nesses procedimentos.
12: Você citou aí que as urnas foram inseminadas. O que seria esse processo das urnas?
13: Então, a inseminação das urnas nada mais é do que justamente você colocar os dados oficiais dos candidatos na urna eletrônica. Nesse processo de inseminação, que na verdade é uma cerimônia que demora mais ou menos uma semana, a gente baixa os dados de todos aqueles candidatos que tiveram os registros validados aí pelo TRE, TSE, e esses dados, então, que eles vêm daí criptografados para nós ali no cartório, eles são, então, feito o download dele nas urnas eletrônicas, com o auxílio e, então, acompanhamento das autoridades, representantes da OAB, de outras entidades previamente cadastradas, para que a gente tenha certeza absoluta que aquele dado, ele reflita os dados dos eleitores também que estão aptos a votar. Nós temos um contingente de 130.993 eleitores aptos, de um universo de quase 160 mil eleitores. Então nós temos ainda, infelizmente, aqui dentro da nossa cidade, praticamente 30 mil eleitores que não conseguirão votar nesse pleito, porque tiveram seus títulos cancelados em razão aí de ausência, principalmente, ao recadastramento biométrico obrigatório.
12: E contabilizando, esse número contabiliza a região ou somente Bragança Paulista?
13: Não, apenas da cidade de Bragança Paulista. Na região nós temos daí um contingente diferenciado, dependendo da cidade, né? Porque nós atendemos também as cidades de Pedrabela, Tuiuti e Vargem. Então cada uma delas também tem um contingente aí parecido de mais ou menos aí 20% de eleitores ainda com os títulos cancelados. Então, os colégios eleitorais, na verdade, são as escolas usualmente, né, requisitadas pela Justiça Eleitoral, na onde são instaladas as sessões. Então, cada sala de aula que tem uma urna eletrônica funciona como uma sessão. E é justamente na sua sessão que o eleitor deve, então, se dirigir. O eleitor ele deve também consultar, isso é importante, previamente, qual é a sua sessão eleitoral, para que ele não acabe se dirigindo a um local aí incorreto e não consiga votar. Isso é interessante também divulgar. Caso o eleitor tenha alguma dúvida com relação à sua sessão ou próprio colégio que ele vota, ele consegue consultar essa informação diretamente no site do TRE de São Paulo, do TSE ou através do aplicativo e-título. E se ainda ele sentir alguma dúvida, tiver alguma informação aí que ele ainda busque e não conseguiu localizar, os cartórios eleitorais estarão funcionando durante todo o período de votação. Então o eleitor pode não só se dirigir ao cartório, mas entrar em contato conosco através dos telefones aí disponíveis aí na internet.
12: Em relação às escolas, em que momento que começa a preparação delas? Já começa hoje ou já vem uma preparação prévia em relação aos espaços?
13: Preparação propriamente dita, ela vai começar a partir de hoje, né? Entre hoje e amanhã as escolas estarão preparadas aí para receber as urnas. Eu até falo que é assim, a escola é do aluno, mas nesse período aí a gente acaba, né, contando com o apoio das escolas para que a gente consiga instalar as sessões eleitorais, porque são os locais já conhecidos da comunidade, de fácil acesso, mas a preparação em si ela vai começar entre hoje e amanhã. Nós já tivemos uma série de reuniões aí, já nos últimos meses, com os diretores das escolas, né, como eu já comentei, com as forças de segurança pública, para que a gente consiga chegar, então, nesse dia em especial, e esteja tudo preparado para que, então, a gente faça ainda alguns testes das urnas no local de votação, para que no domingo a gente não tenha nenhuma intercorrência. O eleitor que ele não estiver no seu domicílio eleitoral, né, que é o local onde ele vota usualmente, ele pode e deve se justificar em qualquer sessão eleitoral de qualquer colégio. Então, nós temos aqui na cidade 53 locais em que ocorrerão as eleições, o eleitor ele pode se deslocar a qualquer um deles. Na verdade, o interessante seria, até para evitar a fila, que o eleitor que tem já o aplicativo e-título, ele faça a sua justificativa através do próprio aplicativo, porque dele tem certeza de que a sua justificativa foi devidamente computada. Lembrando que, como nós não teremos sessões especiais de justificativa, o eleitor que for justificar, então, no colégio, ele deve, então, comparecer a esse local de votação, preencher o formulário de justificativa, isso é algo que o próprio eleitor deve fazer, e depois ele vai ter que pegar a fila de alguma das sessões eleitorais e apresentar, então, essa justificativa ao presidente da sessão para que isso seja computado validamente nas urnas. Caso nenhuma dessas alternativas seja viável para o eleitor, não há problema algum. O eleitor depois ele pode comparecer ao cartório eleitoral, ele vai ter que recolher uma multa, o valor da multa é irrisório, é R$ 3,51 por turno de votação, e ele estará regular 100% com a situação do seu título eleitoral.
12: O voto em trânsito.
13: Isso.
12: É, quem perdeu esse período? Foi ó, que é o último dia para requerimento foi no dia 20 de agosto. Quem perdeu vai ter que justificar ou pode entrar com uma solicitação emergencial?
13: Então, infelizmente, assim, o prazo aí, ele é peremptório, né? Passou o prazo, acabou. Então não é possível mais solicitar isso, mesmo porque nós estamos aí nas vésperas do pleito. Mas o eleitor que pediu o voto em trânsito, ele consegue votar para os cargos majoritários, né? Que seria principalmente aí de presidente. Eventualmente, se o eleitor solicitou o voto em trânsito, mas ele cancelou a viagem, por exemplo, e ele voltar na sessão eleitoral dele, ele não consegue votar. Então é interessante que esse eleitor ele busque a informação junto ao cartório eleitoral para que ele também consiga se dirigir à sessão eleitoral correta, na qual o seu título foi transferido provisoriamente. Nessa eleição especial, nós teremos a oportunidade de estar elegendo representantes tanto para o Executivo quanto para o Legislativo, e é eles que estarão aí levando o nosso país aí pelos próximos 4 anos. Então, eu sempre falo, não deixe de comparecer. O eleitor, ele tem a oportunidade de fazer essa escolha. E você não comparecendo, você deixa de escolher e faz com que o outro escolha por você. Então isso não é muito bom, né? Porque a democracia, ela só se faz presente se todos participarem efetivamente desse processo e projeto tão bonito. É isso.

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1: Nove horas, 14 minutos, 9:14. Este é o programa Primeira Mão deste sabadão, véspera de eleições de 2026, eleições gerais de 2026. Mas vamos começar esse giro de notícias trazendo informações de Bragança Paulista, sobretudo porque nas últimas 24 horas, se a gente pode dizer assim, foram registrados acidentes de trânsito, inclusive com vítimas fatais. O primeiro deles aconteceu ali em Bom Jesus dos Perdões, com dois ocupantes de Fusca que morrem após colisão com a Amarok. Duas pessoas morreram após uma colisão entre um Volkswagen Amarok e um Fusca, também da Volkswagen, na noite de quinta-feira, dia 1º de outubro, na rodovia Dom Pedro I, em Bom Jesus dos Perdões, na região de Atibaia. O acidente ocorreu no quilômetro 58, no sentido Nazaré Paulista-Atibaia, e segundo o boletim de ocorrência, a Amarok colidiu contra a traseira do Fusca. Os dois ocupantes do carro morreram no local e, conforme relato dos policiais militares que atenderam a ocorrência, um dos passageiros teria sido ejetado junto com o banco. O motorista da Amarok permaneceu no local e foi preso em flagrante. De acordo com os policiais, ele apresentava forte odor de álcool. Ainda segundo o registro, uma garrafa de cerveja vazia foi localizada no interior da caminhonete, além de líquido com cheiro de álcool no console e no banco. O motorista recusou o teste do etilômetro e também não autorizou a coleta de sangue para exame de dosagem alcoólica. Em depoimento, ele negou ter ingerido a bebida alcoólica e afirmou que a garrafa vazia estava debaixo do banco e declarou que trafegava a aproximadamente 90 km por hora pela faixa da esquerda quando o Fusca teria ingressado repentinamente à sua frente sem luzes de sinalização. A versão apresentada pelo motorista será confrontada com os demais elementos da investigação e a perícia esteve no local e, conforme registro no boletim, verificou que o sistema de iluminação dos faróis do Fusca estava funcionando no momento da análise. Na decisão registrada no boletim, a autoridade policial apontou em análise inicial possível enquadramento por homicídio culposo na direção de veículo sob influência de álcool em relação às duas mortes em concurso formal. O documento ressalta que a dinâmica do acidente e eventual distribuição causal do motorista deverão ser esclarecidas pelos resultados periciais e demais elementos da investigação. Os dois veículos foram removidos administrativamente para um pátio credenciado do DER em Atibaia e os corpos foram encaminhados ao Instituto Médico Legal e o motorista foi encaminhado para audiência de custódia conforme determinação registrada no boletim de ocorrência e o caso permanece em investigação.

Então tá aí a informação sobre um acidente fatal que aconteceu na rodovia Dom Pedro I, na cidade de Bom Jesus, que ele vitimou as vítimas, que vitimou duas pessoas que estavam no Fusca, e que vai precisar aí passar por muita investigação.

0: atenção, porque ele apresentava, segundo o boletim, ele apresentava forte odor de álcool, tinha uma garrafa que foi localizada. Aquela garrafa realmente poderia estar ali há muito tempo, mas ainda vão investigar esse acidente que aconteceu lá na cidade de Bom Jesus dos Perdões. Outro acidente registrado foi de um motociclista que morreu também após bater contra um Fiat, só que na rodovia de Morungaba. Um homem de 49 anos morreu após se envolver em uma colisão de trânsito na rodovia Engenheiro Constâncio Sintra, na cidade de Morungaba. Identificado como Jefferson Alves da Silva, o motociclista pilotava um Honda CB250F Twister emplacado em Amparo, quando bateu contra um Fiat Strada de Itu. O acidente aconteceu no quilômetro 98, mais 800 da rodovia, no trecho que conecta Itatiba a Morungaba. De acordo com as informações apuradas, Jefferson estava a caminho da unidade do SESI Amparo, onde trabalharia em serviços de manutenção geral e elétrica, e o filho dele de 19 anos também estava na motocicleta e ficou ferido. Ele foi encaminhado para o atendimento médico no hospital de Morungaba, e Jefferson recebeu os atendimentos numa ambulância municipal e foi levado a uma unidade de pronto atendimento de Itatiba. Posteriormente, devido à gravidade dos ferimentos, precisou ser transferido para Santa Casa, mas não resistiu. O motorista do Fiat Strada, de 53 anos, também foi atendido no UPA. Após apresentar uma crise de ansiedade, ele realizou o teste do bafômetro, que não indicou presença de álcool. As informações do atendimento apontam que as condições da rodovia eram consideradas adequadas no momento da ocorrência, não havia chuva e a pista contava com sinalização horizontal e vertical. Durante a ocorrência, foi constatado que a motocicleta estava com licenciamento vencido e acabou sendo encaminhada ao pátio credenciado de Atibaia. A Fiat Strada não apresentava irregularidades e foi liberada no próprio local, e a ocorrência foi registrada pela Polícia Civil com homicídio culposo na direção de veículo, e o boletim foi elaborado pelo delegado José Mário de Lara com auxílio da escrivã Reni. Por determinação da autoridade policial, o corpo de Jefferson foi encaminhado ao Instituto Médico Legal de Jundiaí para a realização dos exames necroscópicos, e após os procedimentos, o corpo seria liberado para sepultamento. Jefferson morava no bairro Parque Turístico, na cidade de Serra Negra. Então tá aí dois acidentes que aconteceram em dias muito próximos, acidentes fatais, reforçando a atenção no volante e também no guidão da moto, já que esse segundo caso se trata de um motociclista que acabou falecendo. Então três vítimas fatais em acidentes que aconteceram na região Bragantina. Bom, são 9h20, 9h20, sabadão, véspera de eleição. Vamos trazer mais informações sobre esse dia, dessa vez com a Rádio Senado, falando sobre prova de vida, que é algo que a gente tocou muito no assunto aqui na programação da Bragança FM.
1: Aposentados e pensionistas do INSS que comparecerem às urnas na data do pleito estarão dispensados de realizar a prova de vida em 2026. A verificação é automática, a partir do cruzamento de dados entre a Justiça Eleitoral e a base de dados do governo federal. A medida foi implementada em 2024, com o objetivo de reduzir filas, custos e transtornos para idosos e pessoas com mobilidade reduzida. Na época, foram registrados eventos eleitorais para aproximadamente 21 milhões de beneficiários, resultando em cerca de 5 milhões de comprovações. Segundo o levantamento do Instituto Nexus, com base em dados abertos do Tribunal Superior Eleitoral, o número de eleitores com 60 anos ou mais aumentou em 74% de 2010 a 2026. E, mesmo sem a obrigatoriedade do voto, os brasileiros com mais de 70 anos representaram 41,1% dos votos em 2022. A prova de vida é a comprovação de que o beneficiário está vivo e pode continuar recebendo seu benefício previdenciário. Outras precauções também foram tomadas para facilitar o processo de verificação, como a busca por outros eventos comprobatórios, incluindo a emissão de documentos, movimentações registradas ou atendimentos realizados. Alguns órgãos também aceitam a validação por meio do aplicativo gov.br. Sob a supervisão de Samara Sadek, da Rádio Senado, Luísa Mello.
0: Então tem a informação da Luísa Mello sobre prova de vida nessas eleições, que é algo que foi bastante discutido durante essa última semana. Bom, prosseguindo com informações de Bragança Paulista e região, polícia e Energisa identificam desvio de energia estimado em R$28 mil. É o que traz o Jornal Mais Bragança. Na noite desta quinta-feira, dia 1º, a Polícia Militar e equipes da Energisa foram acionadas para atender a uma ocorrência de possível furto de energia elétrica em uma igreja localizada na Avenida José Gomes da Rocha Leal, no bairro Jardim São José, em Bragança Paulista. Durante uma vistoria realizada no imóvel, os técnicos da concessionária identificaram um desvio nas três fases de instalação, diretamente no ramal de entrada. Com irregularidade, a energia desviada não passava pelo sistema de medição. Segundo a Energisa, uma quantidade de energia envolvida no desvio foi estimada em aproximadamente 30 mil quilowatts, com valor calculado em cerca de R$ 28.578. A Polícia Militar acionou a perícia, que compareceu ao local para realizar os procedimentos técnicos e documentar a irregularidade encontrada. E ainda, segundo informações registradas na ocorrência, o responsável pela igreja informou que o imóvel não havia sido alugado há aproximadamente 4 meses e que desconhecia a existência de irregularidade na instalação elétrica. A ocorrência foi encaminhada ao plantão da Polícia Civil, juntamente com os envolvidos e a documentação apresentada pela concessionária para registro e adoção das medidas cabíveis, e o caso será apurado pelas autoridades competentes. Então tá aí, fazendo aquele famoso gato, desvio de energia, gato, e tem que cortar mesmo. Como que faz gato, Marcio? Pode colocar o microfone, pode abrir o microfone. Os microfones estão abertos para você, Marcio Rossini. Tanta é a informação do Jornal Mais Bragança. Bom, seguindo agora com notícias policiais da região, Polícia Militar prende homem em flagrante por furto em restaurante na cidade de Amparo. Na noite da última quinta-feira, dia 1º, policiais militares da 2ª Companhia prenderam um homem de 33 anos em flagrante por furto em um restaurante no bairro Três Pontes, em Amparo. A equipe foi acionada via 190 para atender uma ocorrência de furto em andamento, e no local, os responsáveis pelo estabelecimento informaram que haviam visualizado pelas câmeras de segurança um indivíduo entrando no restaurante e separando diversos produtos. Ao chegarem no local, os responsáveis encontraram um homem ainda no interior do estabelecimento e conseguiram contê-lo até a chegada dos policiais. Durante a averiguação, os policiais localizaram um saco plástico contendo diversas carnes, entre frango e bovina, que já estavam separadas e acondicionadas para serem retiradas do restaurante. E segundo os responsáveis, o indivíduo teria entrado no estabelecimento por uma janela. Ele foi conduzido à Delegacia Policial de Serra Negra, juntamente com os produtos recuperados, onde permaneceu à disposição da Justiça. Tá aí mais um caso de furto a um restaurante. E rapaz, ele tava com... A carga era assim, 3 peças de frango, 1 peça de carne. É, não dá pra identificar o corte aqui. Eu não sou um especialista de verificar o corte numa primeira imagem. Mas são peças assim, significativas. Então, tá aí a informação de um furto na cidade de Amparo.
2: Eu sempre falo no meu programa, né? Roubar cabo de enxada, ninguém quer roubar, né? Pra carpinha e mato, né? Mas pra carne, também quer roubar, né?
0: É complicado, Márcio. É um tópico complicado que envolve diversas questões, mas que eu não vou me aprofundar aqui no programa Primeira Mão. Bom, ainda trazendo informações dessa vez nacionais, vamos entrando mais ou menos no tempo e temperatura, mas dessa vez no âmbito nacional. Afinal, fim de semana de eleições será de chuva em grande parte do país e há riscos de tempestades em áreas de todas as regiões. É isso mesmo. O tempo deverá ficar instável e chuvoso em grande parte do Brasil neste final de semana das eleições e na segunda-feira, dia 5, com risco de tempestades em áreas de todas as regiões do país. A previsão foi atualizada na tarde dessa sexta-feira pelo INMET, o Instituto Nacional de Meteorologia. O INMET emitiu aviso vermelho de grande perigo para grandes acumulados de chuva no sudeste de Minas Gerais e no oeste do Rio de Janeiro para este sábado. Ainda há aviso laranja de perigo para grandes acumulados de chuva no noroeste, norte e leste do estado de São Paulo, além do Triângulo Mineiro, centro e leste de Minas e centro-sul do Espírito Santo. Também há aviso laranja de perigo para tempestades no Rio Grande do Sul, oeste de Santa Catarina e oeste do Paraná. No domingo, quando serão realizadas as eleições, em todo o país as tempestades aumentam no Paraná, principalmente no setor do estado, onde há aviso vermelho de grande perigo, e as demais áreas de Paraná e sul do Mato Grosso do Sul permanecem sob aviso laranja de perigo para tempestades, enquanto outras áreas do país, distribuídas pelas 5 regiões, incluindo o Distrito Federal, estão sob aviso amarelo de perigo potencial para as tempestades. Na segunda-feira, as instabilidades permanecem atuando principalmente no sul e em parte do sudeste e centro-oeste. O tempo ficará mais firme apenas em áreas do norte do Brasil e em setores do interior do nordeste. As temperaturas ficam amenas na região sul e em partes do sudeste no Distrito Federal, enquanto o calor predomina nas demais áreas com temperaturas entre 35 e 39 graus no interior do nordeste e na região norte do país. Tá aí a informação sobre a previsão do tempo em todo o país e tem previsão de chuva. E já que tocamos o assunto tempo e temperatura, vamos agora para a previsão do tempo para Bragança Paulista neste final de semana, depois ouvir a Defesa Civil do Estado de São Paulo. Segundo a agência Climatempo, neste momento na cidade de Bragança Paulista está fazendo 18 graus com tempo parcialmente nublado, que supera um pouco a temperatura máxima prevista, a temperatura mínima prevista para hoje, que era de 15 graus. No entanto, ainda não chegamos no período mais quente do dia, já que a temperatura pode subir ali entre meio-dia e 14 horas, podendo chegar entre 24 e 25 graus. E pode inclusive chover, já que tem aí 97% de chances de chuva a partir das 4 da tarde, das 16 horas, e segue até a noite. Inclusive, essa chuva persiste. Da madrugada, ela para um pouco, na verdade, na madrugada, mas volta com tudo a partir do meio-dia de amanhã, domingão, dia 4 de outubro, dia do pleito eleitoral. Na verdade, no período da manhã já começa a chover ali, no final da manhã, entre as 11 horas, meio-dia, e a chuva persiste durante todo o dia até a noite. Tem chances de chover até a noite. O período mais quente do dia vai ser ali por volta do meio-dia, com 25 graus, e o período mais frio de domingão vai ser ali por volta das 6 horas da manhã, com 18 graus. Então tá aí, levem título de eleitor, RG, documento de identificação e também um guarda-chuva para não acabar aí se molhando nesse domingo, dia 4 de outubro. E depois de ouvir a previsão do tempo da cidade de Bragança Paulista para este final de semana, vamos agora com a Defesa Civil do Estado para falar de outras regiões do Estado de São Paulo.
3: A Defesa Civil informa.
4: Neste sábado, o dia será marcado por sol entre muitas nuvens e períodos de céu nublado, mantendo a sensação térmica amena em grande parte do estado de São Paulo. Ao longo do dia, há previsão de pancadas de chuva isoladas, que poderão vir acompanhadas de raios e rajadas de vento, especialmente sobre áreas do centro paulista. Essas condições estão associadas à atuação de um cavado meteorológico e à aproximação de uma nova frente fria pelo oceano, principalmente no fim do dia. Até o momento, os modelos meteorológicos não indicam risco de acumulados significativos de chuva. Entretanto, a possibilidade de temporais isolados requer atenção, especialmente em áreas mais vulneráveis, onde podem ocorrer transtornos pontuais associados às condições meteorológicas. Na capital, as temperaturas ficarão na casa dos 15 e 23 graus. Já em Taiaçu, mínima de 20 e máxima de 25 graus. Em dias de chuva, consulte a previsão do tempo e fique atento aos alertas da Defesa Civil do Estado de São Paulo, seguindo as principais redes sociais do governo.
3: Defesa Civil do Estado de São Paulo.
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0: 9h47, 9h47, essa foi a Simone Mendes aqui na programação da Bragança FM, o som da região. 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Bom, são 9h49, programa Primeira Mão. Queria agora acionar Márcio Rossini. Bom dia, senhor Márcio, como você está neste sábado? Passou bem a semana? Já tá com saudade do Jango? Já tá aí esperando ele segunda-feira?
1: Tudo bem com você, Márcio? Tava falando com ele agora há pouco aqui no zap. Tudo bem. E você, tudo bem? Já se planejou aí pro final de semana?
0: Eu ainda não. O que tem pro final de semana? Conta aí pra nós.
1: Vamos falar aqui pra você que tá aí ouvindo a programação, né? E hoje, né, o pessoal tá se preparando aí pras festas e também pras eleições. É muito importante você que tá aí ouvindo a programação, a gente falar aqui das eleições, já que amanhã é dia de você votar, né? E com certeza é o dia de você ir à urna e provar o seu trabalho de cidadão aí no brasileiro e comprando seus votos. Lembrando que você pode levar a colinha, né? Como o nosso amigo Glauco falou agora há pouco, né? Amanhã são 6 candidatos, né? São 6 cargos. A gente tem uma dúvida se é 1 senador ou 2 senadores. São 2 senadores, tá? E a ordem é a seguinte: deputado federal, deputado estadual, senador, serão 2 senadores, governador e presidente da República. Então você pode levar a colinha, não vai ter problema nenhum, leve lá a colinha, porque você também poderá fazer sua votação e com certeza vai estar votando aí, né, para que possa aí mudar, quem sabe, o Brasil e fazer uma boa mudança, né? Vamos falar aqui das festas. Hoje temos aí agora a festa de São Francisco de Assis, está acontecendo a festa de São Francisco de Assis, está acontecendo a missa e logo após a missa está tendo feira de venda do bolo de São Francisco de Assis. E o interessante desse bolo, que você pode comer no bolo, pode encontrar a medalhinha de São Francisco de Assis, um pedaço de bolo, né? Cuidado para não comer a branelinha aí, né? Pessoal que quiser aí participar, né? A missa São Francisco de Assis fica ali na igreja de Santa Cruz, aqui em Bragança Paulista, próximo ali ao novo prédio da emissora, né? Que futuramente vamos mudar lá também, vamos ser vizinho deles lá, né? Vamos falar aqui também que no dia 12, próximo do dia da domingo, é o dia das crianças. E a gente sabe que no dia 12, aliás, próxima segunda-feira, vai cair na segunda-feira, né? É o dia das crianças. E a Andréia, que é a nossa amiga, que sempre é ouvinte aqui da programação, está organizando uma festa que vai ser lá no bairro do Cruzeiro, lá na Praça Belo Horizonte. E ela está arrecadando aí Guaraná, doce, balas e pipoca e doce de leite. Quem quiser estar aí ajudando a Andréia, né, a organizar essa festa para a criançada, eu acho interessante essa festa, porque é uma festa que, infelizmente, tem muitas crianças que não têm condições no dia 12 de outubro de ter uma coisa, um doce, um guaraná, uma pipoca, né? E ela está organizando essa festa, que é uma festa já que é tradicional lá na igreja, lá no bairro do Cruzeiro, né? E lá na Praça Belo Horizonte. E quem quiser estar ajudando, o telefone da Andréia é o 99851 9975, é o telefone da Andréia, e ela vai aí, e ela vai passar tudo certinho para você que está aí ouvindo a programação, que está aí ajudando e contribuindo. E também no próximo final de semana teremos aí a Dia da Padroeira do Brasil, que vai ser na segunda-feira, inclusive que é feriado, né? E lá em Pedrabela vai ter um grande evento. No dia 9, que é sexta-feira, já começa as atividades lá em Pedrabela. Às 15 horas temos missa lá na Matriz, às 7 horas da noite, 19 horas missa no Alto da Pedra. No sábado, dia 10, às 15 horas, missa na Matriz. Às 7 horas da noite, missa lá no Alto da Pedra. No domingo, que é dia 11, às 8 horas da manhã, tem uma missa na Matriz. Às 10 horas, missa na Mitra. E às 6 horas da tarde, missa também na Mitra, que é na parte de baixo ali da igreja de Pedrabela. Tem a pedra e a parte da Mitra que fica na parte de baixo, né? No dia 12, Teremos missas vários horários. Começamos já a primeira missa às 6 horas da manhã lá no Alto da Pedra, às 7h15 na Mitra, às 8h30 também na Mitra, né? Às 9h50 na Matriz e às 10 horas no Alto da Pedra, às 11h30 na Mitra, às 13 horas na Mitra e às 15 horas na Mitra, para você que está aí, quiser participar da festa Pedra Bela, atrai um grande público, não só de Pedra Bela, como também da cidade da região, e tem alguns eventos que acontecem. E começou ontem, né? Começou antes de ontem, na realidade, e prossegue hoje, dia 3, a missa, né? Que teve até a missa de abertura aqui na Igreja da Vila Aparecida, a solenidade já de novena, novena aí alusivo à Nossa Senhora Aparecida, padroeira do Brasil. E hoje já começou às 6h30 da manhã a Santa Missa, em seguida teve oração, né? E mil ave-marias de Marias. Teremos às 15 horas a missa, Santa Missa e consagração da Nossa Senhora Aparecida. Às 7 horas da manhã, das 7 horas da noite, 19 horas, saudação mariana. E às 19h30, a novena solene da padroeira com a oferta de flores. Lembrando que hoje a missa é às 3 horas da tarde, tá? Às 7h30 teremos a novena. Então você que está vendo a programação, né? Hoje sábado eu repeti. Às 6h30 já teve a primeira missa, né? Agora às 15 horas vai ter a missa lá na Igreja da Vila Aparecida. E a consagração da Nossa Senhora Aparecida. Às 7 horas da noite, 19 horas, saudação mariana. Às 7h30, novena solene da padroeira do Brasil com oferta de flores. Então, aí é novena e depois amanhã prossegue também. Amanhã domingo teremos aí a missa às 8 horas da manhã e às 10 horas da manhã, a missa amanhã domingo. Às 7 horas da noite, às 19 horas, saudação mariana. E às 19h30, novena solene da padroeira com oferta de flores. Lembrando que a novena está sendo às 7h30 da noite, 19h30. Então o pessoal está antecipando aí a missa, né? E fazendo a novena às 7h30 da noite na Igreja da Vila Aparecida. Luiz Henrique.
0: Tá certo. E lembrando que hoje às 17h30 você tem compromisso marcado aqui na programação da Bragança FM para a abertura da nossa jornada esportiva para Red Bull Bragantino e Atlético Mineiro, partida atrasada da 21ª rodada do Campeonato Brasileiro, que era para ter acontecido lá no mês de julho, mas que acabou sendo adiada por conta da participação do Atlético, do Red Bull Bragantino na Copa Sul-Americana, que inclusive foi até eliminado pelo próprio Atlético em uma fase posterior. E o Márcio adiantou bem, daqui a pouco, a partir das 11 horas, começa Brasil e Índia, lá na cidade de Calcutá, um amistoso aí que promete grandes emoções para os indianos. Os indianos estão maravilhados com a presença da seleção brasileira lá no território indiano, mas que tudo isso a gente vai trazer a partir das 11 horas também, junto com o jogo. Claro que a gente não vai transmitir o jogo, até porque, Márcio Rossini, você tem aí as manhas de narrar?
1: Narrar futebol?
0: Narrar futebol. Você tem as manhas?
1: Pode tentar. Não, mas não pode, né?
0: Não pode.
1: Viu? Mas você falou bem, né? Falando daqui a pouco que tem o jogo do Brasil, mas a expectativa hoje é que o Brasil tem de goleada. Acho que o time não tem condições, né?
0: A seleção da Índia não é uma seleção assim tão forte. Se perder
1: pra eles lá hoje, pelo amor de Deus, né? Pode voltar.
0: Vai fazer a festa do povo indiano. Vai
1: voltar a pé pro Brasil.
0: Vai ser um ato caridoso da seleção brasileira. Vai fazer a alegria dos indianos. Então,
1: voltar a pé pro Brasil.
0: Vai ser um ato altruísta da seleção brasileira. Bom, são 9 horas e 55 minutos. Esse é o programa Primeira Mão aqui na programação da Bragança FM. E só queria destacar, nesse período, um pouquinho antes das 10 da manhã, a agenda dos presidenciáveis neste sábado, dia 3, o último dia antes do grande dia deste 2026, quer dizer, de um dos grandes dias desse ano de 2026, já que possivelmente poderemos ter segundo turno. Começando com Augusto Cury, do Avante, às 10h30 ele participa da caminhada pela pacificação no centro da cidade de Colina, no estado de São Paulo. Já Flávio Bolsonaro, do PL, participa pela manhã de motocarreata entre os municípios paulistas de Santa Bárbara do Oeste e Americana pela rodovia SP-304 às 15 horas e tem motocarreata no Rio de Janeiro entre os bairros de Campo Grande e Bangu. Já Hertz Dias, do PSTU, tem reunião online com apoiadores de todo o país às 10 horas da manhã e às 4 da tarde participará do ato Pane no Sistema na sede do Sindicato dos Metroviários de São Paulo, na capital paulista. Já Luiz Inácio Lula da Silva, a partir das 10, participa da caminhada do Brasil Pronto para Mais em São Paulo. Renan Santos, ao meio-dia, estará no Panteão dos Andradas, no centro de Santos, e às 15 horas participa de concentração com apoiadores na Praça da Liberdade em São Paulo, com caminhada até o Largo São Francisco. Ronaldo Caiado, do PSD, ele faz uma caminhada na Avenida 24 de Outubro, no início da manhã. Às 10h30 da manhã, ele participa também de carreata na região noroeste da capital goiana. E à tarde, o candidato circula em um palanque móvel pelas ruas de Goiânia e em seguida faz ato de encerramento da campanha eleitoral na Basílica do Divino Pai Eterno, no município de Trindade, no estado de Goiás. Já Samara Martins, do UP, faz caminhada com militância e apoiadores a partir da Praça do Relógio em Natal, no início da manhã. E os candidatos Clariana Barão, do DC, Edmilson Costa, Romeu Zema, do Novo, e Rui Costa, Pimenta e Wilson Grassi não divulgaram a agenda pública da campanha, segundo o Agência Brasil. 9h57, vamos com o sucesso musical. Daqui a pouco a gente volta aqui com o programa Primeira Mão.

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Muito bem, vamos para mais um giro de notícias aqui na programação da Bragança FM. Eu acho que a tônica deste final de semana, inclusive de ontem para hoje, é a questão de acidentes. Afinal, além dos acidentes fatais que foram registrados nos dias de ontem, entre quinta-feira e ontem, também tiveram alguns acidentes com colisão frontal, não necessariamente com vítimas fatais. Uma delas é uma colisão frontal entre carro que foi registrada em cruzamento na noite dessa sexta-feira. O acidente ocorreu no cruzamento da rua Vicente Sabella com a rua Doutor Freitas e, segundo as informações iniciais, o carro seguia no sentido centro e, ao acessar a rua Vicente Sabella, acabou colidindo frontalmente com uma motocicleta que trafegava no sentido Vila Bianchi. Duas vítimas ficaram feridas na colisão e uma delas foi encaminhada para uma unidade de pronto atendimento, enquanto a outra foi levada ao Hospital Universitário São Francisco, o HUSI, e para o atendimento da ocorrência foram acionadas 4 viaturas do Serviço de Atendimento Móvel do SAMU, equipes do Corpo de Bombeiros, e as circunstâncias que levaram à colisão ainda deverão ser apuradas. Está aí a informação do Jornal Mais Bragança sobre um acidente que aconteceu na noite de ontem, no cruzamento entre a Avenida Vicente Sabella, a Rua Vicente Sabella e a Rua Doutor Freitas. E um outro acidente também foi registrado ontem ali na rodovia Capitão Barduino, que deixou entre 3 vítimas. Um acidente envolvendo 2 carros foi registrado na manhã da última sexta-feira, por volta das 11 horas e 13, no quilômetro 113 da rodovia Capitão Barduino, na cidade de Pinhalzinho. A ocorrência envolveu um Volkswagen Gol e um Honda Civic em uma colisão frontal e, de acordo com as informações do atendimento, 3 pessoas foram envolvidas na ocorrência. No Gol, 2 vítimas precisaram ser socorridas pela equipe da B08 de Pinhalzinho, encaminhadas à UPA local para atendimento médico. No outro veículo, Honda Civic, a vítima não apresentava ferimentos e não precisou ser encaminhada para atendimento hospitalar. A ocorrência foi registrada contou com apoio da B08 de Pinhalzinho, ambulâncias da VRS de Pinhalzinho, Polícia Militar, Guarda Municipal de Pinhalzinho e DER. As circunstâncias que provocaram a colisão deverão ser apuradas pelas autoridades. Então tá aí 2 acidentes que aconteceram, inclusive nesse segundo acidente deu perda total no outro carro, o Volkswagen Gol, que ele inclusive perdeu até a roda dianteira. A roda dianteira ficou no meio da pista, não consigo ver. A roda dianteira esquerda, que fica ali do lado do motorista, ela acabou perdendo, deu perda total no carro, mas felizmente as vítimas conseguiram ser atendidas pelo serviço de atendimento móvel. Indo agora para informações nacionais e aquilo que todo mundo quer saber sobre pesquisa, e essa é da Power Data junto com a AIA, que Lula tem 45% dos votos válidos no primeiro turno, enquanto Flávio tem 43%. Levantamento do Instituto realizou 4 mil entrevistas em todo o país entre os dias 30 de setembro e 2 de outubro, com margem de erro de 1,5 ponto percentual. O atual presidente Luiz Inácio Lula da Silva aparece com 45% dos votos válidos no primeiro turno da corrida pelo Palácio do Planalto, configurando empate técnico com o senador Flávio Bolsonaro, que marca 43%. É o que aponta uma pesquisa estimulada pelo Power Data AIA, divulgada neste sábado, e a margem de erro do levantamento é de 1,5 percentual. O cálculo de votos exclui os eleitores que declararam a intenção de votar em branco, anular os que estão indecisos, e este é o mesmo formato utilizado pela Justiça Eleitoral para determinar o resultado oficial das eleições. Abaixo, os líderes, o escritor Augusto Cury, do Avante, registra 4%. Na sequência, o candidato Renan Santos, do Missão, aparece com 3%, mesmo percentual obtido pelo ex-governador de Goiás, Ronaldo Caiado. Na reta final da simulação de válidos, aparecem empatados o candidato Rui Costa Pimenta, do PCO, com 1%, o ex-governador Romeu Zema, do Novo, com 1%, e a candidata Samara, do UP, com 1%. Os demais nomes testados não pontuaram, e são eles Clariana Barão, Leonardo Avalanche, Hertz Dias, Wilson Grassi e Edmilson Costa. Está aí a informação de pesquisas eleitorais no último dia das eleições, no penúltimo dia antes das eleições de 2026. É o último dia, né? Melhor dizendo. Aí das informações. Ainda tem o segundo turno, dia 25 de possível segundo turno, né? Ainda não dá pra estabelecer, mas a tendência é que vá para um segundo turno, mas eu não sou nenhum analista político pra fazer esse tipo de levantamento. Bom, seguindo esse giro de informações, vamos agora falar de seleção brasileira, porque ela já está escalada. Claro que às 11 horas da manhã tem um momento esportivo para trazer informações do Bragantino, mas para você que está no

0: acompanhando no trânsito e está longe de uma televisão, a seleção brasileira está escalada e definida, cheia de mudanças para esse amistoso diante da seleção da Índia. Começando com a primeira mudança no gol. Pedro Morisco entra no lugar de Otávio. Pedro Morisco, jovem jogador do Coritiba, está escalado no gol. Na lateral direita volta Mateuzinho e a dupla de zaga hoje mais uma vez Marquinhos, mas dessa vez ao lado de Arthur Dias. Na lateral esquerda quem joga é Douglas Santos e no meio campo foi mantido o mesmo trio do jogo passado, com Gabriel Bontempo, Bruno Guimarães e Danilo Santos. E o trio de ataque de hoje conta com Estevão aberto pela direita, Pedro no ataque como centroavante e Vinícius Júnior aberto pela esquerda. Lembrando que Rafinha foi cortado desse amistoso, ele que jogou como centroavante na última partida, por conta de um desconforto na coxa que inclusive o tirou de atividades algumas semanas do time do Barcelona e até gerou reclamações do presidente Laporta do time do Barcelona, mas essa é a escalação da seleção brasileira para enfrentar a Índia. Brasil que tem à sua disposição, que não conta aí com Wesley e também Rafinha. O Wesley, ele até foi convocado e foi substituído pelo Wanderson nessa escalação do time do Brasil para essa Copa do, para esse amistoso pós-Copa do Mundo de 2026. Bom, são 10 horas e 19 minutos. Esse foi mais um Giro de Notícias aqui na programação da Bragança FM.
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10: É, são 10 horas 42 minutos, 10h42, mais um giro de notícias aqui para vocês na programação da Bragança FM, começando com uma informação de Bragança, que está destacada no nosso Instagram, @BragancaFM. Homem é detido após ocorrência de violência doméstica em Bragança Paulista. Mais um caso de violência doméstica em 2026. O homem foi detido em flagrante na noite desta quinta-feira após uma ocorrência de violência na Avenida dos Imigrantes, no Jardim América, em Bragança Paulista. A Guarda Civil Municipal foi acionada por volta das 21h58, 9h58 da noite, para atender a uma desinteligência entre um casal. Segundo a GCM, a vítima relatou aos agentes que havia sido agredida pelo companheiro durante a abordagem. O homem teria avançado contra a mulher e tentado enforcá-la e mordendo-a. Conforme registrado, ele estava bastante alterado e foi necessário o uso moderado da força para contê-lo. A vítima foi encaminhada inicialmente à UPA Vila Davi, onde foram constatadas diversas lesões, incluindo fraturas nas costelas e no nariz, e posteriormente ela foi transferida para a Santa Casa, onde permaneceu em observação para exames complementares e avaliação das lesões. O homem foi levado à Delegacia de Polícia Civil e permaneceu à disposição da Justiça. A ocorrência foi registrada como ameaça, lesão corporal, violência doméstica e injúria, praticamente gabaritando o Código Penal no que se refere à violência doméstica e esses crimes relacionados à violência contra a mulher. Enfim, mais um caso desses que aconteceu em Bragança Paulista, deixando grandes hematomas na vítima, na mulher que acabou sendo agredida na noite da última quinta-feira, dia 1º. Bom, ainda girando informações de Bragança Paulista, inclusive isso foi destacado ontem também no nosso Instagram, @BragancaFM, Mutirão da Saúde registra mais de 19 mil agendamentos em setembro na cidade. A Secretaria Municipal de Saúde encerrou o primeiro mês do segundo Mutirão da Saúde com 19.213 agendamentos confirmados para consultas especializadas e exames. Durante setembro foram registrados 14.037 comparecimentos. O balanço aponta 5.176 faltas, o equivalente a 26,94% dos agendamentos confirmados. A orientação para quem não puder comparecer é avisar com antecedência pelos canais indicados no atendimento, permitindo que a vaga seja disponibilizada a outra pessoa. A Secretaria Municipal de Saúde agradeceu às equipes, profissionais, instituições, parceiras e demais pessoas envolvidas na realização do mutirão, e a atuação inclui organização, agendamentos, contato com pacientes, acolhimento e realização de consultas e exames. Também o agradecimento também foi direcionado à população que compareceu aos atendimentos. Com a previsão, o segundo mutirão segue até dezembro, com mais de 80 mil procedimentos até o fim da ação, e segundo a Secretaria, a iniciativa busca ampliar o acesso à população a consultas especializadas e exames contribuir para a redução de filas de espera na cidade de Bragança Paulista. Tá aí a informação sobre o mutirão da saúde, com muitas ausências nesse mês de setembro. Foi trazendo informações, a gente já trouxe aí no primeiro bloco, no começo do programa, melhor dizendo, a entrevista com Glauco Tristini no dia de ontem, mas só reforçando algumas questões até de como Bragança vai funcionar amanhã. A Prefeitura mobilizou equipes, veículos e serviços para atender as solicitações da Justiça Eleitoral para o primeiro turno das eleições gerais, que acontece amanhã, domingo, das 8 da manhã até as 5 da tarde. Entre as ações estão o transporte de servidores e materiais, organização do trânsito e dos acessos aos locais de votação, revisão preventiva das instalações elétricas e fornecimento de lanches para mesários, equipes de apoio e servidores que atuarão nas escolas utilizadas durante o pleito. O município também disponibilizou veículos com motorista para o transporte de servidores e materiais e prepara uma operação especial no entorno do cartório eleitoral na Avenida Antônio Pires Pimentel. E essa votação já começa hoje, dia 3, e seguirá durante o período de retorno das urnas eletrônicas, materiais e veículos credenciados. A Guarda Civil também participará da operação, realizando a escolta das urnas eletrônicas durante o deslocamento até os locais de votação e no retorno ao cartório eleitoral. A condução das eleições é responsabilidade da Justiça Eleitoral, enquanto a Prefeitura atua no suporte operacional e logístico solicitado. Tá aí mais informações sobre um pouco como vai ser em Bragança Paulista amanhã, durante o pleito eleitoral, as eleições gerais de 2026. Bom, ainda girando notícias, agora uma informação nacional. já que a Polícia Federal investiga suposta ameaça à embaixada dos Estados Unidos. A Polícia Federal está investigando supostas ameaças à embaixada americana no Brasil. Foram cumpridos dois mandados de busca e apreensão em São Paulo e no entorno do Distrito Federal, e as investigações da polícia se baseiam em um suposto plano de atos contra instalações diplomáticas do norte do país norte-americano. Segundo a PF, eles foram ações preventivas e a investigação é tratada como sigilosa. Até o momento, a polícia não encontrou elementos que confirmariam essa ameaça inicialmente apontada e, no entanto, as investigações prosseguem. A embaixada anunciou a suspensão do seu funcionamento na quinta-feira, dia 1º, e ela, inclusive, foi iniciada nessa sexta-feira, alegando preocupações com a segurança. Então tá aí essa informação que chama a atenção, sobretudo por tratar de uma questão diplomática para da relação diplomática entre Brasil e Estados Unidos, que já não vive a melhor das fases, sobretudo com os constantes conflitos entre Donald Trump e também o presidente Luiz Inácio Lula da Silva. Vamos ver como vai se desenrolar aí com essas eleições de 2026, com uma possível reeleição do Lula ou alguma eleição de outro candidato. Claro que o que está mais forte nesse, segundo as pesquisas, é o Flávio. Mas vamos ver como vai se desenrolar as questões diplomáticas entre Estados Unidos e Brasil, que já não vive um momento muito fácil, e a gente aguarda as cenas dos próximos capítulos. E a primeira delas a gente vê amanhã, né Márcio? Já vê amanhã, ou num possível primeiro turno, ou podendo ir para o segundo turno, que vai estar marcado lá para o final do mês de outubro. Bom, são 10 horas 48 minutos. Esse foi mais um giro de notícias, um giro de informações aqui no programa Primeira Mão.
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0: 11:09, 11:09, Natan Lima, aqui na programação para vocês na Bragança FM, o som da região. Bom, nesse momento a seleção brasileira tá jogando, entrou em campo para enfrentar a seleção da Índia, e isso eu acho que é uma ótima deixa para o nosso momento esportivo aqui do programa Primeira Mão.
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0: Muito bem, como eu já destaquei, seleção brasileira em campo neste momento para enfrentar a seleção da Índia. O Brasil está escalado com muitas mudanças, dentre elas uma novidade, Pedro Morisco no gol. Quem está jogando neste momento na lateral direita pelo Brasil é o Mateuzinho, lateral direito do Corinthians, e a dupla de zaga é de Marquinhos e Arthur Dias, zagueiro de apenas 19 anos, que é do Atlético Paranaense. E quem fecha ali a linha de defesa é Douglas Santos na lateral esquerda. O meio-campo conta com Danilo Santos, Andrei Santos e Gabriel Bontempo, do Santos. Então, Santos em peso, o Santos e o Santos em peso aí na seleção brasileira. E o trio de ataque é de Estevão aberto pela direita, centralizado joga ele Pedro, e aberto pela esquerda vem ele, Vini Júnior, camisa 7 do Real Madrid e da seleção brasileira. Neste momento está 0-0, 7 minutos jogados. O Brasil acaba de ter uma jogada perigosa. Vinícius Júnior recebe pela esquerda, corta para dentro, bate em direção ao gol e o goleiro da Índia acaba fazendo a defesa. E o Brasil assim vai pressionando a seleção indiana. Lembrando que esse é um duelo inédito na história das duas seleções, nunca se enfrentaram. Inclusive, a seleção a Índia, no geral, fez muita festa para a seleção brasileira. O Brasil tem aí a Índia, que conta aí com 800 brasileiros, segundo informações de 2023, que são as informações confiáveis mais recentes em relação a brasileiros em território indiano, mas que está uma festa bem bonita. O estádio esperava um pouco mais lotado, mas está uma boa presença de público para essa partida amistosa entre Brasil e Índia, que é a última partida amistosa do Brasil nesta data FIFA de 2026. Essa primeira data FIFA após a Copa do Mundo de 2026, que o Brasil vai passando aí por um processo de reformulação. Mas enquanto o Brasil vai jogando, o Red Bull Bragantino vai se preparando para a partida de hoje à noite. Como você já sabe, hoje a partir das 17h30, aqui na Bragança FM, você acompanha Bragantino e Atlético Mineiro, partida atrasada da 21ª rodada do Campeonato Brasileiro de 2026. E para essa partida, o técnico Wagner Mancini já está no Rio de Janeiro, juntamente com seus jogadores, e agora a gente vai trazer as informações dos relacionados do Bragantino para essa partida contra o Atlético Mineiro pelo Campeonato Brasileiro de 2026, lá na Arena MRV, em Belo Horizonte. Os dois times que voltam a se enfrentar menos de 2 meses após a eliminação do Atlético Mineiro, a eliminação do Bragantino para o Atlético Mineiro na Copa Sul-Americana. Atlético Mineiro, inclusive, que eliminou o Bragantino, eliminou o Santos e agora já está nas semifinais dessa Copa Sul-Americana para enfrentar o Montevideo City.

Wallace Ian, Eduardo Sacha e Isidro Pita, atacante paraguaio do Red Bull Bragantino. Lembrando que para essa partida voltam Juninho, Capixaba e também Wallace Ian. Já os desfalques deste jogo das 18h30 do Red Bull Bragantino, é aí o jogador, os laterais direitos, Rian e também Andrés Hurtado, ambos com suas seleções nacionais. O Hurtado com a seleção equatoriana, e para falar bem a verdade da seleção equatoriana, já jogou no dia 1º de outubro, só que jogou lá no Japão. E aí a seleção equatoriana jogou no Japão, é uma viagem de pouco mais de 24 horas, e que aí ele vai acabar desfalcando o Bragantino nessa partida. Quem também acaba desfalcando por conta de seleção é o Rian, lateral direito formado na base do Bragantino, que está com a seleção brasileira sub-20 na Espanha para amistosos, um último amistoso, inclusive, contra a seleção do México, que acontece amanhã às 6 horas da manhã. Brasil sub-20, inclusive, já jogou contra a Dinamarca. Estados Unidos goleou a Dinamarca por 4-1 e venceu os Estados Unidos por 2-0. E o Rian esteve em campo em ambas as partidas. Outros desfalques do Red Bull Bragantino são o Rodriguinho, que ele acabou ficando de fora da partida de hoje por conta de dores no joelho. E a novidade, inclusive, é o Volpi, que volta a ser relacionado depois de assustar na partida contra o Flamengo por conta aí de uma pancada que ele levou no joelho, que o tirou de atividade ainda durante a segunda etapa. O Cleiton entrou no lugar. Não sei se vai ser caso de entrar logo de cara entre os 11 titulares ou se vai ser o caso de entrar durante a partida contra o time do Atlético Mineiro. Mas o fato é que a Red Bull Bragantino, além de Rodriguinho, conta com Davi Gomes no departamento médico, e um jogador que fica de fora da partida de hoje também, mas por uma questão burocrática, é Patrick, meia recentemente contratado pelo Bragantino, mas que está emprestado ao Massa Bruta por conta pelo Atlético Mineiro e por conta de uma multa no contrato. O Bragantino não vai pagar, e até porque desde que contratou o jogador não relacionou ele, não teria por que pagar agora. E aí o Red Bull Bragantino já está preparado, já está em Belo Horizonte desde a tarde de ontem para esta partida contra o time do Atlético Mineiro. Já agora falando do adversário do Red Bull Bragantino, o Atlético também tem desfalques e novidades para essa partida. Afinal aí, o Atlético Mineiro tem muitos jogadores convocados para suas seleções nacionais. E aí o Atlético Mineiro, que está numa boa fase, vive um bom momento. Se venceu hoje, inclusive, encosta no líder Cruzeiro, sobe 2 posições. E conta aí com os desfalques das seleções, sendo eles os jogadores convocados para as seleções nacionais: Kevin Castanho e também Alan Minda para a Colômbia, Alan Franco, que foi convocado pela seleção venezuelana, e Ângelo Preciado, também convocado para a seleção do Equador. Já Vitão e Pacini foram convocados aí para a seleção brasileira sub-20 e estão compondo o elenco. Claro que ainda também tem os jogadores que são desfalque por conta de lesão, como é o caso do Everson, que se recupera de uma fratura no pé esquerdo, Juan Tressoldi, que se recupera de uma lesão na coxa esquerda, e Gustavo Scarpa, que se recupera de uma lesão na coxa direita. Quem também está fora de hoje é Thiago Borbas, atacante uruguaio, que pertence ao Bragantino e está emprestado ao Atlético Mineiro, mas, assim como o Patrick do Bragantino tem uma questão de multa contratual para pagar e poder ficar à disposição, ele também está de fora dessa partida. Mas quem volta no time do Atlético é Renier Jesus, que está recuperado de um edema. O Atlético Mineiro ainda não divulgou os relacionados para esta partida diante do Red Bull Bragantino, mas aí fica uma dúvida em relação ao Vitor Hugo. Afinal, ontem o Atlético Mineiro divulgou aí que Vitor Hugo, meio campista, o Atlético Mineiro é meio complicado, porque tem dois Vitor Hugos, o Vitor Hugo zagueiro e o Victor Hugo, que é meio campista. Ele estava se recuperando de lesão, voltou aos treinamentos, agora resta saber se ele será relacionado para essa partida diante do Red Bull Bragantino lá na Arena MRV, mesmo palco da eliminação de menos de 2 meses atrás na Copa Sul-Americana. Lembrando que os dois times se enfrentaram nas oitavas de final da Copa Sul-Americana. O Red Bull Bragantino perdeu aqui em Bragança Paulista por 1-0 para o Atlético, gol inclusive de Tomás Coelho, ex-jogador do Bragantino. E aí, no jogo de volta, o Bragantino até jogou melhor, mas empatou 2-2, placar agregado favorável para o Galo, que avançou às quartas de final, onde enfrentou o Santos e eliminou o Santos, inclusive nas penalidades, com o Thiago Borbas sendo decisivo. A arbitragem dessa partida também está definida e ficará sob responsabilidade de Lucas Casagrande, do Paraná. Já os auxiliares serão Rafael da Silva Alves, do Rio Grande do Sul, e Andrei Luiz de Freitas, também do Paraná.
O quarto árbitro é Bruno Pereira Vasconcelos.

da Bahia, e o VAR fica sob responsabilidade de Adriano Barros Carneiro, que é do estado do Maranhão. E aí, o time do... E aí, essa partida vai ser comandada por essa equipe de arbitragem e o Red Bull Bragantino, que não vence há 4 jogos. A última vez que venceu foi no dia 23 de agosto, diante do time do Grêmio, aqui no estádio municipal Cícero de Souza Marques, por 1-0. E desde então, perdeu para o Bahia, perdeu para o São Paulo, empatou com o Botafogo e perdeu para o time do Flamengo na última rodada, no último dia 20 de setembro. E o Massa Bruta busca vencer para poder subir na tabela. Foi, inclusive, ontem... Viu o Santos se distanciar bastante, não foi ultrapassado pelo São Paulo, mas ainda vive a expectativa. São 11 horas e 19 minutos, essas foram as informações do time do Red Bull Bragantino. Aqui, lembrando que a bola rola às 18h30, mas às 17h30 a transmissão já começa aqui na Bragança FM, com a equipe Gol de Placa. Eu, Sérgio Silva, Demetrio Campos e Roberto Moreira, aqui na 79.7, o som da região.

0: São 11 horas e 19 minutos. Essa partida entre Red Bull Bragantino e Atlético Mineiro é válida pela 21ª rodada do Campeonato Brasileiro, partida atrasada, que foi adiada por conta da participação do Red Bull Bragantino nos playoffs da Copa Sul-Americana lá no final do mês de julho. E essa e outras duas partidas foram adiadas. Uma delas, inclusive, já aconteceu ontem, foi o clássico Sansão, lá no estádio do Morumbis, entre São Paulo e Santos, que terminou com vitória do Peixe pelo placar de 2-1. O São Paulo foi quem abriu o placar aos 34 minutos do primeiro tempo com o Luciano de pênalti, mas aí o Gabriel Barbosa, 2 minutos depois, o famoso Gabigol, 2 minutos depois aí de ter feito o gol do Luciano ter aberto o placar, empatou para o Santos, e o Gabriel Barbosa foi quem balançou as redes aos 9 minutos do segundo tempo para fazer aí o segundo gol. E aí garantir a vitória do time santista. Mais uma vitória do time do Santos. O Santos não perde desde o dia 9 de agosto, pelo menos no Campeonato Brasileiro. Desde então, desde que perdeu para o Atlético Paranaense lá no dia 9 de agosto, venceu o Vasco, empatou contra o Mirassol e chega na sua 5ª vitória consecutiva. Venceu Corinthians, Inter, Cruzeiro, Remo, Santos e ontem venceu o time do São Paulo. Mais uma sequência positiva do time do Santos. E lembrando, essa sequência positiva toda foi construída sem Neymar. Então, vamos ver aí como que vai se comportar o Santos, que inclusive joga aqui em Bragança Paulista no dia 2 de novembro. E depois dessa partida, o técnico Cuca, ou o Alex Stivell, para aqueles que preferirem chamar, concedeu entrevista coletiva lá no estádio do Morumbi, falando sobre a partida e a vitória de 2-1 do Santos no Clássico.
1: Problema, principalmente pelo nosso lado direito. E eles tinham como 4 homens no meio campo, com o Arthur, o Luciano flutuando. Mas os 2 volantes, os 3 volantes entravam, então eles tinham o controle do jogo e nós não conseguimos diminuir. Além disso, estávamos perdendo os duelos, né? Tentamos mudar o sistema durante o primeiro tempo, mudamos, mas não resolveu muito. E aí no meio tempo sim, nós mudamos de uma forma bastante radical e tivemos uma resposta positiva.
2: Cuca, boa noite, tudo bem? Pedro La Roca, 97FM. Hoje o Santos contou com uma estreia importante, que foi a do Coutinho. O Santos tem uma reformulação técnica, principalmente, do meio ano para cá. Queria entender de você, como é que você vai fazer para unir essa quantidade de jogadores tão acima tecnicamente? Tem o Coutinho agora, Cebolinha, Gabigol, a volta do Neymar, o próprio Arthur que preocupa, que saiu enfim, machucado com cãibras. Como fazer para unir essa qualidade técnica com equilíbrio no meio de campo, para você também não perder tanto em marcação?
1: Eu acho que o mais importante de tudo nem é essa qualidade técnica que você fala. Eu acho que o mais importante de tudo foi a recuperação de todos do elenco, porque antes das contratações chegarem, a gente estava jogando muito bem e vencendo também. Lógico que dá um up, a gente fica mais fortalecido tecnicamente, com mais opções de mexida, mas a gente tem que valorizar muito o pessoal que estava aí desde o começo, que cresceu de produção, inúmeros jogadores, poderia citar aí 3 ou 4, e não seria justo, porque eu acho que todos, ou quase todos, melhoraram. E eu penso jogo a jogo, torci para que a gente não tenha perdido aí o Arthur. Fizemos uma minutagem no Coutinho, que não era nem para ser tanto hoje, mas ele já mostrou que tem muita qualidade, participou diretamente do gol da vitória. Então eu acho que as coisas foram bem dirigidas e agora a gente passa aí um final de semana bom, né, com a equipe vencendo, se aproximando do pelotão de cima e criando uma expectativa de acabar o ano bem.
3: Aqui Cuca, Lucas Barros, do Diário do Peixe. Eu queria que você falasse um pouco dos desenhos táticos que você colocou no Santos durante o jogo. Você até mesmo falou que esperava o São Paulo com 3 zagueiros e o Santos começou num 4-3-3. Em 5 minutos de jogo, você já percebe o São Paulo tomando conta no meio de campo e você monta uma linha de 3 e preenche mais o meio do Santos. E nisso o Santos dá uma acalmada no jogo até o gol, que acabou saindo num pênalti. No segundo tempo, você muda o time de novo, só que agora você faz uma linha de 3 volantes, acho que era um 4-3-5-2. Isso, um losango no meio. E o Santos consegue controlar ainda o meio de campo, mesmo com um homem a menos. Eu queria saber das suas ideias.
1: Não tinha um homem a menos naquela hora ali. Eu tinha que equilibrar o meio campo, porque a gente estava perdendo o meio campo e os lados do campo também. Então vamos esperar os alas deles com meus laterais. Eu não preciso marcar lá em cima, eu tenho que povoar mais o meio campo para eu ter dois atacantes de velocidade, o Cebolinha e o Gabi. Então, pusemos ali o Gustavinho com o Oliva de primeiro, com o Arthur de um lado, o Gustavinho do outro, com o Coutinho na cabeça do Lozano. Uma jogada que o volante achou o meia da cabeça do Lozano, o meia da cabeça do Lozano achou o velocista, e o velocista achou o definidor. Então, deu certo, deu super certo, né? Nós controlamos bem a partida, exceto no finalzinho, onde eles também já apostaram tudo, né? E tinha uma série de atacantes, e aí o Diógenes fez defesas importantes, o que nos deu a vitória. Mas eu acho que foi bem trabalhado em todos os sentidos, os jogadores, exceto o começo do jogo, né, uns 15, 20 primeiro minuto, que eles foram bem melhores, depois a gente equilibrou bem a partida.
3: Cuca, o jogo da Lara da TV Globo aqui, você fala sobre esse trabalho do Santos, então eu queria que você falasse um pouquinho sobre como você avalia o segundo turno, porque o Santos hoje empatou com o Flamengo em número de pontos, além das 5 vitórias seguidas fora de casa. Então eu queria que você me falasse ao que você atribui essa boa campanha no segundo turno do Santos.
1: Eu atribuo a melhora de todos os jogadores que estão no elenco, né? Não só a chegada de alguns jogadores importantes que chegaram, mas muitos ali subiram de produção, nós nos entendemos melhor taticamente também, a gente tem algumas formas de trabalhar e usa elas durante o jogo, e a gente está muito contente, né? Os números aí falam. O segundo turno a gente está em primeiro lugar junto com o Flamengo, né, com uma arrancada fantástica. Na parada da Copa a gente tinha 21 pontos e estava um ponto da zona do rebaixamento, mas estava um ponto do Grêmio, um ponto do Inter, um ponto, né, junto, eu acho, até um ponto do Vasco, e hoje a gente disparou, está lá em cima graças a 5 vitórias fora de casa, tendo aí 2 clássicos, né? E vencemos, coisa que eu acho que há muito tempo, desde o tempo do Pelé, se não me engano, que falaram que não acontecia, então a gente tem que comemorar bastante isso, né? Além disso, jogos bons que a gente fez com o Atlético, jogos bons que a gente fez com o Cruzeiro, lá com o Remo, também vitória, então a gente está muito feliz aí com o andar, vamos acabar da melhor forma possível o campeonato, né? Ainda tem 10 rodadas, né? Quinta-feira é um jogo maravilhoso, que tem tudo para ser um jogão, nós e Flamengo, então nos preparar bem para fazer outra grande partida.
3: Cuca, Everton.
0: Então tá aí, Cuca, técnico do Santos após a vitória do Peixe, que agora salta mais na tabela, chega a 41 pontos e encosta no Cruzeiro, que tem 45. Lembrando que o Santos ainda pode ser ultrapassado pelo Atlético Mineiro no dia de hoje, caso o Galo vença o Bragantino, porque caso o Atlético vença, vai para 43 pontos. Já o Bragantino, se vier a vencer o Atlético, ultrapassa apenas o Coritiba. Soma 38 pontos e vai para a nona colocação. Então é aquele famoso, não vai mudar muito a vitória do Bragantino, mas vai ser importante, porque cada vez fica mais perto daqueles mágicos 45 pontos para escapar do rebaixamento. Não vejo que é o cenário do Bragantino lutar contra o rebaixamento, mas o Massa Bruta vai ter aí que conseguir aí alguns pontos para se distanciar bastante do Z4 do Campeonato Brasileiro. Mas ainda hoje tem atividades no mundo da bola. Nesse momento já está tendo uma delas. 25 minutos jogados, Brasil 0, Índia 0. Sinceramente esperava mais do Brasil em 25 minutos de jogo contra a seleção indiana. Mas hoje temos aí mais jogos acontecendo, inclusive temos jogo de volta do Campeonato Brasileiro Feminino. São Paulo e Corinthians se enfrentam lá no estádio do Morumbis às 16h30. São Paulo tem a vantagem no agregado por ter vencido por 2-1 o jogo de ida. Então as São Paulinas inclusive podem destronar as corintianas, que vem vencendo campeonatos brasileiros seguidos nas últimas temporadas. E temos aí tudo para ter um resultado surpreendente na tarde de hoje. Mas ainda hoje temos jogos da Série B do Campeonato Brasileiro acontecendo. Nesse momento a bola está rolando, 27 minutos de jogo para Avaí 0, Ceará 0. Às 16 horas no estádio Antônio Ascioli em Goiânia, o Atlético Goianiense recebe o América Mineiro. E às 17 horas o Cuiabá enfrenta a Ponte Preta, enquanto às 18h30 o Botafogo de Ribeirão Preto enfrenta o Vila Nova lá na cidade de Ribeirão Preto. Ontem, ainda hoje, também acontecem atividades de seleções internacionais, com aí a Liga das Nações, porque estamos em data FIFA, estamos tendo jogos de seleções. Inclusive, ontem a gente já teve aí um jogaço entre Itália e França, que terminou empatado em 1-1. E ainda ontem também a Bélgica venceu a Turquia por 3-0. Mas ainda hoje, às 13 horas, pela Liga A, a Croácia enfrenta a Inglaterra. E às 15h45, a Espanha enfrenta a República Tcheca. Lembrando que amanhã começa a quarta rodada e os destaques são Grécia contra a Alemanha, Holanda contra a Sérvia, Portugal contra a Noruega e País de Gales contra a Dinamarca. Todos esses jogos acontecem às 15h45 neste final de semana, de mais um final de semana de data FIFA. E eu trouxe os jogos da Série B. Ontem também tivemos alguns jogos, o começo dessa 31ª rodada. A continuação dessa 31ª rodada, que já começou lá na quinta-feira, dia 1º de outubro, que contou aí com a vitória do Sport por 2-1 para cima do Atlético Clube de Minas Gerais, a vitória de 3-0 do Goiás sobre o Novo Horizontino e também a vitória de 3-1 do São Bernardo para cima do CRB. Já ontem, sexta-feira, o Londrina, ontem o São Bernardo já venceu o CRB, enquanto o Criciúma venceu o Londrina por 2-0, o Juventude venceu por 3-0 o Operário de Ponta Grossa e Fortaleza e Náutico empataram em 1-1. Lembrando que essa rodada se encerra hoje, porque amanhã, como é dia de eleição, não é para ter jogos no futebol nacional. E neste momento, o Brasil acaba de abrir o placar. 28 minutos jogados. Estevão faz o primeiro gol do Brasil diante da seleção indiana. 28 minutos de jogo, Brasil 1-0. Um gol de Estevão, jovem promessa do Palmeiras, que atualmente atua, jovem promessa do Chelsea, que foi revelado nas categorias de base do Palmeiras. Joga muita bola. Recebeu a bola ali pela esquerda, dominou, penteou para cima da marcação, fez aquele famoso corte para dentro e bateu colocado em direção ao gol e abriu o placar 1-0 Brasil diante da Índia. Abriu o placar tarde, na minha opinião, hein, Márcio? Mas o Brasil vai ganhando da seleção da Índia pelo placar de 1-0, partida essa que acontece lá na cidade de Calcutá, no Real Salt Lake Stadium, lá na cidade de Calcutá, na Índia. Então, nesse momento, 28 minutos, 29, Brasil 1-0 diante da seleção da Índia. Bom, são 11 horas 32 minutos, queria mandar um abraço pro pessoal do bairro Padre Aldo Bolini, que tá sempre na nossa audiência aqui na programação da Bragança FM. Um abraço para todo o bairro, né, para todo mundo do bairro do Padre Aldo Bolini. Vamos com o sucesso musical, mas daqui a pouco a gente volta aqui com o programa Primeira Mão.

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0: 11 horas 46 minutos, 11h46. Esse é o programa Primeira Mão aqui na programação da Bragança FM, o som da região. Bom, 11 horas 46 minutos, reta final de programa Primeira Mão, mas queria voltar a acionar você, Márcio Rossini, só pra gente reforçar aqui uma última vez, só pra contrariar, só pra reforçar uma última vez os eventos do final de semana. Claro que no domingo tem o grande evento que muita gente chama de Festa da Democracia, que é o pleito eleitoral das eleições gerais de 2026, das 8 da manhã até as 5 da tarde, mas pros outros dias, pra esse sabadão, também pros próximos dias, os eventos da cidade.
1: É verdade, Luiz Henrique, bom reforçar também, né, que você que vai amanhã fazer a sua obrigação brasileira, né, de voltar aí para os candidatos, que pode levar a colinha, né, tem gente que tem aquela dúvida ainda de saber, ah, será que eu posso levar a colinha, será que não, como é que eu faço para votar? Então amanhã às 8 horas da manhã já começa aí a votação, já vai estar aberta as urnas, tem gente que escolhe votar à tarde, escolhe votar à noite, né, além do finalzinho da tarde, né, que vai ser das 8 às 5, mas aí leve sua colinha, porque são 6 candidatos, né, que você deve escolher. Aí você leva sua colinha, primeiro na sequência vai ser o candidato deputado federal, depois estadual, depois 2 senadores, né, governador e presidente da república, e leve sua colinha, porque com certeza aí vai ajudar e muito aí, principalmente porque amanhã a expectativa que tem a fila, né, fila para votação, já que são 6 candidatos, né, e tem o pessoal que acaba se atrapalhando lá, né, acaba não sendo tão rápido como no caso quando é para prefeito, né. Mas tá aí, amanhã tem votação. Só lembrando que hoje teremos aí, começou a novena, né? A novena de Nossa Senhora Aparecida, lá na Igreja da Vila Aparecida. E hoje, que é sábado, né? Teremos aí, já teve a primeira missa, que foi às 5h30 da manhã, né? Que hoje, sábado, temos a missa aí. Em seguida, teve a missa, né? Em seguida, a oração da missa da Ave Maria, das mil Ave Marias, né? E daí, às 3 horas da tarde, às 15 horas, teremos a Santa Missa e consagração da Nossa Senhora Aparecida. Às 7 horas da noite, temos a saudação a Mariana. Às 19h30, a novena solene da padroeira, com oferta de flores, né? E lembrando que a noite é a novena, né? A noite não vai ter missa, a missa vai ser às 3 horas da tarde. Então, a pessoa que vai na missa aí, que está acostumado aí às 7h30 da noite na missa da Vila Aparecida, a missa vai ser às 15 horas e a noite vai ter a novena às 7h30 da noite. E lembrando também, né, que o pessoal que quiser ir na missa da Igreja de São Francisco de Assis, hoje teremos a missa, né, mandar um abraço ao pessoal da comunidade de Santa Francisco de Assis, que fica lá no bairro de Santa Cruz, né, próximo de Santa Cruz, e hoje teremos lá, hoje dia 3 e amanhã também dia 4, após a missa, a venda do bolo, vai ter lá no bolo, né, vai ter lá a medalhinha, né, se você der sorte de comer lá o bolo, lá encontrar a medalhinha, né, cada pedaço de bolo vai ter uma medalhinha.
0: Só não vai engasgar.
1: De São Francisco, né. E é importante você estar participando dessa, e tem gente que gosta, né? Mas cuidado para não comer aí a medalhinha também. Pede para tomar cuidado, porque além de gente que acaba acontecendo isso, né? Na hora da ganância aí, né? Acaba comendo a medalhinha. E também aproveitar aqui e fazer uma utilidade pública, né? Quando são 11 horas e 49. A pessoa está arrecadando aqui coisas para as semanas que vem, tem o Dia das Crianças, né? Que vai ser na próxima segunda-feira, dia 12. Fora essa segunda outra. E a Andréia está arrecadando produtos aí para fazer a festa criançada no bairro do Cruzeiro, lá na Praça Belo Horizonte, que é tradicional, lá todos os anos ela faz, né? E ela está precisando de doações lá de Guaraná, doces, balas, pipocas e doces de leite. Quem quiser estar doando, entre em contato com a Andréia, o telefone dela é o 99851-99575, né? 99851-9975 é o telefone da Andréia, que está arrecadando lá produtos para fazer aí essa festa para a criançada, Luiz Henrique.
0: Tá certo, muito obrigado, Márcio, pelas informações sobre os eventos de Bragança Paulista. Bom, são 11 horas e 50 minutos, reta final de programa Primeira Mão. Você já sabe que tem aquele momento para você que tá querendo aí se inserir ou se reinserir no mercado de trabalho com as oportunidades de emprego.

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1: Bom, trazendo vagas de emprego para vocês aqui no programa Primeira Mão. Primeira delas é para empregada doméstica, com salário de R$4.000, aí também registro de CLT e é ida e volta. Lembrando que a jornada de trabalho é das 8 da manhã até as 5 da tarde, são serviços gerais, cozinha trivial do dia a dia e trabalhar de quarta a domingo, e a folga é de segunda e terça com experiência e registro de casa de família e é em um condomínio. Ficar sabendo de mais detalhes, basta entrar no WhatsApp, o 11 98397 8592, basta entrar em contato com a Paula, lembrando que é uma vaga que trabalha de quarta a domingo e folga segunda e terça-feira. É uma vaga CLT e também só ressaltando que é necessário experiência e registro de casa de família. Tá aí a informação de uma vaga aqui. Só ressaltando, o WhatsApp da Paula é o 11 98397 8592. Bom, e na semana que vem, um dos nossos patrocinadores, o União Supermercados, estará com um mutirão de contratação na região, para a cidade de Socorro, no dia 8 de outubro, das 9 da manhã até meio-dia, na Avenida José Maria de Faria, número 71, no bairro do Salto, perto do auditório da Prefeitura de Socorro, vai estar acontecendo esse mutirão. Estarão tendo oportunidades de vagas para operador de caixa, balconista, açougueiro, empacotador e repositor. Dentre os benefícios para essas vagas são vale compras de R$1.000, convênio médico e o convênio odontológico. Lembrando que vai acontecer isso no dia 8 de outubro, das 9 a meio-dia. E lembrando que no dia você tem que levar a carteira de trabalho digital impressa e também currículo atualizado. E são as vagas de emprego para União Supermercados lá na unidade de Socorro, na Avenida José Maria de Faria, número 71, no bairro do Salto. Tá aí as oportunidades de emprego aqui no programa Primeira Mão deste sabadão, dia 3 de outubro. Bom, só atualizando para vocês, o Brasil ampliou o placar, fez 2-0 com o Pedro no finalzinho da segunda etapa e vai vencendo a seleção da Índia até o momento nesse último amistoso internacional. O programa Primeira Mão chega ao fim, mas eu volto ainda hoje, às 17h30, para Red Bull Bragantino e Atlético Mineiro, partida válida pela 21ª rodada, que você acompanha a transmissão aqui na Bragança FM. E lembrando que amanhã, a partir das 17 horas, começa a apuração dos votos aqui na Bragança FM, trazendo a cobertura completa das eleições de 2026, eleições gerais de 2026. E chega ao fim o programa Primeira Mão deste sábado, dia 3 de outubro, que é o meu último programa Primeira Mão. Final, segunda-feira, na verdade amanhã já tá aqui de volta na Bragança FM, mas segunda-feira, no comando do programa Primeira Mão, o senhor João Afonso Soares, vulgo Jango, está de volta aqui na nossa programação com o programa Primeira Mão. Queria agradecer aí todos vocês ouvintes pela companhia nesse mês de setembro, por estarem nos acompanhando, pelo carinho daqueles que mandaram a mensagem. Agradecer também a todos os entrevistados que tiveram aqui no programa Primeira Mão, agradecer a participação e colaboração deles. Então só tenho a agradecer também, inclusive, a diretoria da rádio pela confiança no meu trabalho. Agradecer Márcio Rossini pela parceria aqui no programa Primeira Mão na parte técnica. Márcio Rossini já é uma pessoa que eu conheço há pouco mais de um ano, já é uma pessoa que eu tenho que aturar. Mas eu agradecer pela parceria, é um ótimo companheiro de trabalho. Muito obrigado, Márcio, aí pela parceria nesse mês de setembro. E a partir de segunda você já mata a saudade do Jango, pra você ficar aí ficar bem felizinho. Bom, o programa Primeira Mão chega ao fim. E teve direção de rádio de Maria de Lima, a parte técnica dele, Márcio Rossini, e apresentação minha, Luiz Henrique Domingues. E espero todos vocês às 17h30, hoje, aqui na programação da Bragança FM para a jornada esportiva entre Red Bull Bragantino e também Atlético Mineiro, partida válida atrasada da 21ª rodada do Campeonato Brasileiro. E pra gente encerrar, vamos com um sucesso musical? Vamos encerrar com sucesso, já tá no ponto aí, Cleiton e Cledir. Deu pra ti uma música com bastante referência gaúcha, mas que traz uma energia boa neste sábado. Vamos com Cleiton e Cledir, Deu pra ti. Muito obrigado a todos vocês. Eu vejo vocês de volta à tarde, na segunda-feira, a partir das 16 horas, com o Tarde Sertaneja. Baixo astral.

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Existe uma teoria que se chama 90-10, onde uma pessoa tem 90% daquilo que você procura em alguém, só que você foca naqueles 10% que falta. Aí você sai pra rua, se aventura, e realmente você encontra aqueles 10%, mas não se deu conta que perdeu os 90%.

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0: Oi, minha amiga, meu amigo, boa tarde. Começando pela Bragança, nos 1310, o nosso programa, o seu programa de todo sábado. E hoje um programa especial para você. A apresentação é minha, João de Paula. Os trabalhos técnicos ficam aí a cargo do meu grande amigo Celcinho Maradona e do Bruno Felipe. A secretária, minha amiga.
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0: Olha só, minha amiga, meu amigo, boa tarde para vocês. Ligadinho com a gente do nosso programa, 13 horas e mais 7 minutos. É a volta do sucesso com a gente até as 4 horas da tarde, com muita música para você matar a saudade, né, gente? Olha aí para você curtindo a volta do sucesso.

0: Olha só, gente, amiga, boa tarde pra vocês. Ligadinho aí com a gente, 13 horas e mais 10 minutos. É a volta do sucesso e nós vamos até as 4 horas da tarde com muita música para matar a saudade mesmo aqui com a gente, não é? E você pode ligar agora pra gente.
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0: Olha só, gente, você liga, pede a sua música e a gente toca pra você. Boa tarde, Bragança. Boa tarde, São Paulo. Boa tarde, meu querido.
2: Brasil!
0: Sempre com a gente aí no nosso programa Na Volta do Sucesso. Olha aí pra você, de Jet Blacks, pra matar a saudade, Chapeuzinho Vermelho.
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0: Olha só, gente, 13 horas e mais 13 minutos, é a volta do sucesso com a gente aqui no nosso programa, até as 4 horas da tarde, com muita música pra você matar a saudade.
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0: Ligou, pediu, tá aí então pra você curtindo aí o nosso programa na volta do sucesso. E olha só, aí a gente, vamos tocando mais uma música pra você matar a saudade. Com a gente, vamos lá, boa tarde para você, ligadinho aí com a gente no nosso programa, é ou não é, gente?

Tá aí pra vocês, gente. Boa tarde. Olha aí que legal, né, gente? Pra matar a saudade, cada música que tem pra você matar a saudade aqui no nosso programa. Coisa linda, linda, linda mesmo. Aí vamos curtindo. Aí agora são 13h20 agora. Boa tarde.

0: 13 horas e mais 24 minutos. Olha aí, gente, que beleza, né, gente? Cada música, né? Pra matar a saudade mesmo aqui com a gente no nosso programa.
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0: pessoa. Ligou pra cá, pediu, a gente então toca pra você, certo? É a volta do sucesso com a gente até... Hoje nós vamos até as 4 da tarde, né? Até as 4 horas da tarde, com chuva e tudo. Com chuva e tudo, a gente vai até as 4 da tarde. Tá chovendo aí, não? Não, aqui tá chovendo... É, tá chovendo. Daqui a pouquinho a gente vai embora com chuva e tudo.

0: Olha só, gente amiga, boa tarde pra vocês, ligadinha aí com a gente no nosso programa, na Volta do Sucesso, e você pode fazer o mesmo ligando pra cá, ligue pra gente agora.
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0: Ligou, pediu, a gente toca pra você a sua música, né gente, que gostoso, beleza, boa tarde. 13 horas e mais 38 minutos.
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13 horas e 42 minutos. É a volta do sucesso com a gente aqui do nosso programa. Pra matar a saudade, né, gente? Pra matar a saudade mesmo aqui do nosso programa. Boa tarde pra vocês. Ligadinho aí com a gente. Matando a saudade, 13h42. Joyce Newton, pra matar a saudade, na volta do sucesso.

Olha só, gente, amiga, é a volta do sucesso, 13 horas e 47 minutos. A volta do sucesso com a gente aqui do nosso programa, pra matar a saudade, né, gente? Pra matar a saudade mesmo, na volta do sucesso.

Olha só, gente amiga, 13 horas e 53 minutos, é a volta do sucesso com a gente aqui no nosso programa, para matar a saudade mesmo, aí até as 4 da tarde, né gente, para você curtindo aí a volta do sucesso, 13h53 agora, que coisa linda, né gente, para matar a saudade mesmo, aqui no nosso programa, na volta do sucesso. Para matar a saudade, quanta coisa boa tem para você até às 4 da tarde, para você curtindo aí a volta do sucesso. 13 horas e 53 minutos. Olha aí, gente, amiga, boa tarde para vocês. Ligadinha com a gente no nosso programa. Boa tarde para vocês. Ligadinha com a gente. Ligou para cá, pediu, tá aí então para você.

Olha só, gente, 13h58 é a volta do sucesso com a gente aqui do nosso programa. Boa tarde pra você aí. Glória, glória, glória.

Que coisa linda, 14 horas e mais 2 minutos. Olha aí, minha amiga, meu amigo, para você matar a saudade com a gente aqui do nosso programa Na Volta do Sucesso. 14 e 2 agora.

Olha só, gente, 14 horas e mais 5 minutos, legal, né, gente, pra matar a saudade mesmo aqui do nosso programa, é o Tautone, Nikita, é pra matar a saudade, 14 e 5.

Que coisa linda, aí Nikita, 14 horas e mais 10 minutos, olha só, gente, pra você matar a saudade, olha aí, Bidiz agora pra matar a saudade aqui do nosso programa. Alô! Essa é pra você matar a saudade.

0: sempre aqui com a gente, 14h18, é a volta do sucesso aqui na programação da Bragança. Para você matar a saudade, aí aqui a volta do sucesso e Raul Seixas.
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0: Guitarra.

gente amiga, 14 horas e mais 23 minutos. É a volta do sucesso com a gente aqui do nosso programa. Pra matar a saudade, né, gente? Pra você curtindo o nosso programa. Tá aí pra você, índio do Uruguai. É o Serjão. Sérgio. Olha aí, Sérgio Rei.

Aê, Serjão, aí, pra você matar a saudade com a gente aqui do nosso programa, né, gente? É pra matar a saudade aqui do nosso programa. Boa tarde pra vocês. Johnny Rivers, pra matar a saudade, né, gente?

Olha só, gente, 14 horas e mais 29 minutos, é a volta do sucesso aqui na programação da Bragança FM, né, gente? Pra você matar a saudade com a gente, 14h29, boa tarde pra vocês, olha aí, Torneiro, voltarei, né, gente, pra você, Santa Califórnia, pra matar a saudade.

0: Olha só, minha amiga, meu amigo, 14 horas e mais 33 minutos.
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0: Surprise! Vai matar a saudade! Elton John! Vai matar a saudade mesmo aqui do nosso programa.

0: Olha só, gente, agora são 14h38. Boa tarde para vocês. Ligadinho aí com a gente do nosso programa Na Volta do Sucesso.
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0: Minha amiga, meu amigo, boa tarde para vocês, 14h39. Eu vou chamar agora a Milena. A Milena tem essa informação para a gente. É com você, Milena.
2: Números do CAGED, o Cadastro Geral de Empregados e Desempregados do Ministério do Trabalho, revelam que o Brasil criou 165.827 empregos com carteira assinada em agosto. Esse número é o resultado final da conta que considera o número de contratações e o número de demissões registradas no mês. Ao todo, foram registradas no oitavo mês de 2026 cerca de 2.290.000 contratações e pouco mais de 2.120.000 demissões. Comparando com dados da série histórica, a criação de empregos subiu 7,2% em relação a agosto do ano passado, mas é o segundo resultado mais baixo para um mês de agosto desde 2020. No oitavo mês deste ano, os cinco setores da economia contrataram mais do que demitiram. Recorte por estado mostra saldos positivos em 24 das 27 unidades federativas do país. Os estados que mais se destacaram na criação de vagas formais foram São Paulo, Rio de Janeiro e Pernambuco. Por outro lado, os três estados que demitiram mais do que contrataram foram Rio Grande do Sul, Rondônia e Espírito Santo. Segundo o Ministério do Trabalho e Emprego, o que explica as demissões no Espírito Santo é principalmente o fim da safra de café. Em Rondônia, os cortes estão relacionados à indústria alimentícia. No Rio Grande do Sul, eles concentram-se na indústria do fumo e no comércio. Ainda de acordo com os dados do CAGED, o salário médio de admissão em agosto foi de R$ 2.410,74. Em valores, uma redução de R$ 0,74 em relação a julho, mas um ganho de R$ 24,31 em relação a agosto do ano passado. Da Rádio 2, Milena Abreu.

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0: Gente amiga, agora são 15 horas e mais 3 minutos, 15 horas e 3 minutos. Olha aí a volta do sucesso com muita música legal aqui, gente, pra gente matar a saudade, né, gente?
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2: 15 horas e mais 3 minutos, 15 e 3. Eu vou chamar agora mais uma vez a Milena, que tem essa informação para a gente. É com você, Milena.
3: Números do CAGED, o Cadastro Geral de Empregados e Desempregados do Ministério do Trabalho, revelam que o Brasil criou 165.827 empregos com carteira assinada em agosto. Esse número é o resultado final da conta que considera o número de contratações e o número de demissões registradas no mês. Ao todo, foram registradas no oitavo mês de 2026 cerca de 2.290.000 contratações e pouco mais de 2.120.000 demissões. Comparando com dados da série histórica, a criação de empregos subiu 7,2% em relação a agosto do ano passado, mas é o segundo resultado mais baixo para um mês de agosto desde 2020. No oitavo mês deste ano, os cinco setores da economia contrataram mais do que demitiram. Recorte por estado mostra saldos positivos em 24 das 27 unidades federativas do país. Os estados que mais se destacaram na criação de vagas formais foram São Paulo, Rio de Janeiro e Pernambuco. Por outro lado, os três estados que demitiram mais do que contrataram foram Rio Grande do Sul, Rondônia e Espírito Santo. Segundo o Ministério do Trabalho e Emprego, o que explica as demissões no Espírito Santo é principalmente o fim da safra de café. Em Rondônia, os cortes estão relacionados à indústria alimentícia. No Rio Grande do Sul, eles concentram-se na indústria do fumo e no comércio. Ainda de acordo com os dados do CAGED, o salário médio de admissão em agosto foi de R$ 2.410,74. Em valores, uma redução de R$ 0,74 em relação a julho, mas um ganho de R$ 24,31 em relação a agosto do ano passado. Da Rádio 2, Milena Abreu.
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0: 15h57, tá aí para vocês. Estamos colocando um ponto final na nossa programação de hoje.
1: Tudo que é bom dura pouco. Estamos colocando um ponto final no JP Show de hoje. João de Paula, desejando a todos um ótimo fim de semana.

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0: Bora prosear? Bora trocar umas ideias aqui na sua rádio preferida? Chapéu e Viola tá chegando daquele jeito que você tanto gosta, aquele jeitinho maroto e sapeca, tocando muita moda boa e você interagindo, participando. Fique à vontade. Qual moda marcou a sua juventude? Qual música sertaneja você gosta e canta todinha? Sabe toda a letra? Participe aqui, ó.
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0: É isso aí, fim de semana chegou e eu tô no meio do povo. É dia de bememorar e comemorar. E o radinho ligado aqui no Chapéu e Viola. Tá tudo bem aí? Alô, seu Zé, Dona Maria, Dona Josefina. Eu começo com Terra Tombada, César e Paulinho.

0: Zé Fortuna e Pitangueira, Flor do Baile.
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7: 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Suline Marrueiro.

0: Cacique Pajé, casinha velha, mas ó, sempre limpinha, cheirosa e cuidada.
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8: Tião Carreiro e Pardinho que vai cantar a música Amargurado. O negócio é tomar uma caipirinha e afogar essa amargura.

0: Jornal Marciano cantou ainda ontem, chorei de saudade. Chora não, Aspitanga. Chora não, compadre comadre. Fica aqui no chapéu e viola.
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0: Paixão proibida. Quem nunca, né? Esse é o recado do Teodoro Sampaio.

0: Avião das 9, já tá na hora. Deixa eu pegar o boné e dar no pé, trio parada dura. Vamos embora com Jesus e Nossa Senhora. Fim de semana incrível, abençoado. E a gente se encontra por aí. Tchauzão.
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3: Em Bragança Paulista, 17 horas 32 minutos.
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3: Alô, torcedor de norte a sul, de leste a oeste, onde a bola rola, tem sempre alguém correndo atrás dela e tem sempre uma torcida vibrando e explodindo em emoções nas mais variadas cores. Hoje a bola volta a rolar, é jogo atrasado, é 21ª rodada do Campeonato Brasileiro da Série A, jogo atrasado para você, o palco do espetáculo é o estádio Arena MRV, na bonita Belo Horizonte, na capital mineira. Que os atletas, os times, aqueles que vão proporcionar o espetáculo, é o Atlético Mineiro, e que está recebendo o Red Bull Bragantino. O Atlético Mineiro que chega para esse confronto na 8ª colocação do Campeonato Brasileiro com 40 pontos, 27 jogos, 11 vitórias, 7 empates, 9 derrotas, 36 gols marcados, 32 gols sofridos, 4 gols é o saldo. O Atlético Mineiro que tem nas últimas 5 partidas 2 vitórias, 2 empates e 1 derrota. Recebe o Red Bull Bragantino que está logo atrás, está na 10ª colocação com 36 pontos, 27 jogos, 10 vitórias, 6 empates, 11 derrotas, marcou 33 gols, sofreu 31, tem saldo positivo de 2. Últimas 5 partidas, 1 vitória, 1 empate, 3 derrotas. Este é o Red Bull Bragantino que enfrenta daqui a pouquinho o Atlético Mineiro na Arena MRV, em jogo atrasado, jogo lá da 21ª rodada que está acontecendo hoje, né? Jogo atrasado devido aí aos compromissos das duas equipes aí, que não puderam realizar no período certo, né? E o Red Bull Bragantino precisa 3 pontinhos mais para chegar um pouquinho mais perto da tão sonhada, do tão sonhado 45 pontos para fugir aí da zona de rebaixamento e depois sim buscar alguma coisa. São 17 horas e 34 minutinhos. 17:34, vamos girar a equipe esportiva número 1 do rádio. Vamos trazer ele, Luiz Henrique, que traz as informações do Galo Mineiro, abrindo a nossa transmissão aqui por aqui. As primeiras informações do Galo Mineiro. Luiz Henrique, boa tarde, seja bem-vindo.
5: Luiz Henrique Domingues.
6: Um forte abraço, Roberto, um forte abraço para quem se liga no nosso painel esportivo para Red Bull Bragantino e Atlético Mineiro. Partida essa que está atrasada por conta da participação do Red Bull Bragantino lá nos playoffs da Copa Sul-Americana. E na classificação do Red Bull Bragantino nos playoffs para a Copa Sul-Americana, promoveu o primeiro encontro, quer dizer, o segundo encontro desses dois times no ano de 2026. O Atlético levou a melhor e eliminou o Massa Bruta nas oitavas de final da Copa Continental. E o Atlético segue disputando 3 competições e praticamente com um time de desfalque para a partida de hoje. cheio de jogadores selecionados para suas seleções nacionais, como Castanho, Alan Minda, Alan Franco, Preciado, Minda, Vitão e Pacini. São esses os jogadores por na seleção. Fora os jogadores que estão fora por lesão, além de Thiago Borbas, que por uma questão contratual não está entre os relacionados. Em compensação, o Galo conta com dois retornos. Victor Hugo, no banco de reservas, volta depois de se recuperar de lesão. E Tomasco, e na verdade Renier Jesus, que está recuperado de um edema e começa no time titular para essa partida atrasada da 21ª rodada.
3: Tá certo, tá aí essas primeiras informações, chegando aí as primeiras informações do Galo Mineiro. Agora eu quero saber essas primeiras informações do gigante do interior paulista, do Red Bull Bragantino, Luiz Henrique.
6: Surpreendendo a todo e a todos nessa partida, o técnico Wagner Mancini promove muitas mudanças no time titular, sendo uma delas uma escalação com três zagueiros, jogando praticamente ou com uma linha de cinco defensores ou com uma linha de cinco defensores ou de três defensores, com os laterais atuando como alas. Mas a escalação veio na ordem de como se o time estivesse jogando com cinco defensores lá atrás. E aí, o trio de zaga para hoje é de Guzmán Rodrigues, Alex Vinícius, enquanto Agustín Santana é a única opção para a lateral direita e Juninho Capixaba volta para a lateral esquerda. Quem também volta para o time titular é o Wallace, que na última partida ficou de fora por conta da suspensão do cartão vermelho levado no jogo contra o Botafogo. E quem volta ao time titular hoje é Eduardo Sacha, ele que ficou de fora um tempo por dores no joelho. E falando em dores no joelho, quem também está de fora por conta desse mesmo problema é Rodriguinho e desfalca. Outros desfalques do Bragantino também são Rian e também o Andrés Hurtado, ambos com as suas seleções, Roberto.
3: Tá certo, tá aí ele, Luiz Henrique, trazendo as duas informações, a informação primeiro do Galo Mineiro e depois a informação do gigante do interior paulista, do Red Bull Bragantino. Agora eu quero ouvir ele, que vai contar toda a história desse jogão de bola por aqui, Sérgio Silva. Boa tarde, seja bem-vindo.
4: Sérgio Silva.
7: Ao lado dessa equipe, nota 10 do Rádio Esportivo Brasileiro. Daqui a pouquinho a bola rola, como informou Luiz Henrique, este vai ser o jogo aí da 21ª rodada do Campeonato Brasileiro, portanto jogo atrasado. Esperamos que o Bragantino possa conseguir um bom resultado contra esse difícil Atlético Mineiro, que está fazendo um grande Campeonato Brasileiro, viu, Roberto? Daqui a pouquinho nós contamos com a audiência de todos os amigos aqui da Bragança FM.
3: Tá certo, este ele, o Sérgio Silva, o grande narrador da Bragança FM. Faltando aí 51 minutinhos para a bola rolar, nós estamos por aqui com o nosso painel esportivo para você, e você pode enviar seu palpite para cá, viu? Vai enviando para 4034-1467, 4034-1467, é o palpitão da Bragança, prontinho aqui para você, valendo aí um almoço com acompanhante do restaurante Cozinha Temperada, viu? Um almoço com acompanhante do restaurante Cozinha Temperada para você que participar aqui com a gente. Ah, Roberto, precisa acertar o placar? Não, você precisa só participar, viu? Precisa só participar, a gente vai fazer o sorteio, todos que participarem entrarão no sorteio e aí você poderá ganhar aí esse almoço com acompanhante do restaurante Cozinha Temperada. É muito fácil, viu? Você que está aí pelo Facebook acompanhando a gente, o nosso muito obrigado aí pelo carinho da audiência. Vai compartilhando a nossa transmissão, viu? Vai compartilhando a nossa transmissão para que todo mundo possa acompanhar a gente e saber, olha, nós estamos aqui no Facebook da Bragança FM também para você. E você que está pelo YouTube, ô meu querido, muito obrigado aí pelo carinho da sua audiência também, muito obrigado por estar acompanhando a nossa transmissão. 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Que a gente tá no Facebook, que a gente tá no YouTube, que a gente tá nos canais sociais e estamos na 79.7 através dessas potentes ondas da Bragança FM pra você. São 17 horas e 40 40 minutinhos, 17h40. Mande para cá o seu palpitão. Não vale no chat, nem do WhatsApp, nem do YouTube, tá bom? Não vale pelo chat, nem do WhatsApp, nem do YouTube. Vale apenas pelo WhatsApp aqui da Bragança FM, tá bom? Então não vale no chat, nem do Facebook, nem do YouTube, né? O WhatsApp vale, tá bom? O WhatsApp aqui da Bragança FM é o 4034-1467. 4034-1467. 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
9: É 17:46, 17:46, e a seleção brasileira, hein? A seleção brasileira terminou aí essa data FIFA com uma goleada pra cima da poderosa Índia, né? A poderosíssima seleção da Índia levou aí uma goleada de 4-0 da seleção brasileira, né? A Índia, que eu falar pra você, cara, eu tava tentando entender quem jogava na Índia. Eu falei, mas eles conhecem futebol lá? Né? Eu até perguntei, escuta, já deram uma... Deram uma bola já para os indianos jogar futebol, né? A poderosa Índia, né, que nunca foi numa Copa do Mundo, jogou contra a seleção brasileira e, lógico, né, o técnico Ancelotti tá super feliz porque a seleção goleou a poderosa Índia, né? Ah, meu Deus do céu, né? Teve uma época que a gente olhava para a seleção brasileira, a gente tinha orgulho de ver a seleção brasileira. Hoje a gente olha para a seleção brasileira, a gente tem desespero de ver a seleção brasileira. Essa é que é a verdade. Dá desespero na gente ver a seleção brasileira e pensar que a gente para o Campeonato Brasileiro, que está tendo aí grandes jogos, para a seleção brasileira fazer não dá nem para, não tem nem adjetivo, né, para dizer o que a seleção brasileira tem feito, né? Mas enfim, são jogos preparatórios, tá? A gente entende, você tem que testar jogadores e um monte de coisa, mas será que o caminho está certo, né? A pergunta que fica é: será que o caminho está certo? Você fala assim: o melhor treinador do mundo treinando a seleção que tem os melhores jogadores do mundo, aspas, seleção que teve os melhores jogadores do mundo, né? Hoje, quando a gente começa a analisar os jogadores da seleção brasileira, são medianos, são jogadores que... Aí você fala assim: não, o jogador é um craque, aí você olha no clube dele, todo mundo é craque, até eu jogo, né? Aí você traz para a seleção brasileira: não, a gente tem jogadores que dá, que são de respeito na seleção brasileira, sim, mas não vai, gente, não é assim. E despreza muitos treinadores brasileiros que sabem como montar os times brasileiros, conhecem os jogadores brasileiros e sabem da marra do jogador brasileiro, né? O jogador brasileiro é marrento. E aí você traz um internacional, geralmente não vai dar certo. A gente torce, viu? A gente torce muito para o Ancelotti se dar bem, para que ele consiga melhorar e recuperar a nossa seleção. Afinal de contas, nós precisamos sim de uma seleção melhor. Mas não é o que a gente está vendo. Então, goleada de 4-0 na poderosa Índia hoje, tá bom? São 17 horas e 49 minutos. E vamos voltar, né? Vamos voltar para futebol de verdade, né? Futebol assim que dá gosto na gente ver, né? Dá gosto da gente trabalhar, não é isso? Então vamos voltar, vamos trazer mais informações aí. Eu quero trazer o Luiz Henrique de volta. Saber se já tem aí a escalação, Luiz, da equipe do Atlético Mineiro, da equipe do Red Bull Bragantino. Vamos começar com o time da casa? Vamos fazer aí as escalações, então, do Galo Mineiro, Luiz?
3: Temos sim, Sérgio, Atlético Mineiro e Bragantino escalados e definidos, mas começando com o time da casa, o Galo Mineiro, Galo Forte Vingador, está escalado com Gabriel Delfim no gol. Na lateral direita joga Natanael. Na dupla de zaga hoje conta com Vitor Hugo e Lianco. E na lateral esquerda joga Renan Lodi. No meio campo hoje conta com o Cissé, jogador da Guiné, do time do Atlético. Além também de contar com Maicon e Fred. Fred que inclusive ele tinha acabado de ser contratado pelo Atlético Mineiro quando os dois times se enfrentaram pela última vez na Copa Sul-Americana. Mas por conta das burocracias de registro, ele acabou ficando de fora desse último duelo. E aí o trio de ataque para a partida de hoje conta com Bernard, que tem a braçadeira de capitão, além de Tomás Coelho, carrasco do Bragantino na Copa Sul-Americana, e quem fecha a escalação é ele, Renier Jesus, recuperado de um edema na coxa.
9: Tá certo, tá aí então a escalação do Galo Mineiro. Agora eu quero a escalação do poderoso time do interior de São Paulo, do Red Bull Bragantino. Como vem o Braga?
3: Red Bull Bragantino vem com mudanças, Roberto. Time escalado pelo técnico Wagner Mancini tem Thiago Volpi no gol. Aberto como um ala direita joga Agustin Santana e o trio de zaga de hoje conta com Guzmán Rodríguez, Alex Vinícius e Gustavo Marques. Enquanto quem joga na ala esquerda e voltando ao time titular é ele, Juninho Capixaba. O meio campo de hoje conta com Fabinho e Eric Ramírez. E ali também quem joga nesse time do Red Bull Bragantino, já no ataque, é Fernando, Eduardo, Sacha e Wallace Ian, que também retorna de suspensão. Wallace Ian, inclusive, retorna daquela polêmica suspensão pelo cartão vermelho na partida contra o time do Botafogo lá no dia 12 de setembro. Roberto.
9: Tá certo, tá aí então a escalada das duas equipes, escalados aí os protagonistas do espetáculo e a equipe de arbitragem já tem no papel também, ô Luiz?
3: Também está definida a equipe de arbitragem para a partida de hoje. No comando do apito é ele, Lucas Casagrande, do Paraná. Ele que terá como auxiliares Rafael da Silva Alves, do Rio Grande do Sul, e Andrei Luiz de Freitas, também do Paraná. Já o quarto árbitro é Bruno Pereira Vasconcelos, da Bahia, e o VAR fica sob responsabilidade de Adriano Barros Carneiro, que é do estado do Maranhão. Inclusive, Lucas Casagrande é um árbitro notório do futebol brasileiro, que já apitou muitas partidas da Série A do Campeonato Brasileiro. E se a gente puxar o histórico desse técnico, árbitro de Campeonato Brasileiro, que hoje vai apitar inclusive uma partida atrasada da 21ª rodada, o árbitro Lucas Casagrande, ele já tem aí 26 jogos de Série A do Campeonato Brasileiro. Inclusive, sendo eles os destaques, sendo o árbitro principal da derrota, inclusive ele era o árbitro principal da derrota do Bragantino pro 2-1 aqui pro Botafogo lá no primeiro turno do Campeonato Brasileiro. Ele também apitou outras partidas notórias, como a vitória por 3-0 do Santos para cima do Vasco no dia 16 de agosto. E agora apita Red Bull Bragantino e Atlético Mineiro. É o árbitro da partida, Lucas Casagrande.
9: Tá certo, tá aí então as informações chegando aí, as escalações das duas equipes, também a equipe de arbitragem. Agora o Atlético Mineiro vem bem mudado, né? Vem bem mudado, é bem verdade, tá jogando na casa, mas o Red Bull Bragantino tem a possibilidade de trazer 3 pontos da Arena MRV hoje. Tem que jogar com força, tem que jogar com vontade, tem que tomar cuidado sim, tem jogadores bons. O lateral esquerdo, o Renan Lodi é muito bom jogador do Atlético Mineiro. Nós temos ali o Maico, que também é um bom marcador, joga no meio campo ali. O Fred, que é um belo de um atacante. O Fred não está se destacando muito nos últimos tempos, mas é um jogador que tem que ser respeitado. E tem o Coelho, que já passou aqui pelo Red Bull Bragantino, que é um baita de um jogador. A gente sabe do potencial dele, principalmente ali, é ele que joga pelo lado esquerdo do campo, mas chuta muito bem com a perna direita. E quando ele corta para a direita para chutar, meu amigo, se não tiver bem marcado, é meio gol, viu? Então precisa tomar cuidado com esse menino, chuta muito bem de fora da área, já fez muitos gols aqui no Red Bull Bragantino assim, e agora no Atlético tem feito também os golzinhos, bom jogador no ataque ali. Então de um lado o Fred, do outro lado o Coelho, isso preocupa, né? Preocupa aí o trio defensivo aí do Bragantino. Talvez por isso o Bragantino um pouco mudado, com um trio de zagueiro hoje, jogando na verdade com um formato diferente. Aliás, a gente fala formato diferente, mas se a gente pensar um pouquinho, foi mais ou menos assim que terminou o último jogo do Red Bull Bragantino, quando o Bragantino estava perdendo, se eu não me engano, para o Flamengo, né, por 2-0, e o Bragantino conseguiu até fazer um gol. Então, eu acho que dá para o Bragantino fazer uma bela participação lá. Gosto da volta do Eduardo Sacha, para mim é um jogador que, embora não esteja rendendo tudo aquilo que pode render, é um jogador que pisa, que sai da área para buscar a bola, e quando está com a bola nos pés, ele tem condições também de fazer assistência, é muito bom na parte de assistência também o Eduardo Sacha, além de ser um centroavante, né, marcador. Tem o Alessian, que se apresentou bem nas partidas que fez, pelo lado esquerdo. Eu acredito que ele deva jogar mais pelo lado direito, porque o Fernando também tá jogando hoje, mas vamos aguardar para ver o posicionamento, né? Talvez o Fernando jogue pelo lado direito, mas o Fernando não rende muito bem também pelo lado direito, né? Então vamos aguardar para ver qual foi o treinamento aí do Wagner Mancini. São 17:56, 17:56. Ô Luiz, tem algum convidado por aí, Luiz? Fique à vontade.
3: Muito bem, temos sim, Roberto, e a gente vai viajar algumas semanas no passado. Afinal, o Red Bull Bragantino entrou em campo pela última vez no dia 20 de setembro para enfrentar o Flamengo, 2 semanas atrás, partida da 28ª rodada do calendário regular do Campeonato Brasileiro. Isso porque essa partida contra o Atlético ela é atrasada. E na ocasião, o Bragantino perdeu por 2-1 para o rubro-negro carioca. E o técnico Wagner Mancini falou, após a partida, sobre algumas questões, sobretudo a sequência do Bragantino, que é um time que não vence há 4 partidas. A última vitória do Massa Bruta foi no dia 23 de agosto, diante do Grêmio aqui em Bragança Paulista, portanto tem 1 mês que não vence uma partida de Campeonato Brasileiro.
7: Olha, a parada, a gente vinha num momento muito bacana no campeonato, mas isso acontece com a maioria das equipes, né? Há uma oscilação grande, nós temos feito bons jogos. Hoje eu diria que o segundo tempo foi bom, né? Mas é uma coisa que a gente está tentando ajustar. Nós, ao longo desses últimos jogos aí, várias vezes a gente teve erros de arbitragem envolvidos, inclusive naquele último jogo diante do Botafogo aqui no Rio de Janeiro mesmo, a própria CBF reconheceu o erro depois, na minha visão, tardiamente. Eu acho que deveria ter sido falado sobre isso antes, mas enfim.
10: Mancini, boa noite, é um prazer falar com você mais uma vez. Marcelino Santana, da Rádio Ativa. Mancini, você nesse período vai ter um período para treinar, para recuperar os jogadores, para colocar, né, você vai ter o Alacian e o Juninho Capixaba, o retorno dele. Você terá 3 jogos aí importantíssimos, contra o Atlético Mineiro, que é um jogo atrasado, fora de casa, na Arena MRV, e depois 2 jogos em casa, contra o Mirassol, um clássico em São Paulo, e depois contra o Cruzeiro. Como você vê a equipe, apesar dessa derrota aí por 2-1, não jogou mal, o time não jogou mal, o time jogou até bem, botou até bola na trave, poderia ter empatado no primeiro tempo. corrigir alguns erros para tentar vencer o Atlético e espantar de vez qualquer possibilidade de rebaixamento que vocês precisam até chegar a 45 pontos, 36, faltam 9, né? É um prazer.
7: É, o prazer é meu, não tenha dúvida que nós estamos tentando exatamente isso, né? O mais rápido possível, somar pontos importantes até para que a gente possa brigar por outra coisa no campeonato. E quando você vê o seu time jogando bem e não conseguindo vencer, alguns ajustes são necessários, a gente sabe disso. Ao longo desse período, agora a gente vai tentar achar exatamente que peça que encaixa com aquela outra peça, né? Porque óbvio que quando você não tem resultado, é porque houve queda individual também, não só de ordem tática, né? Mas esses ajustes eles serão feitos, não tenha dúvida disso. Sobre a sequência, é uma sequência difícil, porque são times que estão brigando por algo no campeonato, mas jogando dentro de Bragança, diante de Mirassol e Cruzeiro, nós temos que ter um desempenho bom. E atuando fora, diante do Atlético, é um jogo sempre difícil, no sintético, mas eu tenho visto a equipe jogando bem fora de casa, né? Então isso, de certa forma, nos incomoda, porque resultado bom é quando você vence, né? E às vezes a gente vê a equipe jogando bem, não conseguindo vencer, em outros momentos a sua equipe está cheia de erros, faltam ajustes e você acaba sendo vencedor da partida. Esse é o futebol, né? Nós temos que realmente entender, respeitar que isso faz parte do esporte, mas acima de tudo tentar o mais rápido possível fazer os ajustes e os acertos que nossa equipe neste momento tem que ter.
11: Aqui, obrigado. Professor Mancini, aqui, boa noite, prazer em revê-lo, Marcos Eduardo do canal Mestre na Área. Eu queria que você falasse um pouquinho, assim, o que vocês vão extrair, faltam 10 jogos para acabar o campeonato, que dificilmente um time, quando vem aqui no Maracanã, faz uma boa atuação. Eu ouso dizer que todos os jogos do Bragantino aqui no Rio de Janeiro foram muito bons. E o que vocês vão levar para o final do campeonato aí, na parte psicológica, para vocês tentarem uma vaga nas competições sul-americanas? Obrigado.
7: Olha, Marcos, a gente vem fazendo bons jogos, né? Lógico que nós lamentamos às vezes a não somatória de pontos, porque é uma coisa que é importante para que você possa, neste momento, reconstruir sua campanha no campeonato. A equipe, desde que voltou da Copa do Mundo, não tem pontuado bem como havia feito antes. E isso, de certa forma, acaba gerando impacto de cair um pouquinho a confiança do jogador, de você ver que a sua equipe ela oscila em campo, né? É óbvio que todas as equipes oscilam, mas existem algumas equipes que estão mais acostumadas a isso, pelo fato de terem atletas mais experientes em campo, né? O caso do Flamengo é um time que normalmente tem o controle do jogo, que tecnicamente exige muito do seu adversário, porque tem a posse de bola sempre muito objetiva, e isso faz com que o adversário tenha que correr demasiadamente atrás. Muitas vezes isso aconteceu hoje no jogo, mais no primeiro tempo do que no segundo. Mas, enfim, é do jogo, a gente sabe disso. Nós temos que ajustar para que a equipe possa retomar a campanha e possa sonhar com uma Libertadores ou até com uma Sul-Americana.
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3: Então tá aí, Wagner Mancini, comandante do Red Bull Bragantino, após a derrota por 2-1 para o Flamengo, inclusive avaliando essa questão da parada para a data FIFA, porque foram muitos dias. E quem também falou sobre essa questão da data FIFA, sobre o que o clube trabalhou nesse período, e até uma entrevista mais recente, foi o Eric Ramírez, que na última quinta-feira ele concedeu uma entrevista coletiva no CPD em Atibaia, onde ele falou sobre essa questão e também destacou algumas fases que o grupo passou. Ele, que é um dos atletas com mais tempo de Bragantino, já passou por tanto 8 quanto 80 do time do Bragantino. Ele já passou por uma final de Copa Sul-Americana quanto uma luta contra o rebaixamento lá em 2024. E ele falou sobre os momentos difíceis que o Bragantino já passou, e a gente vai ouvir agora.

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1: São 18 horas e 7 minutos, 6 e 7. Este foi o Eric Ramírez, meia do Red Bull Bragantino, em entrevista coletiva essa semana no CPD, lá na cidade de Atibaia. Roberto?
2: Tá certo, são 18 horas mais 7 minutinhos, 18 e 7, final aí do campeonato brasileiro de futebol, não, campeonato paulista, né, de futebol. O Corinthians está empatando com São Paulo em 1-1, né, 1-1 aí, Corinthians e São Paulo. É campeonato paulista ou brasileiro, Luiz Henrique?
1: Campeonato Brasileiro. Corinthians que vem sendo empilhando taças, esse ano vai perdendo, inclusive, para as grandes rivais. Não só as maiores, porque tem o Palmeiras. Mas vai sendo feito inédito das São Paulinas.
2: Tá certo. E o Corinthians acabou de perder um pênalti, né? Que poderia dar aí o empate no placar numérico nas duas partidas. Mas segue 1-1 e o São Paulo, com esse resultado, está levando aí o título do Campeonato Brasileiro. São 18 horas e 8 minutinhos. Vamos então a um rápido intervalo comercial. Daqui a pouquinho a gente volta.
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8: É 18 horas e 13 minutinhos, é o nosso Painel Esportivo por aqui para esse jogão de bola na Arena MRV entre Red Bull Bragantino e também a equipe do Atlético Mineiro. Você vai acompanhar aqui com a gente com todas as informações aqui, com todas as informações para você, né? Lembrando que nós temos a Série B em andamento nesse instante. A Ponte Preta tá perdendo aí para a equipe do Cuiabá aí pelo placar de 1-0 e empurrando cada vez mais a Ponte Preta aí para a Série C do ano que vem, né? Daqui a pouquinho, às 18h30 aí, juntamente aí com o jogo de bola do Red Bull Bragantino contra o Atlético lá na Arena MRV, nós teremos também aí o jogo entre Botafogo de Ribeirão Preto e Vila Nova. Esse jogo acontece lá em Ribeirão Preto, né? Agora Arena Niknet, né? Arena Niknet lá em Ribeirão Preto, antiga Arena Fonte Nova, né? Agora Arena Niknet. É, tá chique o negócio lá, né? Tá chique. São 18 horas e 14 minutinhos. Deixa eu pegar o palpitão da equipe esportiva número 1 do rádio. É só, e você também pode participar, viu? Pode enviar seu palpite aí, ainda dá tempo. Sim, é o 4034-1467. 4034-1467. Quero saber dele, Sérgio Silva, o homem que vai contar toda a história do jogo hoje. Sérgio, qual o seu palpite pro jogo de hoje, Sérgio?
9: Infelizmente, eu vou 2-1 para a equipe do Atlético Mineiro.
8: 2-1 para o Atlético Mineiro, diz aí o Sérgio Silva, né? 2-1, ele tá confiante que o Galo vai vencer o Red Bull Bragantino, né? Pra você, Luiz Henrique, o palpite de hoje?
10: Empate, 1-1.
8: Mas tá aí, o Luiz Henrique já um pouquinho mais em cima do muro, né? Um para a equipe do Red Bull Bragantino, um para a equipe do Atlético Mineiro, na opinião aí do Luiz Henrique. Demétrio Campos, pra você, o resultado de hoje, Demétrio?
11: Ah, eu vou ganhar sozinho, quero ganhar sozinho esse palpitão, hein? 2-0 Bragantino.
8: 2-0 Bragantino, tá aí, né? 2-0 Bragantino. É, eu vou apostar no Bragantino também, né? Vou apostar no Bragantino também. É, pra mim, o Bragantino vence, eu acredito em 2-1, tá? Acredito que o Bragantino vai vencer pelo placar de 2-1. É, gol sofrido no finalzinho do jogo, mas vai dar 2-1 aí do Red Bull Bragantino, né? Em cima do Atlético Mineiro. Mineiro. Vamos torcer para a gente acertar e o Red Bull Bragantino conseguir mais 3 pontinhos e melhorar um pouquinho na tábua de classificação e, quem sabe, chegar um pouquinho mais perto dos 45 pontos que é o almejado nesse instante. Apesar que nas entrevistas o pessoal fala assim, a gente quer Libertadores. Não, meu filho, a gente sabe que vocês querem primeiro os 45 pontos, tá bom? É, como todo mundo. São 18 horas mais 16 minutinhos. Ah, o painel esportivo vai ficando por aqui. Vem aí a transmissão esportiva número 1 do rádio com a equipe líder do Rádio Bragantino para mais um jogão de bola entre Atlético Mineiro e Red Bull Bragantino em partida atrasada lá da 21ª rodada aí do Campeonato Brasileiro de Futebol. Ah, e nós vamos nos despedindo por aqui, agradecendo aí a Dog Mil, alimento completo para o seu cão, União Supermercado, sempre pensando em você, Energisa, instale Energisa 1 e fique por dentro de 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
2: Sérgio Silva. Muito boa noite, amigos do Brasil. Nós estamos chegando mais uma vez no seu rádio para mais uma transmissão esportiva do futebol do Campeonato Brasileiro. Atlético Mineiro e Red Bull Bragantino. Jogo este da 21ª rodada do Campeonato Brasileiro. O Massa Bruta, depois de alguns tropeços no Campeonato Brasileiro, vai tentar buscar um bom resultado jogando na Arena MRV. Diante também de um pequeno número de torcedor do Massa Bruta, mas que também se faz presente na Arena MRV para acompanhar este grande jogo do futebol do Campeonato Brasileiro. Eu já quero a manchete do time na casa, o time do Atlético Mineiro, que venceu em Bragança Paulista, jogo do primeiro turno. E a manchete do Galo, Luiz Henrique.
3: Boa noite, Sérgio, boa noite para quem se liga na nossa jornada esportiva. O Atlético Mineiro recentemente foi carrasco do Red Bull Bragantino na Copa Sul-Americana, vencendo por 1-0 o jogo de ida aqui em Bragança e empatando 2-2 no jogo de volta e saindo com a classificação. E para a partida de hoje, o técnico Eduardo Domingues, o Barba, conta com novidades. Renier Jesus está recuperado de um edema e começa no time titular. Quem também retorna é Victor Hugo, meio-campista recuperado de lesão, vai para o banco de reservas. Mas em compensação, ele tem praticamente um time de desfalques, com muitos jogadores nas suas seleções nacionais nesse período data FIFA, além de Thiago Borbas, que está de fora por conta de questões contratuais, por ainda pertencer ao Bragantino e pelo Atlético optar por não pagar a multa para o time do Atlético contar com ele. E uma novidade em relação ao último duelo entre os dois times é Fred, que tinha acabado de ser contratado, mas ficou de fora por questões de registro na Comebol.
2: A importante manchete do time do Galo, o Galão da Massa, como o pessoal de Belo Horizonte fala aí do time do Atlético Mineiro. Agora emenda a manchete do Red Bull Bragantino buscando uma reabilitação no Campeonato Brasileiro, Luiz Henrique.
3: Red Bull Bragantino, que não vence há 4 rodadas e não vence o Atlético Mineiro em terreno mineiro desde 1998. A última vez foi há 26 anos atrás, então vai em busca de derrubar um tabu histórico e também de conquistar um bom resultado. E para a partida de hoje, Wagner Mancini conta com os retornos de Juninho Capixaba e Wallace Ian e escala o time de maneira diferente. Vai com 3 zagueiros diante do Atlético Mineiro.
2: Agora também eu quero passar lá na Coronel Osório, número 84, no centro de Bragança Paulista. Lá está o nosso plantonista Roberto Moreira. Muito boa noite.
4: Boa noite, Sérgio. Boa noite, amigos ligados na Bragança FM. Luiz Henrique, Demetrio Campos, toda a equipe esportiva número 1 do rádio. É, nós vamos acompanhar aqui juntamente com o jogo do Red Bull Bragantino, o jogo da Série B entre Botafogo de Ribeirão Preto e Vila Nova na briga pelo acesso, Sérgio.
2: Aí, portanto, o nosso Roberto Moreira vai ficar atento em tudo o que acontece no mundo do futebol do Brasil. 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Vamos agora escalar as equipes de Red Bull Bragantino e Atlético Mineiro. Jogo este da 21ª rodada na Arena MRV em Belo Horizonte. Palco de um grande jogo de futebol. Daqui a pouquinho, 6:30, cobertura total da Bragança FM com a equipe Gol de Placa. Vamos escalar o Galão da Massa. O Atlético Mineiro está escalado e definido. Escala o Galão para a Massa e Luiz Henrique.
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0: Galo forte, Vingador, escalado nesta partida para tentar alcançar o rival Cruzeiro na tabela do Campeonato Brasileiro. E para a partida de hoje, Eduardo Domingues escalou Gabriel Delfino, gol com a camisa número 1. Na lateral direita, Natanael tem a 2. Na dupla de zaga, Vitor Hugo joga com a 14, ao lado de Lianco, que tem a 13. E quem fecha a linha de defesa é ele, o experiente Renan Lodi, com a meia dúzia. Meio campo conta com Cicê, número 39, Maicon, número 8 e Fred, número 7. O trio de ataque conta com Bernardo, número 11, e que tem a braçadeira de capitão, o Alegria nas pernas. Quem também joga é Tomás Coelho, número 28, Carrasco do Bragantino, na Copa Sul-Americana. E quem também joga ali ao lado deles é Renier Jesus, número 19. À sua disposição no banco de reservas, técnico Barba conta com Robert, 31, Léo Duarte, número 3, Samuel, número 34, Alexander, número 5, Igor Gomes, 17, Tomás Pérez, 25, Victor Hugo, número 30, Índio, número 38, Guti, número 48, Cassierra, número 9, Soares, número 29 e Dudu, número 92.
1: Esse é o Atlético Mineiro. Agora sobe aí Demetrio Campos, o hino mais bonito do Brasil. Vamos escalar o Red Bull Bragantino, Luiz Henrique.
0: Massa bruta, procurando vencer depois de 4 jogos com revés, vai para essa partida em Belo Horizonte revisitar um cenário traumático recentemente. E para a partida de hoje, o técnico Wagner Mancini escala Thiago Volpi no gol com a camisa número 18. Na lateral direita, na ala direita, melhor dizendo, Agustin Santana tem a 23. No trio de zaga, Guzmán Rodríguez, o uruguaio, joga com a 2. Alex Vinícius joga com a 4. E Gustavo Marques tem a 16. Fechando ali a linha de defesa na ala esquerda, Juninho Capixaba joga com a 29. No meio campo, Fabinho tem a 5, Eric Ramírez tem a 7. E no trio de ataque, Fernando joga com a 11. Eduardo Sacha joga centralizado com a camisa número 8. E a braçadeira de capitão. E Wallace Ian joga com a 47, fechando a escalação. Repetindo, Volpi 18, Santana número 23, Guzmán número 2, Alex 4, Gustavo Marques 16, Capixaba 29, Fabinho número 5, Ramírez número 7, Fernando número 11, Sacha número 8, Wallace Ian número 47. À sua disposição no banco de reservas, Mancini conta com Cleiton número 1, Eduardo número 3, Gabriel meia dúzia, Pita número 9, Vanderlei 12, Nátio Sousa 15, Vinicinho 17, Bruno Gonçalves 19, Lucas Barbosa 21, Mosqueira número 30, Herrera 32 e Matheus Fernandes número 35.
1: Esse é o Bragantino, torcedor do Brasil. Agora vamos escalar a arbitragem para Atlético Mineiro e Red Bull Bragantino, diante de um grande número de torcedor para acompanhar esta grande partida do futebol. Arbitragem também, Luiz Henrique.
0: No comando da Pito, Lucas Casagrande, o paranaense Lucas Casagrande. Ele que terá como auxiliares Rafael da Silva Alves, do Rio Grande do Sul, e Andrei Luiz de Freitas, também do Paraná. O quarto árbitro é Bruno Pereira Vasconcelos, da Bahia, e o VAR fica sob responsabilidade do maranhense Adriano Barros Carneiro.
1: A importante arbitragem do jogo para Red Bull Bragantino. Agora eu quero chamar ao nosso plantonista Roberto Moreira para analisar um pouquinho, dar sua expectativa do jogo, de quem vai vencer, se é Red Bull Bragantino ou Atlético Mineiro. A expectativa deste grande jogo de futebol do Campeonato Brasileiro, jogo este pela 21ª rodada do Brasileirão. Roberto Moreira.
2: Sérgio, amigos da Bragança FM, a expectativa sempre para uma grande partida, né? Já que o Red Bull Bragantino tem aí a necessidade, né, de vencer aí um jogo para recuperar. E o técnico do Bragantino fez algumas mudanças, não só de posicionamento, mas mudanças táticas também, né? Mudança tática importante, porque entra com 3 zagueiros, fechando ali a grande área, a marcação da grande área, mas não entra com um time muito recuado, não, né? Quando você fala assim, entrou com 3 zagueiros, entrou com um time muito recuado, não, porque o que acontece? Ele tem o Guzmán Rodríguez, o Alex Vinícius e o Gustavo Marques. Os 3 zagueiros jogam ali, aproximadamente, ali na meia-lua da grande área, aproximadamente, né? Aí você tem, lá na lateral direita, o Santana, e tem na lateral esquerda o Juninho Capixaba, que vão jogar um pouquinho mais à frente do que está habituado a jogar, ou seja, quase ali na linha que divide o meio-campo, né? E tem pelo meio o Fabinho e o Eric Ramírez, então formando um quarteto ali no meio campo, com os dois laterais, e que apoiam razoavelmente bem, tanto o Juninho Capixaba apoia bem, quanto o Santana também consegue apoiar bem. Então vai ficar ali praticamente um quarteto no meio campo, e aí vem o trio de ataque. E aí, lógico, o trio de ataque tem aquela dúvida, né? Ou tem o Eduardo Sacha, tem o Alisson e o Fernando. Resta saber, no gramado, qual será a posição deles. O Eduardo Sacha, a gente sabe, joga pelo meio, mas entre o Alisson e o Fernando, acredito que o Fernando deva ir pela esquerda e o Ian mais pela direita. O fato é que o Ian produz bem pela esquerda e o Fernando também produz bem pela esquerda. Vamos entender como que o treinador conseguiu armar essa equipe com esses dois jogadores. Sérgio.
1: Maravilha, aí a expectativa do jogo do nosso comentarista Roberto Moreira. E hoje o segundo jogo do Ian, camisa 47, que veio do Flamengo para enfrentar este Atlético Mineiro, a segunda oportunidade, vestindo a camisa do Bragantino, Luiz Henrique.
3: Eu daria para dizer que é o segundo jogo e meio, Sérgio, isso porque ele fez a estreia contra o Bahia, começou jogando contra o Botafogo, mas no finalzinho do segundo jogo dele com a camisa do Bragantino, no finalzinho da primeira etapa, melhor dizendo, ele acabou sendo expulso, erroneamente expulso, até a CBF reconheceu o erro na expulsão do jogador na ocasião, então agora volta a campo depois de cumprir suspensão. Então acho que dá para dizer que é mais o segundo jogo e meio, já que ele foi expulso no final do primeiro tempo da partida contra o Botafogo, que o Bragantino acabou empatando. Inclusive ele até participou da jogada do gol do Bragantino, que ele fez o cruzamento para dentro da área, o Lucas Monzon foi fazer o corte e aí acabou saindo o gol contra.
1: Maravilha, a bola vai rolar, Sérgio, em Belo Horizonte, pois não, Roberto Moreira.
2: Então, Sérgio, a CBF reconheceu o erro, mas se reconheceu o erro, devia ter tirado a suspensão, né? É aquela história.
3: Porque o time entrou com reconhecimento.
2: Porque o que acontece? Reconheceu o erro, mas não retirou a suspensão. Então, quer dizer, para mim isso não foi reconhecer um erro. E reconhecer o erro é quando eu não puno o jogador, não puno a equipe.
1: É a opinião do Roberto Moreira e também de todos os ouvintes, com toda certeza, da Bragança FM. Aqui um minuto de silêncio, Luiz Henrique. É um minuto de silêncio aqui em Belo Horizonte. É o Campeonato Brasileiro. A saída pertence ao Red Bull Bragantino. Trilando, apita o árbitro. A bola está rolando.
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1: Tem o Red Bull Bragantino pro campo de ataque. Recebeu o Eric Ramírez, vai arrancar pro campo de ataque. Tem dois jogadores caídos aqui, Luiz Henrique.
3: A cena preocupa, Sérgio Silva. Tem dois jogadores desacordados de ambas as equipes. Um é o Alex Vinícius, do time do Bragantino, e o outro do Atlético Mineiro, não pude identificar, mas foi um choque de cabeça que ambos caíram desacordados após uma jogada. Agora o médico do Red Bull Bragantino tá virando ali o Alex Vinícius. Os jogadores do Bragantino, eles estão agora abanando, ambos os jogadores do Bragantino e do Atlético Mineiro estão abanando os seus colegas de equipe, colegas de profissão, por que não? E eles chamam apressadamente a entrada, não sei se da ambulância, já vai precisar de ambulância logo no começo da partida, não sei se é apenas para um dos atletas ou se é para os dois atletas, mas neste momento está entrando uma ambulância lá no estádio da Arena MRV para atender os jogadores. Muito cedo na partida acontecendo um lance desse, muito forte a imagem dos dois jogadores caídos.
1: Cenas lamentáveis neste comecinho de jogo na Arena MRV, na saída do Red Bull Bragantino. Imediatamente jogadores do Atlético e também no Red Bull Bragantino pediram imediatamente a entrada da ambulância. É uma cena que preocupa, esperamos que não seja aí nada grave. Jogador do Massa Bruta e também do Atlético Mineiro caído no gramado, aparentemente, me parece o jogador do Bragantino ser uma situação mais preocupante, mas também o jogador do Galo também sendo recebido ali, atendimento pelo departamento médico, agora a maca inclusive direcionando ali onde está caído o jogador do Massa Bruta, né, Luiz Henrique?
3: Nesse momento está caído o jogador do Bragantino, já está puxando a maca, vai precisar de uma intervenção logo cedo ali o Alex Vinícius. O jogador do Atlético Mineiro ainda não deu para identificar, mas daqui a pouco a gente confirma a informação de como foi o choque de cabeça e os envolvidos. Do Bragantino já deu para perceber que foi o Alex Vinícius, inclusive está todo mundo muito
0: afoito, tá todo muito aflito por conta da cena, de fato, é uma cena preocupante. E logo no começo do jogo, o Juninho Capixaba, nesse momento, ele leva as mãos à cabeça, ele tá, assim, impactado com a cena, porque, de fato, não é fácil. Foi o Vitor Hugo que acabou se chocando, ele aparenta estar em uma situação melhor que o Alex Vinícius, inclusive levantou até um galo ali na testa do jogador do Atlético Mineiro, e assim, não é um galo que eles queriam. Apesar do mascote, esse ser o mascote do time. Mas ali, de fato, a situação preocupa bastante. São momentos muito tensos, muito cedo, porque a bola não tinha nenhum minuto de jogo praticamente quando esse lance aconteceu. E aparentemente vai ser a ambulância vai ser apenas para o Alex Vinícius.
1: E alguns jogadores do Massa Bruta balançando a cabeça. É uma cena bastante lamentável. Roberto Moreira também pôde presenciar logo na saída de bola do Bragantino, Roberto Moreira. Cena preocupante, os torcedores do Galo, inclusive, nesse momento, aplaudindo ali, todo mundo ali que está no gramado ali dando socorro para os jogadores do Bragantino e também do Atlético, Roberto Moreira.
2: É uma cena que é lamentável, né? Principalmente a saída do jogador do Red Bull Bragantino, uma saída de cara, a gente viu o médico do Bragantino chamando a ambulância, ou seja, ele chegou no lugar onde estava o jogador e na hora ele já pediu a presença da ambulância. Então ele percebeu na hora que a situação do jogador do Bragantino era muito mais grave do que a situação do jogador da equipe do Atlético, mas enfim, é um lance de jogo, é lógico, acontece, mas faz muito tempo que a gente não vê acontecer isso, né, Sérgio?
5: Exatamente. E parece que agora vai recomeçar o jogo.
1: Na Arena MRV, em Belo Horizonte, para você que está chegando agora na nossa transmissão esportiva, o Bragantino deu a saída de bola no ataque, dois jogadores caíram ali no campo de ataque e por enquanto, Sérgio, o jogo está parado. Pois não, Luiz Henrique?
0: E o jogador do Bragantino que estava mais abalado com essa situação era o Juninho Capixaba. Ele estava olhando o Alex Vinícius ali receber atendimento, estava levando a mão à cabeça e logo depois que o jogador saiu, ele estava ali cabisbaixo, ele estava ali agachado. Então ficou bem abalado ali o Juninho Capixaba com o lance envolvendo seu companheiro de equipe. E aí fica a torcida para recuperação e que não seja nada grave com o Alex Vinícius.
1: E nesse lance foi falta para o Bragantino ou somente foi um choque de cabeça ali? Foi um acidente de trabalho ali, Luiz Henrique? Parece que o árbitro foi ali naquela marcação da falta ali, me parece, se eu não estou enganado.
0: Aparentemente o árbitro ali, ele assinalou a posição da bola, o Guzmán Rodríguez nesse momento está conversando com o Lucas Casagrande e aparentemente vai ter bola parada para o time do Red Bull Bragantino lá no campo de ataque.
1: Cinco minutos, eu diria que a bola está parada, o Bragantino ia para ataque no momento em que o árbitro da partida parou o jogo, um minuto de bola rolando, nem isso, e agora sim vai recomeçar o jogo, depois de muito tempo parado, vamos aí girar o tempo.
0: Eduardo vem aí.
1: Eduardo vem com a camisa do Massa Bruta, nesse caso, por exemplo, não conta como substituição, não é isso, Luiz Henrique?
0: Entra aquele famoso cartão rosa que foi implementado no ano passado pelo protocolo de concussão, e aí acaba contabilizando uma substituição a mais até para os dois times. Então o Atlético também acaba se beneficiando com isso.
1: Maravilha! É falta para a equipe do Massa Bruta pela direita. Vem bola na área da equipe do Galo. Não, o árbitro disse que precisava jogar a bola para fora em respeito ao adversário. É o famoso
0: playoff.
1: Exatamente isso. É o futebol pela Bragança, FM. Fair play,
0: perdão.
1: 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Vai informar o tempo e placar de jogo.
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1: 6 minutos de bola rolando na Arena MRV em Belo Horizonte, Campeonato Brasileiro, 21ª rodada. Red Bull Bragantino 0, Atlético Mineiro também 0.
2: Pela Série B na Arena Pantanal, 2 para a equipe do Cuiabá, 0 para a Ponte Preta.
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1: Se manda o time do Red Bull Bragantino para o campo de ataque com Eduardo Sacha. Chega, Vitor Hugo vai cortar para a equipe do Galo e vai jogar a bola no campo de defesa. Sai jogando o time do Galo. Roubou a bola, Eduardo vem para o campo de ataque, invadiu adentro da grande área. Corta a zaga do time do Galo. Rebote vai sobrar com o Maico. Vai puxar o contra-ataque para a equipe do Atlético. Rola na direita com o Natanael. Se manda para o campo de ataque o time do Galo. Tem ali Capixaba na marcação. Ele vai devolver no campo de defesa. Rola com Cissé. Cissé vai dominando aqui no círculo central da gramada do time do Galo. Se manda para o campo de ataque pela direita. Pediu Coelho. Araújo, vai dominando, partiu pro campo de ataque, chega na marcação ali a zaga do Massa Bruta, corta, vem cortando a zaga da equipe do Bragantino com o Agustin Santana, deixa com o Guzmán Rodrigues e mete a bola pro campo de ataque pro Eduardo Sacha, chega a zaga da equipe do Galo, vai recuar a bola pro goleirão Gabriel Delfim, ele sai jogando aqui pela esquerda, é comecinho de partida em Belo Horizonte, é o Campeonato Brasileiro, esta é a 21ª rodada do Campeonato Brasileiro, jogo este seria a segunda rodada do segundo turno, né, Luiz Henrique? Jogo atrasado aí por conta das equipes estavam envolvidas em outras competições internacionais.
3: É, essa rodada ela estava marcada originalmente para o dia 30 de julho, no entanto, no dia 29 de julho, o Bragantino estava envolvido com a Copa Sul-Americana, o Atlético já estava classificado para as oitavas, e aí o Bragantino ainda precisava disputar os playoffs, o jogo de volta se classificou para o Sport em Cristal, e olha o Atlético.
1: Olha o Atlético chegando, chega Coelho pela direita, meteu a bola para a rede, pelo lado de fora, a bola foi para a linha de fundo, tiro de meta para a equipe do Atlético Mineiro, na primeira chegada do time do Galo, ali pela direita o Coelho, jogador que tem aprontado para cima do Red Bull Bragantino, chutou para fora, a bola foi para a rede, mas para o lado de fora, Luiz Henrique.
3: Na verdade foi condição ilegal, Sérgio, cruzamento pelo lado esquerdo do Renan Lodi, acionando Tomás Coelho, que entrava ali pela ponta direita, ele bate em direção ao gol e até chega a acertar em direção à meta, mas Thiago Volpi faz a defesa, no entanto, estava à frente da linha de marcação, impedimento marcado.
1: É, então, se quer dizer o seguinte, que o Alex Vinícius saiu, como você informou, e entrou no lugar dele o Eduardo, né, Luiz Henrique?
3: Ele mesmo, Eduardo Silva, camisa número 3, Eduardo Santos, camisa número 3 do time do Red Bull Bragantino, foi pouco utilizado nessa temporada de 2026, teve um problema de lesão por um período, mas agora vem recebendo suas primeiras chances, e a primeira chance dele nesse segundo semestre. Segunda chance, melhor dizendo, já que ele jogou contra o Sporting Cristal lá no Peru, no jogo de ida dos playoffs da Copa Sul-Americana.
1: Já o jogador do Atlético que se envolveu nesse comecinho de jogo continua em campo.
3: Continua em campo, sem sinalização de substituição no time do Atlético Mineiro.
1: É lateral para a equipe do Massa Bruta, vem bola dentro da grande área, chega Eduardo Sacha, vai cortar para a equipe do Atlético Mineiro, ali no rebote sobrou com o Lianco, ele cortou o rebote, vai no círculo central do gramado, vai sobrar com o time do Bragantino, vem Guzmán Rodrigues, recua a bola com o goleirão Thiago Volpi, devolve aqui no campo de defesa o time do Massa Bruta, recebeu Guzmán Rodrigues, domina a bola para a equipe do Massa Bruta, encosta Gustavo Marques, ele vai tentar passar para cima da marcação do Atlético, enfia a bola para o campo de ataque para a chegada do Eduardo Sacha, saiu o goleirão da equipe do Galo, Gabriel Delfim, mete a bola para ali, a bola subiu, vai sobrar de cabeça o time do Red Bull Bragantino, chega Fernando vai roubar a bola para a equipe do Massa Bruta, chega cometendo falta, o árbitro diz que não houve nada, somente lateral para a equipe do Massa Bruta, no campo de defesa, é comecinho de partida na Arena MRV, é Campeonato Brasileiro, cobertura total da Bragança FM, vem Capixaba para a cobrança de lateral para a equipe do Massa Bruta, encosta Juninho para receber, deixou com Eric Ramírez, vai virar no jogo, rolou aqui na direita com Fernando, ele vai dominar a bola para a equipe do Massa Bruta, chega Eduardo Sacha, ajeita pela direita, vai descendo, Agustin Santana vai dominando, levantou a bola na grande área, subiu de cabeça, fez a proteção para a saída do goleirão Gabriel Delfim e vai fazer a defesa para a equipe do Galo, é o futebol pela Bragança FM, desce aqui o Coelho, é pela direita, linda jogada do Coelho, rolou a bola pra dentro da grande área, vai pintar o gol do Galo, sai o goleirão Thiago Volpi, faz a defesa pra equipe do Massa Bruta, para a União Supermercados, sempre pensando em você, vai informar o tempo e placar de jogo.
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1: 10 minutos de bola rolando na Arena MRV, Campeonato Brasileiro, 21ª rodada, Atlético Mineiro 0, Red Bull Bragantino também 0.
2: Jogando ontem no Morumbi, o Santos bateu São Paulo por 2-1.
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1: Desce mais uma vez o time do Red Bull Bragantino pela esquerda, bola com Capixaba, ele recolheu, devolveu ali com Guzmán Rodrigues, vai devolver a bola pro goleirão Thiago Volpi, que vai sair ali fora da grande área, e vai tentar sair jogando aqui no meio, bola com Guzmán Rodrigues, ele dominou a bola, enfia aqui no meio, bola para Fernando, tenta desvencilhar da marcação da equipe do Galo, sofreu a falta e o árbitro marcou falta para a equipe do Massa Bruta, Luiz Henrique.
3: Falta marcada, o Fernando recebeu ali pelo lado esquerdo do ataque do Massa Bruta, tentou fazer a proteção, foi empurrado ali pelo Cissé, a falta foi marcada e já batida.
5: Já batida. Vem aqui o time do
1: Red Bull Bragantino. É pela direita a bola com o Eduardo Sacha. Dominou a bola. Perdeu. A bola sobra com o time do Galo. Recebeu o Bernard. Ele vai rolando a bola aqui no círculo central do gramado. Vai devolver no campo de defesa novamente. É o time do Galo trocando passes no campo de defesa. Recolheu, devolveu com o goleirão Gabriel Delfim. Ele sai jogando aqui pela esquerda. Lianco dominou. Rola na esquerda a bola para Renan Lodi. Renan Lodi vai tentar enfiar a bola para o campo de ataque. Chega ali Guzmán Rodrigues e vai jogar a bola para fora. Agustin Santana chegou mandando a bola para fora. Lateral para a equipe do Galo. Renan Lodi vem para a cobrança de lateral para a equipe do Galo. Chegou Lianco, vai devolver aqui no campo de defesa, recebeu Lianco, ele que está trocando passe aqui, o Vitor Hugo pediu no meio, preferiu rolar no meio. Cuejo ergueu os braços lá na direita, pediu a bola, vai levantar para o campo de ataque para o Cuejo, mas o jogador Eric Ramirez chegou cometendo falta no campo de defesa, ou melhor, foi ali o Guzmán Rodrigues que cometeu uma falta em cima do Renier da equipe do Galo, Luiz Henrique.
3: É, o Renier, ele deu uma entrada um pouco mais forte ali no Eduardo num primeiro momento, mas depois num segundo momento ele acabou atingindo um pouco mais forte ali o Fred, e aí a falta foi marcada em cima do camisa 7 do time do Atlético.
1: O Marcelinho na cidade de Pedrabela curtindo a Bragança FM, acompanhando este jogo importante do Campeonato Brasileiro. Aqui o time do Massa Bruta no campo, aqui a equipe do Galo, ele vai dominando a bola no campo de defesa, recebe Lianco, recolheu, devolveu aqui no meio, CC Michael também encosta para receber, vai recuar na gola, a bola pro goleirão, sai jogando Gabriel Delfim, ele mete a bola pro campo de ataque, subiu ali, Eric Ramírez vai cortar para a equipe do Bragantino, vai jogar a bola para fora, arremesso lateral para a equipe do Galo. Estamos a 13 minutos de bola rolando por enquanto, 0-0 o jogo, jogo importante para o Massa Bruta no Campeonato Brasileiro. Aqui o time do Galo sai jogando errado, recebeu o Eduardo Sacha, deixa a bola com o Fernando, dominou a bola para a equipe do Massa Bruta, chega a zaga da equipe do Galo, recupera a posse de bola, mas o Fernando conseguiu recuperar na posse de bola, grande jogada do Fernando, perdeu a bola lá no ataque e conseguiu recuperar a bola novamente para a equipe do Massa Bruta. O Guzmán Rodrigues enfia a bola aqui na direita para Agostinho Santana, que domina a bola para a equipe do Massa Bruta. Doxa com Gustavo Marques. Recolheu Gustavo Marques de presente para a equipe do Galo. Chega a zaga da equipe do Massa Bruta. Escapa pela direita, tentando ali no campo de ataque a equipe do Massa Bruta. O Eduardo chega a zaga da equipe do Galo. O Eduardo parece que está no campo de ataque, Luiz Henrique.
3: É o Wallace, é que o biotipo deles é um pouco parecido.
1: É mesmo, rapaz, os dois são bem parecidos, o Ian e o jogador Sérgio Eduardo da equipe do Massa Bruta. Diga lá, Luiz Henrique.
3: Uma coisa que eu queria destacar aqui é no visual do Wallace, porque no domingo eu pude acompanhar o treino aberto do time do Bragantino, ele tá com o cabelo descolorido, hoje ele já aparece com o cabelo totalmente preto, então gosto de mudar um pouco de visual, camisa 47 do time do Red Bull Bragantino.
1: Ah, se a moda pega, o Roberto Moreira vai pintar de vermelho para o próximo jogo, para acompanhar Red Bull Bragantino e Mirassol no meio de semana. Aí lascou de vez, Luiz Henrique. Aqui vem o time do Atlético Mineiro, rouba a bola, o time do Bragantino se manda no campo de ataque, vem Fernando, recebeu o Eduardo Sacha, aqui na direita tá pedindo Ian, dominou a bola, deixa com o Eric Ramirez, ajeitou a bola por ali, chega o time do Red Bull Bragantino, Bragantino recebe o Balas, Ian sofreu a falta, o árbitro aporou e marcou a falta para a equipe do Bragantino. É mais uma falta para a equipe do Massa Bruta, Luiz Henrique.
3: Mais uma falta, o Balas recebe pelo meio, faz a proteção, tenta se desvencilhar da marcação e ali o Vitor Hugo acaba calçando o atacante do time do Bragantino e a falta foi marcada.
1: É falta para a equipe do Massa Bruta. Estamos chegando a 15 minutos de bola rolando na Arena MR. Vê o Red Bull Bragantino empatando com a equipe do Galo. Por enquanto, nós temos 10 minutos de bola rolando. O jogo já está a 15, mas o jogo ficou 5 minutos parado no comecinho da partida. Falta para a equipe do Massa Bruta, fez o levantamento na área. Saiu o goleirão Gabriel Delfim. Saiu com tranquilidade e fez a defesa para a equipe do Galo, Luiz Henrique.
3: É cruzamento na bola parada do time do Red Bull Bragantino. Muito forte. Nenhum jogador do Bragantino alcança ela. E o Gabriel Delfim fica com ela tranquilamente.
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1: 15 minutos de bola rolando na Arena MRV, Campeonato Brasileiro, 21ª rodada. Atlético Mineiro 0, Red Bull Bragantino também 0.
2: É na cidade de Ribeirão Preto, Botafogo 0, Vila Nova também 0 pela Série B.
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1: Um abraço também ali pro Francisco, ali na Energiza, trabalhando, curtindo a Bragança FM. Se manda o Red Bull Bragantino pro campo de ataque, desce Fernando. É pela esquerda, vem ali próximo da bandeirinha de escanteio, vai levantar a bola na área, foi pra linha de fundo, linda finta do Fernando. Invadiu a área, vai rolar pra dentro da área. Chega a zaga da equipe do Galo, faz a proteção e a saída do goleirão Gabriel Delfim e faz a defesa pra equipe do Atlético, Luiz Henrique.
3: É, o Fernando pedalou ali pela esquerda, tentou se desvencilhar, acabou sendo desarmado pelo Cicê, que acaba roubando a bola. Olha o Atlético.
1: Olha o Atlético se mandando pro campo de ataque. Furou o zagueirão Gustavo Marques. Chega, goleirão Thiago Wolff para consertar tudo. Um chamado aqui na nossa equipe informe.
3: É, atualizações sobre o caso do Wallace Ian. Ele tá bem, tá acordado. Do Wallace Ian, não, do Alex Vinícius. Ele está bem, tá acordado e foi pro Hospital Mater Dei em Belo Horizonte para realizar exames.
1: Maravilha. Desejamos aí uma recuperação ao Alex Vinícius e com toda certeza as orações dos amigos da Bragança FM, de todos os torcedores do Bragantino, dos torcedores do Galo e de outras torcidas também, logo logo ele estará presente aí vestindo a camisa do Red Bull Bragantino. Ainda bem essa informação, essa é a melhor informação da noite, com toda certeza. Luiz Henrique destacando que o Alex Vinícius está bem, graças a Deus, estamos na torcida. Aqui o time do Atlético Mineiro vem para o campo de ataque, rouba a bola a equipe do Massa Bruta e vai devolver ali com o Thiago Volpi. Thiago Volpi sai jogando, joga a bola para o campo de ataque, subiu por ali o time do Massa Bruta, ali Gustavo Marques, deixa subir o Eduardo Sacha, furou, vai sobrar com o goleirão Gabriel Delfim, sai jogando aqui no campo de defesa, Vitor Hugo recebe, deixa a bola com o Lianco, recolheu, devolveu no meio com o Maicon, vai recuar a bola pro goleirão da equipe do Galo, que sai jogando aqui pela esquerda, procurando por aqui o Renan Lodi, mas o time do Bragantino recupera a posse de bola, tá mal Gustavo Marques, furou Gustavo Marques, vai pintar o gol do Galo, bateu, é bola na rede!
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0: Tático! Bernard, camisa 11, foi pra rede pra tirar o zero do placar na Arena MRV. Mais uma falha novamente do Gustavo Marques. Eu quero deixar para o nosso repórter Luiz Henrique destacar. Já umas três falhas consecutivas, mas dessa vez não deu jeito. Renan Lodi, ou melhor, Bernard, manda a bola pra rede pra marcar 1-0 pra equipe do Galo, quando eram decorridos 18 minutos de bola rolando na Arena MRV. Agora o Atlético Mineiro tem um, o Red Bull Bragantino não tem nada. Destaque aí do gol da equipe do Galo, Luiz Henrique.
1: Falha coletiva, Sérgio. Depois do estourão do Gabriel Delfim, Agustin Santana faz o corte, divide de cabeça. Na sequência, Gustavo Marques faz o domínio, a bola escapa do domínio do zagueiro do Bragantino e o Eduardo se antecipa na jogada. Perde completamente a passada, aproveita a falha de comunicação dos jogadores Bragantino e o Bernard, que não tinha nada a ver, aproveita, sai cara a cara com o Thiago Volpi, bate e a bola traiçoeiramente ainda toca na trave antes de balançar as redes. Atlético Mineiro 1, Red Bull Bragantino 0. Bernard, que mais uma vez balança as redes neste campeonato brasileiro e chega ao seu terceiro gol nessa edição do Brasileirão.
0: Desce novamente o time do Atlético Mineiro, vai dominando a bola, Reinier, vai chutar na bola direto, o Thiago Volpi faz uma linda defesa, metendo a bola para escanteio para a equipe do Galo, na linda defesa do goleirão do Red Bull Bragantino, Luiz Henrique.
1: É na inversão de jogo do time do Atlético, da direita para a esquerda, Renan Lodi pega de primeira, finaliza o gol, Thiago Volpi voa nela, tem escanteio lado esquerdo do ataque, o Galo.
0: Tem pressa o time do Galo, escanteio cobrado, rola a bola para Fred, chutou direto para a linha de fundo, a bola foi para fora. Tiro de meta para a equipe do Red Bull Bragantino, Luiz Henrique.
1: Tem tiro de meta na cobrança do escanteio curto. Ali o Fred, ele recebe o passe do Renier, tenta bater de longe, ele que bate bem de fora da área, mas pega muito embaixo dela e ela sai apenas pela linha de fundo. Tiro de meta para o Massa Bruta. E nesse momento vai se preparando o jogador para entrar no time do Atlético. Léo Duarte conversa com Eduardo Domingues.
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0: 21 minutos de bola rolando na Arena MRV em Belo Horizonte, 21ª rodada do Campeonato Brasileiro. Atlético Mineiro 1, Red Bull Bragantino 0.
3: Jogando hoje pela manhã na Ressacada, o Avaí recebeu o Ceará e perdeu pelo placar de 1-0 pela Série B.
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0: 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Se manda o time do Atlético Mineiro, desce pela direita, vem por ali Coelho, vai dominando a bola pela direita, chega na marcação ali o time do Red Bull Bragantino, chega Coelho, carimbou em cima da zaga da equipe do Massa Bruta e vai jogando pela direita. Quem é que vai sair no time do Galo aí, Luiz Henrique?
1: Ainda não tem a confirmação, mas estava ali na beira do gramado o Léo Duarte, que é zagueiro para entrar. Então, assim, pelas circunstâncias do jogo, me parece ser que vai ser o Vitor Hugo. Ainda não tem nenhuma sinalização, mas estava conversando, inclusive já estava sem colete o Léo Duarte.
0: É, acredito também que vai ser realmente
1: o Vitor Hugo mesmo que vai sair. Deixa o campo, camisa número 14 do Atlético Mineiro, Vitor Hugo, para a entrada do número 3, Léo Duarte. Ele que está fazendo sua estreia hoje pelo Atlético Mineiro, foi contratado lá na janela de transferências do meio do ano, em agosto, mas durante a intertemporada do time do Atlético Mineiro, ele teve uma lesão constatada. Na verdade, ele foi contratado até um pouco antes de agosto, ele só foi registrado oficialmente no time do Atlético em agosto, mas durante a intertemporada, naquele período que estava a pausa para a Copa do Mundo, ele acabou lesionando a coxa e tirou ele de atividade por quase 3 meses e está fazendo sua estreia agora, ele que vem de graça, do Istambul Başakşehir da Turquia.
0: Esse também, essa substituição do Atlético não deve fazer contar também, deve ser aquela uma a mais, né, Luiz Henrique?
1: Daqui a pouco confiro para vocês,
0: sim, né? Possivelmente sim, até porque o Bragantino teve essa substituição a mais aí por conta daquela contusão no comecinho da partida. Aqui o time do Red Bull Bragantino vai trocando passes no campo de ataque, bola com Capixaba, ele rolou a bola para ataque procurando o Fernando, chega o time do Galo, vai roubar e vai tentar se mandar para o campo de ataque. O Fred pediu aqui na esquerda, vai recuar a bola novamente com o zagueirão central, agora pega a bola, Léo Duarte, domina a bola para a equipe do Galo, recolheu ali com o Lian, que enfia a bola para o ataque, chega a zaga do Massa Bruta, vai cortar, vai pressionar e vai devolver a bola ali, o zagueirão da equipe do Galo ali, o Natanael pro goleirão da equipe do Galo. o Gabriel Delfim, ele joga a bola ali no círculo central do gramado, subiu ali o time do Massa Bruta, bola com o Eduardo, furou o Eduardo, sobra com o Guzmán Rodrigues, aqui no campo de defesa da equipe do Braga, vai trocar de passe aqui na direita, vai preferir recuar na bola com o goleirão Thiago Volpi da equipe do Massa Bruta. Já passamos de 23 minutos de bola rolando na Arena MRV, mais uma derrota do Massa Bruta no Campeonato Brasileiro, precisa atingir logo esses 45 pontos aí, que já tá preocupando o torcedor do Massa Bruta, Luiz Henrique.
1: E preocupa porque o Bragantino, ele retoma as atividades do Campeonato Brasileiro depois da pausa para a Copa em quinto lugar. Hoje o Bragantino já é o décimo e somou apenas 5 pontos desde que voltou da pausa para a Copa do Mundo.
0: Recebe aqui pela esquerda, vem o Alisson, vai dominando a bola pela esquerda, vai fazer o levantamento na área, chegou Renan Lodi, comete falta, o árbitro da partida marca falta para a equipe do Bragantino ali no setor direito do campo de ataque, Luiz Henrique.
1: É, ia fazendo a proteção o Alisson, acabou sendo calçado por baixo pelo Renan Lodi e a falta está marcada, mas ficou reclamando que teria sobrado um braço do jogador do Bragantino no rosto do lateral esquerdo do Atlético, mas a decisão do árbitro, falta para o Massa Bruta.
0: Falta para a equipe do Massa Bruta. Falta para a equipe do Massa Bruta pela direita, que perde a partida pela placar de 1 a 0. O Bragantino precisa mais do que nunca de buscar este gol de empate para tentar aí com uma sorte neste jogo de futebol. Vem ali o próprio Wallace Ian para cobrança da falta da equipe do Massa Bruta. Fez o levantamento, subiu Eduardo Sacha de cabeça, corta a zaga da equipe do Galo. Rebote sobrou com Guzmán Rodrigues. Ajeitou pela direita, vem o time do Massa Bruta. Bola com Ian, levantou a bola na área, vai pintar o gol do Bragantino. Saiu de soco o goleirão Gabriel Delfim, tira de soco, a bola vai sobrar no campo de ataque, vai puxar o contra-ataque, Reinier chega, a zaga ali deixou com o Bernard e ele não conseguiu dominar a bola foi para fora ali, se o Bernard consegue matar esta bola, ia ficar sozinho o atacante da equipe do Galo, Luiz Henrique.
1: Até porque é um jogador muito veloz e não à toa, no começo da sua carreira ganhou o apelido de Alegria nas Pernas, jogador muito ágil e que inclusive já foi até tratado como substituto do Neymar na Copa de 2014.
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0: 25 minutos de bola rolando na Arena MRV em Belo Horizonte, 21ª rodada do Campeonato Brasileiro. Atlético Mineiro 1, Red Bull Bragantino 0.
3: 21ª rodada que tem mais um jogo atrasado, Chapecoense e Vasco, que ainda não tem data definida.
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0: É o Campeonato Brasileiro, Red Bull Bragantino tava com a posse de bola ali com Gustavo Marques, eu tive a impressão que só tinha sofrido a falta, mas o árbitro não marcou absolutamente nada e na sequência da jogada, quase que o Atlético vai pro ataque e apronta pra cima do Massa Bruta, Luiz Henrique.
1: É, falhou no momento que tinha 3 jogadores ali, mais ou menos no encalço do jogador do Bragantino, e na sequência que o Bernard tenta prosseguir com a jogada, ele leva um calço do próprio Eduardo Sacha e a falta foi marcada, tem bola parada o Atlético Mineiro.
0: Tem bola parada a equipe do Galo, vem Maicon na cobrança da falta para a equipe do Galo, todo o time do Galo lá na área do Red Bull Bragantino para tentar espetar o segundo gol, é falta para a equipe do Galo, 26 minutos de bola rolando, jogador do Bragantino, Eduardo conversando ali com os companheiros, com Gustavo Marques e também com Guzmán Rodrigues, é uma falta para a equipe do Galo pela esquerda, o Barba, o técnico do Galo, dá suas orientações ali, é uma falta ali para a equipe do Galo, recebeu, levantou ali na área, corta a zaga da equipe do Massa Bruta com Guzmán, rebote vai sobrar aqui no círculo central do gramado, bola com o Cicê, ele vai dominar a bola e voltar com o goleirão da equipe do Galo, o Gabriel Delfim, ele para, pisa em cima da bola, vai pressionar ali o time do Bragantino com o Alisson Ian, ele conseguiu jogar a bola pro campo de ataque, desce ali o time do Bragantino, bola rolou para dentro da área, chegou ali de presente para a zaga da equipe do Massa Bruta, teve uma grande oportunidade ali o time do Galo ali pela direita com o Fred, mas foi mal a jogada ali, Luiz Henrique.
1: É mais uma ligação direta do ataque da defesa do Atlético com a ataque, dessa vez o Eduardo estava esperto depois de perder a dividida de cabeça, e aí ele acabou fazendo corte do ataque do Atlético Mineiro, e aí a bola saiu para lateral para o Atlético que já foi cobrado, e o Galo vem de novo por aí.
0: Olha o Galo descendo novamente, bola com o Bernard, ele domina a bola pelo setor esquerdo do gramado, chega ali, Agustin Santana tenta roubar a bola para a equipe do Massa Bruta, não conseguiu pegar na bola, rebote sobrou aqui com o Renan Lodi, ele vai dominando a bola para o campo de ataque, deixa por ali, enfia a bola para Maicon, vem para ataque, chega goleirão Thiago Volpi, faz a defesa defesa para a equipe do Massa Bruta, mas está tendo muito espaço o time do Atlético ali pelo setor esquerdo do ataque do Galo ali, Luiz Henrique.
1: E aí, destacar agora a visão do Maicon, ele recebe a bola ali perto do meio campo, olha o Fred subindo e tenta o passe enfiado, claro que foi muito forte, melhor é para o Thiago Volpi fazer a defesa, mas foi um belo passe e de fato está tendo muito espaço pelo setor direito da defesa do time do Massa Bruta, ali o Atlético que por sua vez ataca pela esquerda. Então o Bragantino precisa consertar isso aí, porque tá tendo muita falha, sobretudo o Gustavo Marques falhando, e olha o Braga.
0: Olha o Braga chegando, bola com o Fernando, ele vem pra dentro da grande área, invadiu a área, chega a zaga da equipe do Atlético, vai roubar na bola, chegou Coelho, deixa a bola aqui no campo de ataque, bola com o Maico, ele rola na direita, desce Coelho, vem pela direita o time do Galo, vem Capixaba ali na marcação, se mandou Coelho, rola na direita, vem chegando Natanael, enfia a bola pra dentro da área, a bola foi pra linha de fundo, o árbitro vai marcar escanteio pra equipe do Atlético Mineiro, pela direita, chegou ali Capixaba, foi ali cirúrgico, o lateral esquerdo do Massa Bruta, Luiz Henrique.
1: É contra-ataque do time do Atlético Mineiro pela direita, esquerda do lado da defesa do time do Bragantino, a bola vinha se desenhando para um cruzamento, mas Juninho Capixaba estava esperto, dá o carrinho, acerta a bola e manda pela linha de fundo, escanteio para o Atlético, lado direito do ataque, vem Maicon na bola.
0: Maicon na bola, levantou a bola na área, subiu, Guzmán Rodríguez joga a bola para fora, joga a bola para a linha de fundo, novo escanteio para a equipe do Atlético Mineiro, Luiz Henrique.
1: Cruzamento no primeiro pau, Guzmán Rodríguez estava mais esperto, corta de cabeça e manda pela linha de fundo, dessa vez pelo lado esquerdo do ataque do time do Atlético Mineiro.
0: Escanteio novamente pro time do Atlético Mineiro, vem bola na área da equipe do Red Bull Bragantino, já estamos quase chegando a 30 minutos, o Massa Bruta perdendo a partida pelo placar de 1-0, gol marcado pelo Bernard, tem escanteio a equipe do Galo, vem bola na área da equipe do Red Bull Bragantino, levantou, subiu sobre o rebote com o time do Atlético, o árbitro da partida já parou e marcou uma falta de ataque do time do Galo, Luiz Henrique.
1: É a falta de ataque do time do Atlético Mineiro, depois do cruzamento ali pela esquerda, e a zaga do Bragantino até fez o corte, o Circe tava prontinho, tava sedento pra emendar um chute na veia, mas o árbitro da partida já havia pitado falta, e aí o jogador do Atlético acabou deixando a bola passar.
0: E o Francisco da cidade da Atibaia, lá de Atibaia, no bairro do Portão, tá perguntando pro nosso repórter Luiz Henrique, se acaso o Bragantino perder, aí o técnico Mancini não corre o risco de ser demitido? Eu acho que não, né, Luiz Henrique? Muito cedo.
1: É, o Mancini, ele tem muito respaldo da diretoria do time do Bragantino. E, assim, o time do Bragantino hoje joga um futebol melhor que jogava no ano passado com o Fernando Seabra. E essa altura do campeonato, Fernando Seabra ainda não havia sido demitido. Então, acho difícil a demissão do técnico Wagner Mancini. Então, mas é claro que o Bragantino ainda precisa melhorar e muito. Do ponto de vista do técnico, não tem muito o que o técnico possa fazer. Tem todas as peças, as suas melhores peças à disposição. Claro que hoje tem o Rodriguinho fora por conta de dores no joelho, mas o time do técnico Wagner Mancini joga um futebol melhor que o do Fernando Seabra no ano passado, que foi mantido por um bom tempo no cargo, e até um modo de trabalho do próprio Diego Serri manter o técnico por um bom tempo, e não na primeira crise do time do Bragantino.
0: Grande abraço, Francisco, e aos amigos aí do bairro do Portão, na cidade de Atibaia, acompanhando a transmissão da Bragança FM. Aqui se mandava o Red Bull Bragantino, chega o time do Atlético, vai cortar no rebote, vai sobrar novamente com o time do Massa Bruta. Chega o Eduardo, rola a bola com o Capixaba, vem pro ataque, se manda o Massa Bruta, vem com o Fernando, vai dominando a bola, e o Alisson Ian pediu, levantou a mão aqui na direita, preferiu recuar na jogada com o Capixaba, deixa com o Guzmán Rodríguez, ele vai caminhando com a bola, devolve no círculo central do gramado, bola com o Eduardo, vem o Massa Bruta pro campo de ataque, vai ter que recuar a jogada ali, Gustavo Marques, devolveu com o Eduardo vira o jogo na esquerda, bola com o Guzmán, mete a bola pro campo de ataque, chega a zaga do Atlético, vai jogar a bola pra fora, arremesso lateral pra equipe do Massa Bruta. 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
0: 32 minutos de bola rolando na Arena MRV em Belo Horizonte, 21ª rodada do Campeonato Brasileiro. Atlético Mineiro 1, Red Bull Bragantino 0.
3: Pela Série B, em Ribeirão Preto segue Botafogo 0, Vila Nova também 0.
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0: Vem Massa Bruta com Eduardo Sacha. Rola a bola no círculo central. Chega para ali Ramires, para a equipe do Bragantino. Deixa ali a bola novamente pela direita. Recebe Gustavo Marques, mete a bola pela direita. Desceu Agustin Santana. Levantou a bola na área. Subiu Eduardo Sacha. Furou a zaga do Atlético. A bola foi para fora. Lateral para a equipe do Massa Bruta do campo de ataque. Chega por ali Fernando para a cobrança de lateral para a equipe do Massa Bruta. Tem que jogar a bola lá dentro, Fernando. Vai deixar ali com Capixaba para fazer o levantamento. Vem Bragantino pela esquerda. Jogo para dentro da área, chega a zaga do Atlético, furou, sobrou com Fernando, linda finta, vai carimbar em cima na zaga do Atlético, o árbitro vai marcar uma falta perigosíssima pro Red Bull Bragantino, Luiz Henrique.
1: Falta marcada, depois da pressão do time do Red Bull Bragantino no ataque, Fernando recebe de dentro da área, tenta o chute para o gol e a bola acaba sendo bloqueada pelo Natanael, que estende bastante o braço de forma antinatural. E aí a falta tá marcada ali, perto na entrada da grande área do time do Atlético Mineiro. Vem bola parada. Juninho Capixaba já fez 2 gols de falta nesse Campeonato Brasileiro, então a chance é grande. Tá ele e Agustin Santana na bola.
0: É falta para a equipe do Massa Bruta. Agustin Santana e Capixaba na cobrança da falta para a equipe do Massa Bruta. É falta perigosa ali para a equipe do Massa Bruta. Tem ali 5 homens na formação da barreira do time do Galo. Thiago Volpi também está chegando por ali. Ele também que bate bem na bola. Não bate não, Luiz Henrique?
1: Eu confio mais no Volpi para pênalti. Falta, eu já confesso que a amostragem já não é muito grande, não.
0: Aí não dá para colocar o seu nome em jogo, né, Luiz Henrique? É falta...
1: Eu não vou colocar minhas fichas.
0: Então tá bom.
1: Ah, não, não pode mais aposta, desculpa.
0: Não pode mais. Agora estamos fora das apostas. Aqui tem uma falta, a equipe do Bragantino. É falta, falta perigosa ali. O árbitro da partida conversa com jogadores do Atlético Mineiro. Tem jogador da equipe do Galo até na barreira deitado ali dentro da área. Me parece ser o Bernard. É falta para a equipe do Red Bull Bragantino. 4 homens na barreira, mais o Bernard deitado ali na proteção da bola. É falta, vem Capixaba para a cobrança da falta. Quem sabe de bola parada, o gol de empate do Red Bull Bragantino. Quem sabe, Massa Bruta. Empate a partida para explodir. Bragança Paulista correu, Capixaba carimbou em cima na zaga. Rebote sobre o Eduardo Sacha, carimbou em cima na zaga. Chega por ali o time do Massa Bruta com Guzmán Rodrigues. Ajeitou com o Eduardo Sacha, fura a zaga do Galo. Mas tira e conserta e joga a bola para o campo de ataque. Se manda Coelho, vem para o ataque a equipe do Galo. Vai pintar o segundo. Do gol do time do Galo, chega ali na marcação, linda jogada agora do Fernando do Red Bull Bragantino. O Fernando é um gigante, Luiz Henrique.
1: Muito vigor físico e muita velocidade do camisa 11 do Red Bull Bragantino. O atacante aproveitou o contra-ataque, ele acompanhou o contra-ataque do Galo. O Bernard vinha cortando pelo meio e o Fernando num belo carrinho, atingindo apenas a bola, pegando apenas na bola, desarma o atacante do Atlético Mineiro que vinha construindo uma jogada perigosa.
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0: Campeonato Brasileiro, Atlético Mineiro 1, Red Bull Bragantino 0.
1: É, e jogando ontem, a São Paulo perdeu para a equipe do Santos pelo placar de 2-1 no Morumbis.
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0: É o Campeonato Brasileiro. Já passamos de 36 minutos. Eu quero a opinião do nosso Roberto Moreira. 1-0 para a equipe do Atlético Mineiro, Roberto Moreira.
1: É um jogo onde o Red Bull Bragantino começou até jogando bem, viu? Começou jogando bem, marcando em cima a saída de bola ali do Atlético Mineiro, que nos contra-ataques acabava chegando aí com perigo. Olha o Atlético.
0: Olha o Atlético chegando pela direita, Coelho mete a bola para dentro da área, chega a zaga do Red Bull Bragantino, joga a bola para fora, arremesso lateral para a equipe do Galo pelo canto de ataque ali pelo setor direito do gramado. Pode prosseguir, Roberto.
1: Então, e aí aquela história, né? O Bragantino, numa bola que foi, que o goleiro do Atlético Mineiro fez o lançamento, o jogador do Bragantino se atrapalhou todo para fazer o domínio da bola, depois aí falhou o esquema tático, né? Os três zagueiros falharam, todo mundo ali na linha de marcação, e o Bernardo acabou saindo na cara do gol, chutou bem, chutou de esquerda, tirou a possibilidade do Volpe fazer a defesa, a bola tocou no pé da trave e deu o gol do Atlético Mineiro, o gol que o Atlético Mineiro tá dando a vitória até aqui. Mas o Bragantino jogava razoavelmente bem, daí a partir do gol o Bragantino começou a ter a mesma afobação de sempre. Agora, passado já alguns minutos, a equipe tá conseguindo colocar a bola no chão, tá conseguindo ir para cima, tá conseguindo chegar próximo ao gol novamente, mas o Atlético tirou um pouco o pé e tá tentando apenas nos contra-ataques. Então o Bragantino tenta fazer o gol de empate e o Atlético tenta esperar o Bragantino para sair na boa e tentar fazer o segundo gol. Tá mais para o Atlético fazer o segundo gol do que para o Bragantino fazer o gol de empate, Sérgio.
0: Vem Red Bull Bragantino pela direita, a bola com o Alcian, ele vai chutar direto, a bola desviou na zaga, foi nos braços do goleirão da equipe do Galo, Gabriel Delfim saiu e fez a defesa, Luiz Henrique.
4: Subiu ali pelo lado direito do ataque o Massa Bruta, e ali o Gustavo Marques recebe, na verdade o Alcian recebe o passe, tenta a inversão de jogo, tentando acionar o Juninho Capixaba, a bola desvia no jogador do Atlético Mineiro no meio do caminho, e vai parar nas mãos do Gabriel Delfim, que sai jogando logo em seguida.
0: Aqui descia Coelho pelo setor direito do gramado, o árbitro disse que ele pegou a bola, ele que jogou a bola na mão, deu falta para a equipe do Massa Bruta, Luiz Henrique.
4: Falta marcada ali e Fred e Coelho não se conformam. Fred foi quem mais se reclamou com o árbitro da partida, mas que ele manteve a decisão, a falta foi marcada.
0: Vem Red Bull Bragantino, se manda pela direita com Agostinho Santana, vai levantar a bola na área, a bola foi direto para fora. O árbitro da partida vai marcar uma lateral para a equipe do Galo. Estamos quase no finalzinho desta primeira etapa em Belo Horizonte, o Massa Bruta perdendo a partida pelo placar de 1-0. 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Aqui se manda o Red Bull Bragantino com Agostinho Santana, recolheu ali Agostinho Santana, rola a bola um pouco mais atrás, bola com Gustavo Marques no círculo central do gramado, se manda, vem Massa Bruta com Guzmán Rodríguez, vai devolver ali no campo de ataque, o Massa Bruta vai todo mundo pro ataque agora, vem Guzmán Rodríguez, ajeitou com Gustavo Marques pela direita, desceu Massa Bruta, recebe Agostinho Santana pela direita, enfiada de bola pela direita, chega o time do Galo e vai tentar sair dali da marcação da equipe do Bragantino, bola enfiada para dentro da área, furou a zaga do Galo, a bola subiu e vai se perdendo pela linha lateral, arremesso lateral para a equipe do Massa Bruta, Agostinho Santana tem pressa na cobrança de lateral, rola a bola com o Alessian, vai levantar a bola na área, chegou a zaga do Galo, cometeu a falta, já é 4 faltas consecutivas que recebe ali o Wallace Yan, camisa 47 do Red Bull Bragantino, Luiz Henrique.
4: Mais uma falta, dessa vez na cobrança de lateral do Bragantino, Agostinho Santana encontra o Wallace Yan, que mal faz o domínio, já é atropelado pelo Lianco, que dá aquela famosa paulistinha no jogador do Massa Bruta, e a falta foi marcada ali no lado direito do ataque do Massa Bruta, tá sentindo muitas dores o Wallace Yan.
0: O Wallace Yan sofre uma falta para a equipe do Red Bull Bragantino pela direita e está sentindo uma barbaridade ali o atacante da equipe do Massa Bruta, que veio contratado junto ao Flamengo para jogar este campeonato brasileiro para a equipe do Red Bull Bragantino. A falta é pela direita. O árbitro da partida conversa ali com os jogadores do Atlético Mineiro. O Wallace Yan reclamando com o árbitro também por não amarelar o jogador que cometeu a falta, Luiz Henrique.
4: Ele está reclamando da temeridade do jogador do Atlético Mineiro, que chegou um pouco mais duro na jogada. Ele tá sentindo muitas dores, levantou com dificuldades. Claro que no primeiro momento sente dificuldades, mas daqui a pouco o jogador já deve retomar aí o seu condicionamento físico, mas ficou reclamando de como a entrada foi dura ali, a entrada do Lianco em cima do Wallace Yan. Mas tem bola parada, nesse momento os jogadores do Atlético pedem calma, pedem foco, e aí vem bola parada, vem bola na área do Atlético do Bragantino.
0: Vem o Wallace Yan, ele faz o levantamento na área, sobra com o Fernando, Red Bull Bragantino carimbou em cima da zaga da equipe do Galo, rebote, sobrou novamente com o Fernando, ele ajeita, vem de trás aqui Eduardo, domina a bola para a equipe do Massa Bruta, rola com Eduardo Sacha, deixa com o Fabinho, enfiou a bola na direita, vai descendo, o Wallace Yan joga a bola para dentro da área, chegou a zaga da equipe do Atlético, vai cortar, e a bola vai subindo para dentro da área, vem ali o time do Bragantino com o Fabinho, ajeita, recebeu ali o time pela direita, o time do Massa Bruta, rola aqui na direita, a bola foi forte demais, não conseguiu alcançar a bola, o Wallace Yan, a bola vai se perdendo, arremesso lateral para a equipe do Galo no campo de defesa. 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
0: 42 minutos de bola rolando desta primeira etapa, 21ª rodada do Campeonato Brasileiro, Arena MRV em Belo Horizonte. O Atlético Mineiro tem o Red Bull Bragantino não tem nada.
1: Jogando hoje à tarde na Antônio Ancioli, o Atlético Goianiense bateu o América Mineiro por 2-0 pela Série B.
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0: Aqui tem escanteio, a equipe do Galo levantou a bola na área, subiu o Maicon de cabeça, a bola se perdeu pela linha de fundo, tiro de meta para a equipe do Massa Bruta. Modesta, aqui jogos à parte, aqui o Sacha já atuou pelo Atlético Mineiro e o time do Bragantino também, o time do Atlético também tem ali o Coelho que já atuou pelo Bragantino, né, Luiz Henrique?
4: O Eduardo Sacha jogou entre os anos de 2022, no time do Atlético Mineiro, fez parte do elenco campeão brasileiro depois de 50 anos que derrubou o tabu, estava no time que foi campeão da Copa do Brasil e tem uma bela história no time do Atlético Mineiro. E o Coelho aqui em Bragança a mesma coisa, até porque estava naquele time que foi finalista da Copa Sul-Americana do ano de 2021. Sérgio, só trazendo informação, o Atlético Mineiro nesse campeonato brasileiro, desde que ele, nessa edição, ele saiu na frente, mas ele nunca tomou a virada. E ele apenas sofreu uma derrota em casa e foi lá no final do mês de abril para o time do Flamengo, que é líder do campeonato.
0: Aí, portanto, as informações do nosso Luiz Henrique Domingues. Aí, o Bragantino tem uma batalha difícil nessa segunda etapa ainda. O Atlético Mineiro não perdeu de virada. Teve uma derrota, né, Luiz Henrique? Você informou.
4: Mas uma derrota em casa apenas nessa temporada de 2026 do Brasileirão.
0: Jogo difícil. Não vai ser nada fácil o Bragantino tentar buscar empate nesta segunda etapa contra a equipe do Atlético Mineiro. Se manda o Atlético Mineiro pro campo de ataque, a bola foi forte demais, vai se perdendo pela linha de fundo. É tiro de meta, vem ali goleirão Thiago Volpi, sai jogando com o Eduardo, pela direita, vai dominando a bola para a equipe do Massa Bruta, deixa com Eric Ramírez, troca passes no campo de defesa. Eduardo e Eric Ramírez no campo de defesa da equipe do Massa Bruta, encosta Fabinho, preferiu recuar no meio, sobra com Eduardo Sacha recuou, rolou com o Fabinho e mete a bola pro ataque para a descida ali do Wallace Yan, chega a zaga da equipe do Galo, chega atropelando tudo novamente, ele pediu falta, mas dessa vez acho que não houve nada, né, Luiz Henrique?
4: Apenas lance de jogo, o Wallace Yan tentava ser acionado ali, Renan Lodi chega antes e acaba fazendo o corte e a posse de bola fica com o time do Atlético Mineiro.
0: Vem Atlético Mineiro, mas já perdeu a bola, sobra com o time do Red Bull Bragantino, encosta para receber Gustavo Marques no círculo central do gramado, Fernando na esquerda tem pedindo, tem também o Wallace Yan, ele rolou a bola para o ataque, para a descida do Eduardo Sacha. Nessas condições fica difícil. A bola foi forte demais, o Capixaba não conseguiu alcançar. A bola vai se perdendo. Arremesso lateral para a equipe do Atlético.
1: Mais oito.
0: Mais oito minutos, vamos até 53. É justamente por conta daquele início de jogo, onde praticamente os cinco primeiros minutos nós não tivemos bola rolando, né, Luiz Henrique?
4: É, com certeza, até porque o jogo paralisou com menos de um minuto e aí... O cronômetro não parou e a bola só foi voltar a rolar ali por volta dos 6 minutos. Então já teria os 3 minutos protocolares, mais os adicionais do tempo que a bola ficou parada.
0: Vem Eric Ramírez, vai dominando a bola para a equipe do Massa Bruta, vai tentar arrancar para o campo de ataque. Chega na marcação ali o time do Galo com o Fred. Fred recuou a jogada, sobra com o time do Red Bull Bragantino. Recebe Eduardo. Eduardo dominou a bola no campo de ataque. Ultrapassa a linha divisória do gramado. Linda jogada do Eduardo. Rola na direita para a descida do Eduardo Sacha. Ajeitou no calcanhar. Chega ali na pressão, jogador da equipe do Atlético, a bola vai para fora, escanteio. Escanteio para a equipe do Red Bull Bragantino na arrancada do Eduardo Sacha ali pela direita, Luiz Henrique.
4: Num belo passe do Eduardo. Aquela hora destaquei a visão de jogo do Michael, agora destacar a visão de jogo do Eduardo, que viu o Eduardo Sacha fazendo movimento de facão, faz o passe. O Eduardo Sacha domina, tenta se desvencilhar da marcação e ao tentar fazer o passe, a bola carimba na marcação do Atlético e sai pela linha de fundo. Escanteio para o Bragantino, quem sabe na bola parada nos acréscimos.
0: Escanteio para a equipe do Massa Bruta. O Wallace Ian levantou a bola na área, subiu de cabeça. Gustavo Marques mete a bola para a linha de fundo. Tiro de meta. É tiro de meta para a equipe do Atlético Mineiro na boa oportunidade que teve o Red Bull Bragantino aí, Luiz Henrique.
4: Cruzamento, primeiro pau no meio da área. Gustavo Marques se antecipa a marcação do Atlético, cabeceia, mas pega embaixo da bola. Apenas tiro de meta para o time do Galo.
0: Luiz Henrique Domingues, qual o próximo jogo do Red Bull Bragantino?
4: Dia 7 de outubro, quarta-feira, Estádio Municipal Cícero de Souza Marques, partida válida pela 29ª rodada do Campeonato Brasileiro, diante do Mirassol. Mais um time que eliminou o Red Bull Bragantino na temporada, o Mirassol eliminou o Bragantino na Copa do Brasil, e mais um carrasco que o Bragantino vai reencontrar nessa temporada de 2026. O primeiro deles já é o Atlético, e recentemente também teve o São Paulo que eliminou o Bragantino lá no Campeonato Paulista.
0: É, daí não vai ter jeito, vai ter que vencer de qualquer maneira a equipe do Mirassol, senão a situação do Bragantino fica meio dramática no Campeonato Brasileiro. Próxima quarta-feira então, torcedor, jogo válido pelo Campeonato 19h30, Brasileiro.
4: 19h30, inclusive.
0: 19h30, você, torcedor.

0: Daqui a pouco a gente fala porque vem o Braga.
1: Vem o Braga no campo de ataque, bola com o Fabinho. Fabinho ajeitou a jogada ali pro Fernando. Chega a zaga da equipe do Galo e vai sair pro campo de ataque. Se manda o time do Galo. Vem Bernard, ele se manda pro ataque. Vem Eduardo na marcação. Ele vai recuar a jogada pro Renan Lodi. Ele não conseguiu dominar a bola. Sobra novamente com o time do Galo. No campo de defesa recebe Léo Duarte. Rolou no círculo central do gramado com o Cicê. Ele se manda pro ataque. O time do Galo tem pedindo ali na direita. O time do Galo. Bola com Cuejo rolou, deixou com o time do Galo, vem pela direita novamente, recebeu o Reinier, ele lança pro ataque pela direita, recebe Cuejo, vem pro ataque, pisou em cima da bola, levantou pra dentro da grande área, saiu o goleirão da equipe do Massa Bruta, fez a defesa o goleirão Thiago Volpi, Luiz Henrique.
0: É na subida do time do Atlético pelo lado direito, Cuejo tenta fazer o cruzamento, mas Volpi voa nela, faz a defesa e fica com ela, sai jogando.
1: É, Luiz Henrique tava falando agora há pouco, lembrando que a Bragança FM amanhã vai fazer um trabalho muito especial em toda a cobertura eleitoral aqui em Bragança Paulista, vai falar tudo, você fica acompanhando tudo, você vai saber tudo por aqui na Bragança FM a partir das 5 da tarde. Toda a equipe de jornalismo da Bragança FM vai informar tudo, vai destacar tudo e vai repercutir tudo o que vai acontecer amanhã nesse dia eleitoral em que todo o Brasil vai às urnas escolher aí o seu candidato. Aqui vem o time do Red Bull Bragantino pro ataque, vinha, chegou a zaga da equipe do Galo, vai cortar e meter a bola pro campo de ataque, vamos até 53, faltando mais 3 minutos para terminar o jogo. O goleiro do Atlético não trabalhou, né, Luiz Henrique? A verdade é essa, não, o Bragantino não teve grande chance de poder buscar o empate.
0: É, o Bragantino criou pouco nesse primeiro tempo e não teve nenhuma grande chance perigosa. Acho que a jogada que mais passou perto foi aquela do cruzamento no primeiro pau, que o Gustavo Marques cabeceou e cabeceou para baixo. Mas de resto, o Bragantino não teve uma grande jogada nesse primeiro tempo que levasse perigo.
1: Olha o Wallace Ian, faz uma linda jogada aqui no campo de ataque. Levan, jogo rolou a bola para dentro da área. Chega a zaga da equipe do Atlético. Vai deixar ali com o goleirão Gabriel Delfim. Ele sai jogando. É o time do Galo. Vai tentando se mandar pro campo de ataque. Recebe Michael, vem para ataque. Lá o Cuejo vai pedir a bola lá na direita. Pediu o Bernardo, ele preferiu virar o jogo aqui na direita com o Cuejo. Vem para ataque. Se manda o time do Galo. Levantou a bola na área. Subiu o Guzmán Rodrigues. Vai cortar a bola ali pro time do Bragantino, sobra com Bernard aqui pela esquerda, vai jogar a bola pra dentro da área, vai trocando passe o time do Galo, chega a zaga do Massa Bruta, corta com Eduardo e tenta meter a bola pro campo de ataque, sobra com Eduardo Sacha, o árbitro da partida já vai parar de marcar, impedimento do ataque do Galo, Luiz Henrique.
0: Impedimento marcado, tava um pouco à frente da linha de marcação, Fred, que tentou ser acionado ali na jogada perigosa do que o Atlético vinha construindo pelo meio e a jogada já foi parada, posse de bola do time do Red Bull Bragantino.
1: Um grande abraço também para Norma Preciani, ouvindo a Bragança FM 79.7. O nosso grande abraço para todos os ouvintes que estão ouvindo a transmissão do futebol hoje, sabadão, dia 3 de outubro de 2026. Já estamos quase chegando aí o Natal. É festa no Brasil inteiro, churrasco na casa do Roberto Moreira.
0: Já tem panetone na gôndola.
1: Já tem panetone, o Roberto Moreira já está guardando ali as moedinhas no cofrinho para fazer aquela churrasco. Rascada para a equipe esportiva da Bragança FM e levar todo mundo lá na casa dele, lá na chácara, curtir aquela chácara maravilhosa do nosso Roberto Moreira ali em Tuiuti. Aliás, eu quero mandar um grande abraço para todos os amigos de Tuiuti, ouvindo a Bragança FM. Vem Red Bull Bragantino pela direita, bola com o Alisson Ian. Ele tenta dar aquela pedalada, substituindo o Mosqueira ali pela direita, que gosta sempre de fazer isso. Conseguiu fazer a jogada, vai levantar a bola na área, chega a zaga do Atlético, faz a proteção e a bola vai saindo. A bola vai saindo, somente tiro de meta para a equipe do Galo, Luiz Henrique.
0: Tiro de meta, o Wallace, ele recebe pelo lado esquerdo, acaba ali pedalando para cima da marcação, adianta demais a bola e acaba perdendo no corpo para o Renan Lodi, que faz a proteção e a bola sai pela linha de fundo. Tiro de meta para o Gabriel Delfim, mas já se passaram aí 7 minutos dos acréscimos, vai acabar logo logo.
1: Já vai acabar o primeiro tempo em Belo Horizonte. Esperança somente mais pelos 45 minutos da segunda etapa, realmente, porque nessa primeira etapa já está praticamente no finalzinho do jogo, mas o árbitro quer mais jogo. Vem Capixaba, se manda pro campo de ataque a equipe do Red Bull Bragantino, o árbitro da partida ergue os braços e termina a primeira etapa em Belo Horizonte. MRV, Red Bull Bragantino 0, Atlético Mineiro 1. Eu quero passar o comando agora pro nosso querido Roberto Moreira.
2: É É, são 19 horas e 23 minutinhos, 19:23. O Red Bull Bragantino está perdendo pelo placar de 1-0 aí para a equipe do Atlético Mineiro nesse jogão de bola que está acontecendo na Arena MRV. Jogo

0: atrasado lá da 21ª rodada, em que o Red Bull Bragantino tinha que buscar aí, tinha que buscar um resultado, né? Mas não tá acontecendo isso, não está acontecendo isso, né? O Atlético tá levando a melhor nesse instante. Ô, meu amigo Luiz Henrique, se o Eduardo Domingues precisar mexer aí na segunda etapa e ele vai, quem ele tem à disposição?
1: Muito bem, Roberto, ele tem à sua disposição aí o goleiro Robert, enquanto também tem aí o defensor Samuel. Para o meio campo, ele tem à sua disposição Alexander, Igor Gomes, Tomás Pérez e Victor Hugo e Índio, enquanto as opções para o ataque são Guti, Cassierra, Soares e Dudu. Lembrando que ele tinha à sua disposição o Léo Duarte, mas já colocou ele para campo, já utilizou o camisa 3 do time do Atlético Mineiro no lugar do Victor Hugo, que acabou saindo por conta do choque de cabeça logo no começo da partida.
0: Tá certo, e ele, o Wagner Mancini, que hoje deu uma mexida no esquema tático do Red Bull Bragantino e parece que não tá funcionando não, né? Se ele quiser mexer aí para a segunda etapa, quem está disponível aí no banco de reservas do Massa Bruta?
1: Pô, Roberto, ele tem à sua disposição Clayton, que é goleiro, além dos defensores Vanderlan e também apenas o Vanderlan, porque o Eduardo, que era uma outra opção para a linha de defesa, ele acabou já colocando. Tá, as opções para o meio campo são Nátio Sousa, Gabriel, além também de Bruno Gonçalves, Lucas Barbosa e Matheus Fernandes. E as opções para o ataque são de Vinicinho, Henry Mosqueira e também o José Herrera, além de Isidro Pita. Lembrando que para lateral hoje ele tem apenas como opção Vanderlan, porque para lateral direito ele não tem reservas. Os jogadores reservas do Red Bull Bragantino, Andrés Hurtado e Rian, que acabam sendo funcionando como opções ali, eles estão de fora, porque o Hurtado foi convocado para a seleção equatoriana, realizou um último amistoso no dia 1º de outubro, mas no Japão, e por conta da logística de viagem está de fora, enquanto o Rian ainda está com a seleção brasileira sub-20 na Espanha para amistosos. Inclusive, o Brasil joga amanhã, às 6 horas da manhã, contra a seleção do México.
0: Tá certo, tá aí então as explicações, as informações aí dele, o Luiz Henrique, né? E o Red Bull Bragantino tá perdendo aí pelo placar de 1-0. Teve jogador do Red Bull Bragantino que foi conduzido ao hospital logo no primeiro minuto ali de jogo, né? E depois a gente vai também atualizar aí na nossa transmissão a situação do jogador. A gente vai trazer as informações, as últimas informações sobre o estado de saúde aí do jogador do Bragantino, que foi conduzido ao hospital. São 3 minutos e 20 de bola parada, e nesse intervalo de jogo nós vamos também a um intervalo comercial. Na sequência nós voltamos falando um pouquinho sobre o que aconteceu de até aqui. Atlético Mineiro 1, Red Bull Bragantino 0.
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8: É, sou eu, estou por aqui. São 9 minutos aí de intervalo de jogo, né? 9 minutinhos de intervalo de jogo aí. É, rapaz, arredonda nada, né? A pelota. Arredonda nada. O Demetrio tá revoltado aqui, né, Demetrio? É, mas voltando aqui ao futebol, né? Aliás, um futebol que praticamente não existiu muito aí por parte do Bragantino aí na primeira etapa, né? O Bragantino entrou com um time com esquema tático muito mudado. É lógico que esse esquema tático a gente tem que entender também que foi programado, foi projetado pela falta de jogadores em que hoje o Mancini tem, né? Você pega a lateral direita do Bragantino, não tem jogador. Não tem ninguém por ali. Então o que acontece? O Mancini teve que improvisar um pouquinho, colocar um esquema tático, colocou 3 zagueiros alinhados ali, os 3 zagueiros, só que não deu muita sorte, porque ele treinou o Guzmán Rodríguez, ele treinou o Alix Vinícius, né? E ele treinou ali o Gustavo Marques. Aí o que aconteceu? No primeiro lance, o Alix Vinícius toma aquela cabeçada ali numa dividida de bola e acabou precisando sair do jogo. E aí entrou o Eduardo. O Eduardo, que pode ter até treinado, mas não é o jogador que estava preparado para fazer essa função. E a gente viu que começou, a defesa passou a bater cabeça a partir dali. O pessoal, os três ali na zaga, não se entendendo muito. Aliás, voltando ali no episódio, né? Vale destacar que o goleiro do Bragantino, Thiago Volpi, né? Que acho que, se eu não me engano, é o capitão do Bragantino. Ele foi até a cobrança de falta que o Bragantino teve na hora ali da cabeçada, e ele colocou a bola para fora, né? Ou ele deu a orientação para que a bola fosse colocada para fora. Então isso é muito importante, porque ele percebeu ali que houve uma falta. Sim, houve uma falta, foi um encontrão, foi um lance de jogo, os dois jogadores ficaram numa situação difícil. Então o Bragantino, no fair play, acabou devolvendo a bola ali para o Atlético Mineiro. E é importante a gente lembrar isso, porque no futebol hoje a gente está vendo muitos lances em que o fair play não está existindo, né? Então o Bragantino fez a parte dele, né? Voltando ao jogo, a defesa, então, os três zagueiros ali, eles passaram a jogar numa linha e o Bragantino montou quatro pessoas ali no meio-campo, com dois laterais mais abertos, quase ali na margem e próximo à linha que divide o gramado, né? Que é o caso do Santana e também do Eduardo, do Juninho Capixaba. E os dois marcadores mais pelo meio, o Fabinho e o Eric Ramírez. Com o Eric Ramírez saindo um pouquinho mais. Só que o Eric Ramírez, apesar dele sair um pouquinho mais, o Eric Ramírez não tem assim, o caguete de armador, né? Então o Bragantino ficou sem nenhuma armação. Nessa passagem do meio campo para o ataque, o Bragantino ficou com muita dificuldade. E apesar disso, o Bragantino começou a chegar. Só que tem o Alessian pela direita e tem o Fernando pela esquerda. E os dois são bons jogadores, os dois partem para cima, os dois fazem cruzamentos. E aí eu pergunto, você faz cruzamento em cima de uma defesa alta, como é a defesa do Atlético Mineiro hoje, e para o Juninho, para o Sacha pegar de cabeça, é jogar bola para a defesa rebater. Isso não tem lógica. O Sacha nunca vai ganhar num cabeceio ali, gente. E o Bragantino viveu. Os lances do Bragantino, a grande maioria foi isso. Ora pela esquerda com o Fernando, levantando a bola para tentar o Sacha fazer um cabeceio. Não vai cabecear nunca. Ora pela direita com o Ian, tentando fazer a mesma coisa, cruzamento pro Sacha cabecear, não dá, gente. Então o que que nós precisamos? O Bragantino precisava colocar a bola no chão e tentar entrar com a bola dominada. Só que quando vai tentar fazer isso, ele tenta fazer no miolo da área, ali próximo da meia-lua, exatamente o lugar onde está povoado pelo pessoal do Atlético. Então, o Bragantino está faltando o quê? Um pouquinho mais de inteligência. Vamos jogar, ir à linha de fundo, fazer esses lances na linha de fundo e rolar essa bola para quem vem de trás, que é onde vai encontrar o Sacha, em posição de poder fazer um arremate, onde pode encontrar por ali também o jogador Eric Ramírez chegando com chances de fazer o arremate. Então, o Bragantino precisa para fazer esse tipo de lance. No final das contas, no primeiro tempo, ele só levantou bola na área da equipe do Atlético Mineiro. E o goleiro do Atlético Mineiro, praticamente nem o Gabriel Delfim, nem sujou o uniforme, né? Nem sujou o uniforme. E pelo lado do Atlético Mineiro, aí jogou diferente. Ele deixou o Bragantino tocar essa bola, um pouco na intermediária, um pouco no lado esquerdo, um pouco no lado direito, fechou bem ali o miolo de zaga ali, para evitar que o jogador do Bragantino conseguisse se aproximar com liberdade ali, e nas saídas de bola, ora pela direita, ora pela esquerda, com os jogadores bem abertos, saindo com esse lançamento cumprido, com essas bolas compridas. E foi numa dessas saídas de bola, com bola comprida, que o goleiro, o Delfim, fez o lançamento e a bola veio para o jogador do Red Bull Bragantino, que teve um domínio horrível. Teve um domínio horrível, a bola subiu, ele tentou ainda recuperar o lance de cabeça, mas acabou praticamente armando o contra-ataque da equipe do Atlético. É lógico que o Bernardo estava no lugar certo, na posição correta, e acabou fazendo aí o primeiro gol do Atlético e o único gol da partida. Essa foi a tônica do jogo, ou seja, o Atlético jogou melhor, o Bragantino ficou até um pouco com a posse de bola, mas não conseguiu levar a bola até as redes para empatar o jogo. E volta as duas equipes, voltaram também o trio de arbitragem, volta com os senhores, o narrador, emoção da Bragantino.
0: Sérgio Silva.
3: Estamos de volta, torcedor do Brasil. Vai começar a segunda etapa na Arena MRV. Agora a saída pertence à equipe do Galo. O árbitro da partida vai autorizar. Trilando, apita o árbitro com a saída do Galo. A bola volta a rolar novamente na Arena MRV.
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3: Já se manda o time do Galo, vem pro campo de ataque, chegou ali cometendo falta, o árbitro da partida já vai marcar uma falta para a equipe do Red Bull Bragantino, Luiz Henrique.
9: O Nacho Sosa mal entrou e já foi atropelado, o time do Red Bull Bragantino vinha trabalhando a bola pelo meio, Sosa recebe e foi atropelado pelo Lianco, falta marcada, setor central do ataque do Massa Bruta. E o Lianco ali, ele até tentou tirar a perna, ele escorregou e logo depois que o Sosa caiu, acabou atingindo o Lianco, claro que sem querer, mas acabou atingindo o rosto do zagueiro do Atlético Mineiro. A falta foi marcada, já batida e mal sucedida.
3: Vem o time do Red Bull Bragantino novamente, vinha o time do Massa Bruta, rouba a bola, a equipe do Galo novamente vai devolver a bola com o goleirão Gabriel Delfim. Quem é que saiu para a entrada do Sosa aí? Você pode daqui a pouquinho confirmar para os amigos da Bragança FM, Luiz Henrique?
9: Já confirmo para vocês, mas aparenta ser o Fabinho, daqui a pouco trago a confirmação.
3: Maravilha, se manda o time do Red Bull Bragantino novamente, programa de ataque, chega ali a zaga do Massa Bruta, faz a proteção e vai sair Thiago Volpi, jogando aqui pela esquerda, o time do Massa Bruta, bola com Guzmán, Guzmán mete a bola pro campo de ataque para descida ali do Sosa, chegou a zaga do Galo, faz a proteção para saída do goleirão Gabriel Delfim, que sai jogando pro time do Galo, comecinho de partida na Arena MRV em Belo Horizonte, Campeonato Brasileiro, Massa Bruta perdendo a partida pelo placar de 1-0, cobertura total da Bragança FM 79.7. Aqui sai jogando o time do Galo, goleirão Gabriel Belfim, joga a bola pro campo de ataque, chegou novamente a zaga da equipe do Massa Bruta, recebe Guzmán Rodrigues, joga a bola com o Capixaba, perdeu a bola o Capixaba, se manda o time do Galo, é pela direita, desce Coelho, dominou a bola, enfiou pro campo de ataque, vai levantar ali pra dentro da grande área, furou a zaga do Massa Bruta, vai pintar o segundo gol da equipe do Galo, a bola foi direto pra linha de fundo, tiro de meta, chegando novamente o time do Galo, mas a bola foi forte demais e perdeu pela linha de fundo, Luiz Henrique.
9: É, tentou acionar ali o time do Atlético Mineiro, o Renan Lodi pela esquerda, fez uma inversão ali pelo solo, mas a bola acabou queimando no pé do jogador do Atlético Mineiro e sai pela linha de fundo, tiro de meta.
3: Tiro de meta para a equipe do Massa Bruta. Vem Thiago Volpi. Thiago Volpi sai jogando com Guzmán Rodrigues. Ele para, pisa em cima da bola. Tem pedindo ali na esquerda o Capixaba. É, deixou
9: Sérgio,
3: pois não, Luiz Henrique.
9: Confirmado. Saiu Fabinho, número 5, para a entrada do Nacho Sosa, uruguaio, número 15. Sai Fabinho, 5, entra Sosa, 15.
3: É a necessidade de tentar buscar um melhor resultado é que fez com que o técnico Mancini fizesse essa mudança, né, Luiz Henrique?
9: É, até porque o Sosa tem características diferentes do Fabinho e tem até características que atendem mais do que o Bragantino precisa, que é o meia mais armador. E o Sosa, ele tem essa característica, é um jogador que tem muita vontade dentro de campo, que inclusive mudou o cenário do Bragantino, ajudou bastante o Massa Bruta na última partida diante do Flamengo.
3: Vem novamente o time do Atlético Mineiro, chega Capixaba, rouba a bola para a equipe do Massa Bruta, deixou com Fernando, dominou a bola, enfia na direita pra descida ali do atacante Eduardo Sacha, chega a zaga da equipe do Galo, faz a proteção com o Eduardo, quase que o Sacha rouba a bola pra equipe do Massa Bruta, mas se manda, Renan Lodi pela esquerda desce, o time do Galo vai dominando a bola, chega Sosa ali na marcação, o time do Galo vai trocando passe ali com o Maicon ajeitou a jogada, vem ali pela esquerda o time do Galo, bola com o Renan Lodi novamente, vai trocando, enfia pro campo de ataque, vai descendo o time do Galo, vem bola na área da equipe do Red Bull Bragantino, fez o levantamento, subiu por ali de cabeça. Essa Coelho não alcançou, a bola vai ultrapassando por toda a extensão da grande área e vai saindo um chamado informe.
9: E tem mais uma alteração no time do Bragantino, saiu o número 23, Agustin Santana, para a entrada do número 30, Henry Mosquera. Saiu o lateral direito, Agustin Santana, entra o atacante número 30, o Henry Mosquera, atacante colombiano do Massa Bruta.
3: As mexidas do técnico Wagner Mancini para tentar buscar o empate contra a equipe do Galo. Passamos de 4 minutos desta segunda etapa aí na MRV. Este jogo é válido pela primeira rodada, pela 21ª rodada do Campeonato Brasileiro. Aqui o time do Bragantino domina a bola no campo de defesa, a bola com Sousa, rola na direita, vem por ali o time do Massa Bruta, Guzmán Rodrigues vai tentando puxar o contra-ataque para a equipe do Massa Bruta, perdeu a bola, sobra com o time do Galo, o Coelho levanta a mão aqui na direita, chegou a zaga do Massa Bruta com Gustavo Marques, faz a proteção pra saída do goleirão Thiago Volpi, sai jogando aqui pela esquerda, bola com Capixaba, Capixaba dominando a bola aqui na esquerda do time do Massa Bruta, recebeu Eduardo Linda, jogada, deixa com Fernando, vem Capixaba, recebeu aqui na esquerda, vai levantar a bola na área, fez o levantamento, subiu Eduardo Sacha, não achou nada, chega a zaga do Galo de levantamento em levantamento, o time do Braga tenta surpreender a equipe do Galo, Luiz Henrique.
9: Tenta surpreender, dessa vez foi pelo lado esquerdo, Juninho Capixaba tenta estacionar o Eduardo Sacha. Olha o Atlético.
3: Olha o Atlético chegando, bola com o Coelho. Rolou a bola pra dentro da área. Saiu o goleirão da equipe do Massa Brutti. Faz a defesa pra equipe do Braga. 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Vai informar o tempo e placar de jogo.
10: Tempo e placar.
3: 5 minutos de bola rolando na Arena MRV, 21ª rodada do Campeonato Brasileiro. Atlético Mineiro 1, Red Bull Bragantino 0.
8: Pela Série B, em Ribeirão Preto, Botafogo 0, Vila Nova 1.
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3: Se manda novamente o time do Red Bull Bragantino, bola com Mosqueira, vai chutar direto, goleirão do Galo mete a bola pra fora, tem escanteio, Bragantino, Luiz Henrique.
9: Jogada trabalhada pela esquerda, Henrique Mosqueira corta pra dentro e bate em direção ao gol. Gabriel Delfim faz a sua primeira defesa rasteira no jogo e manda a bola pela linha de fundo, escanteio para Bragantino, lado esquerdo do ataque, vem Sousa na bola, primeira defesa, primeira vez que trabalha Gabriel Delfim no jogo.
3: Vem Sousa na bola, ele só rola um pouco mais atrás, bola pro Mosqueira, ele vai levantar a bola na área da equipe do Atlético, sofreu a falta, o Sousa ali pela esquerda, o árbitro da partida parou, marcou falta pro Red Bull Bragantino, Luiz Henrique.
9: É no cruzamento, na batida de escanteio curto, ali o Sousa, ele tabela com capixaba e a hora que ele recebe e a hora que ele toca pro Mosqueira, ele acaba sendo atropelado pelo jogador do Atlético Mineiro, ali no momento, e acabou a falta sendo marcada. Um membro da comissão do Atlético acabou reclamando bastante da decisão do árbitro e pintou o cartão amarelo. Na verdade, um membro da comissão do Bragantino, Anderson Marques, reclamou bastante dessa jogada e levou o cartão amarelo, mas sofreu a falta ali o Nacho Sousa depois de uma entrada muito dura do jogador do Atlético Mineiro no lado esquerdo do ataque. E tem bola parada mais uma vez o Bragantino pelo lado esquerdo.
3: Tem bola parada o Red Bull Bragantino neste comecinho da segunda etapa em Belo Horizonte. É uma falta para a equipe do Massa Bruta. Vem ali o próprio Sousa na cobrança da falta. Tem também Capixaba. Vem bola na área da equipe do Galo. Goleirão Gabriel Delfim ali pede atenção ali dos companheiros de defesa do time do Galo. Todo o time do Massa Bruta no campo de ataque. Tem ali até o zagueiro do Guzmán Rodrigues, o zagueirão Eduardo, que também pega bem de cabeça.
9: E agora tá jogando de lateral direito.
3: Agora tá de lateral direito. Bola levantada, vai pintar o gol do Red Bull Bragantino. Sobrou com o Fernando. Quase que a bola foi pra rede. Rebote sobrou novamente. É o time do Red Bull Bragantino com o Eduardo. Levantou a bola na área, subiu a zaga do Galo, furou, sobrou com o Eduardo Sacha, ajeitou com o Eduardo. Levantou a bola na área, saiu de cabeça por ali o Fernando. Cabeceou mal demais ali o Gustavo Marques, a bola se perdeu pela linha de fundo, Luiz Henrique.
9: O Bragantino pressionou, acreditou, o Alacia, depois da sobra do corte da falta, ele acabou colocando dentro da área, o Eduardo faz um belo passe para o Gustavo Marques, que tenta cabecear, mas a bola apenas resvala na testa do jogador do Bragantino e sai pela linha de fundo, apenas tiro de meta, mas cabeceou mal o Gustavo Marques.
3: Cabeceou mal Gustavo Marques. Ali tem ali o tiro de meta para a equipe do Atlético Mineiro. Parece que o pessoal tá chamando lá o árbitro de vídeo para revisar ali um lance, possível pênalti pro Bragantino, mas não deu nada, né, Luiz Henrique?
9: Nada a se marcar, lance normal de jogo.
3: Lance normal de jogo. Tiro de meta para a equipe do Galo. Vem Gabriel Delfim, ele levanta a bola pro campo de ataque, subiu de cabeça por ali, capixaba, corta para a equipe do Red Bull Bragantino de cabeça. Rebote sobrou novamente com o time do Galo. É pela direita, recebeu o Coelho, a bola foi forte demais, vai se perdendo pela linha lateral, é lateral para a equipe do Massa Bruta. Estamos no comecinho da segunda etapa, por enquanto tá 1-0 para a equipe do Galo, gol marcado no início da segunda etapa, e de lá para cá o Bragantino tá tentando buscar o gol de empate, mas por enquanto tá perdendo a partida. 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Já passamos de 9 minutos, tem lateral a equipe do Massa Bruta. Vem Capixaba para a cobrança de lateral para a equipe, Sérgio, do Massa Bruta, sobra com o Guzmán, um chamado Luiz Henrique.
9: Nesse momento, Atlético com um a menos, Renier Jesus saiu para um rápido atendimento ali para estancar um sangramento de um corte na cabeça, vai precisar trocar de camiseta, então, de camisa, e receber atendimento médico, então tá fora o Renier Jesus, então tá com um jogador a menos o Galo.
3: Vem Guzmán Rodrigues, joga a bola aqui na esquerda, bola para Cancão, Capixaba enfia a bola para Mosqueira, vem pro campo de ataque, jogou em cima da zaga, corta a zaga da equipe do Atlético, sobra por ali com o Fernando, briga ali o time do Bragantino, bola com o Alessian, dominou a bola, vai levantar na área, chega a zaga do Atlético, vai jogar a bola para fora. lateral para a equipe do Red Bull Bragantino. O Wallace Yan caiu dentro da área ali, pediu pênalti, reclamou com o árbitro, mas na verdade eu acho que é ele que cometeu a falta, Luiz Henrique.
9: É, o Wallace disputou espaço ali com o Léo Duarte, o zagueiro experiente do time do Atlético Mineiro, acabou aí levando a melhor na jogada. O Wallace ficou reclamando de uma carga, mas para o árbitro da partida, lance normal de jogo, sem nada a se assinalar, segue o jogo,
3: o Wallace Yan recolheu, devolveu com Gustavo Marques, pediu ali capixaba na esquerda, se manda o Red Bull Bragantino, vira o jogo na direita para o Wallace Yan, ele mata no peito, ajeita a criança, vai levantar na área, preferiu rolar um pouco mais atrás com o Fernando, encosta Gustavo Marques novamente ali pela direita, é o time do Red Bull Bragantino, vai pressionando a equipe do Galo, recebeu capixaba, vira o jogo na esquerda para a descida do Mosqueira vai partir para cima da marcação da equipe do Galo, vem Mosqueira, chegou Natanael, corta para a equipe do Galo, a bola foi para a linha de fundo, escanteio para a equipe do Red Bull Bragantino ali pela esquerda, Luiz Henrique.
9: É, o Henrique Mosqueira recebe pelo lado esquerdo, tenta trabalhar, penteia para cima da marcação, e aí na hora de tentar acionar o Juninho Capixaba que vinha fazendo o corte por dentro, Natanael faz o corte e tem escanteio o time do Bragantino ali pelo lado direito. No momento tem alteração no time do Galo, sai o 39 Mamadi Cissé, que é de Guiné, para a entrada do número 30, o recuperado de lesão, Victor Hugo, meio campista do time do Atlético. Sai também o número 19, Renier Jesus, para a entrada do 9, Mateu Cassierra, atacante colombiano do Galo. Sai número 39, CC e 19, Renier Jesus, para a entrada do 30, Victor Hugo e o 9, Mateu Cassierra. E olha o Braga.
3: Olha o Braga chegando, bola levantada na área, corta a zaga da equipe do Galo, rebote vai sobrar novamente no campo de defesa, bola com Guzmán Rodrigues, vira jogada aqui na esquerda para descida do Mosqueira, vai dominando a bola para a equipe do Massa Bruta, ajeita a bola com o Wallace Yan, perdeu a bola, sobra com o time do Galo, já arranca o time do Galo pro campo de ataque, chega a Sousa, faz a proteção, rouba a bola, a equipe do Bragantino, bola com a equipe da esquerda, bola com Mosqueira, dominou a bola no bico da grande área, fez o levantamento pela direita, chega ali o Wallace Yan, ajeitou com o Eduardo Sacha, devolveu com o Wallace Yan, carimbou em cima da zaga do Atlético, a bola foi nos braços do goleirão Gabriel Delfim, que saiu e fez a defesa, Luiz Henrique.
9: É, depois ali do cruzamento do Wallace Yan, a bola acaba desviando no meio do caminho na defesa do Atlético e fica com Gabriel Delfim, que sai jogando.
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3: 12 minutos de bola rolando na Arena MRV em Belo Horizonte, 21ª rodada do Campeonato Brasileiro. Atlético Mineiro 1, Red Bull Bragantino 0.
13: Pela Série B, jogando hoje à tarde em Cuiabá, na Arena Pantanal, Cuiabá bateu a Ponte Preta pelo placar de 2-0.
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3: É a Bragança FM com sonsaço para todo o Brasil, levando as emoções do nosso futebol do Brasil. Lateral para a equipe do Massa Bruta, vem Sousa, faz a cobrança com Gustavo Marques, ajeita aqui pela direita o time do Massa Bruta, vai pressionando a equipe do Galo para tentar buscar um empate, recebeu na direita, bola com o Alex Ian, foi para a linha de fundo para fazer o levantamento, corta a zaga da equipe do Atlético, mete a bola para fora, ganha escanteio para a equipe do Massa Bruta na linda jogada na direita ali do zagueirão Eduardo Luiz Henrique.
9: É, depois ali de receber o passe do lateral do Nacho Sousa pelo lado esquerdo, o Alacia conduz pelo lado direito, troca passes ali com o Eduardo, que ao tentar prosseguir na jogada acaba carimbando a bola na linha de zaga do time do Atlético Mineiro e foi marcado escanteio lado direito do ataque do Massa Bruta, vem Nacho Sousa e a bola tava indo pra lateral, é que ela bateu na bandeirinha de escanteio e saiu pela linha de fundo, então acabou sendo marcado o escanteio pro Braga.
3: Sousa, na cobrança de escanteio, subiu Eduardo Sacha, vai pintar o gol do Red Bull Bragantino, linda defesa do goleirão do Galo, Gabriel Delfim, quase que o Massa Bruta empata a partida na defesa linda do goleirão da equipe do Galo, Luiz Henrique.
9: E no belo chute do Eduardo Sacha, depois de receber ali o cruzamento do Nacho Sousa, ele tem espaço para dominar e bater para o gol, mas tem um desvio no meio do caminho que tira a força da bola e vai parar nas mãos de Gabriel Delfim, que faz a defesa, fica com ela seguramente, mais uma vez vai trabalhando, Gabriel Delfim vai começando a dar trabalho pro goleiro do Atlético, o time do Bragantino.
3: Vem novamente o time do Massa Bruta, pela esquerda recebe Capixaba, rola com Guzmán Rodrigues, dominou a bola, enfia a bola aqui na direita com Gustavo Marques, que vai virar o jogo na direita com Eduardo, ele tá no setor direito do time do Red Bull Bragantino, aqui na esquerda recebe novamente Guzmán Rodrigues, vira o jogo na esquerda com Capixaba rola com Eduardo Sacha, linda jogada, sobrou com o Lala Cian, chutou rasteiro, goleirão da equipe do Galo, bem colocado no centro do gol, fez a defesa, Luiz Henrique.
9: E uma jogada bem trabalhada, Capixaba aciona o Sacha, que faz o corta-luz, ela sobra para o Wallace Ian, que domina, faz o giro, bate para o gol, mas muito fraco nas mãos do Gabriel Delfim, chute, defesa fácil para o goleiro do Galo.
3: O Gilmar Silva e também a Eva Bento, na cidade de Toledo, ouvindo a Bragança FM, torcendo para o Red Bull Bragantino, mas infelizmente o Bragantino está perdendo, mas eu acredito no Massa Bruta. Vem por aqui pela direita, novamente o time do Red Bull Bragantino recebe Eduardo, deixou na direita, o Wallace Ian vai dominando a bola no círculo central do gramado, Eric Ramírez, ele que domina a bola para a equipe do Massa Bruta, encosta Capixaba na esquerda para receber, ele vai dar um tapa no campo de ataque, preferiu encosta ali para receber Guzmán Rodrigues, ali próximo da linha central do gramado, o time do Massa Bruta vai trocando passes com Capixaba em busca do gol de empate, Sousa, troca passes com Capixaba, tem na direita pedindo Eduardo, ele preferiu rolar no meio com Fernando, dominou a bola, recebe o Wallace Ian, perdeu a bola, sobra com o time do Galo, se manda o time do Galo para o campo de ataque, bola com Coelho, sofreu a falta, o árbitro parou e marcou, é falta para a equipe do Galo, Luiz Henrique.
9: Falta marcada ali no campo de ataque do Galo Mineiro, Thomas Coelho tentava ali conduzir a bola, acabou sendo calçado pelo Fernando e a falta foi marcada.
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0: Na primeira rodada do Campeonato Brasileiro, Atlético Mineiro 1, Red Bull Bragantino 0.
1: Jogando ontem, jogo atrasado também na 21ª rodada, o São Paulo enfrentou o Santos no Morumbi e perdeu pelo placar de 2-1.
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0: É a Bragança FM 79.7. Um grande abraço para Dona Maria de Lima e também para o José Marcos, ouvindo a transmissão do futebol. Se manda o Red Bull Bragantino pela esquerda, bola com Mosqueira. Vai levantar a bola na área, pediu falta e reclamou ali, mas o árbitro não marcou nada, Luiz Henrique.
4: É, até o banco do Bragantino ficou reclamando de falta, mas para da partida nada a se marcar. E olha o Atlético.
0: Olha o Atlético com o Coelho. Enfia a bola pro ataque, chega consertando tudo ali. Gustavo Marques metendo a bola para fora. Arremesso lateral para a equipe do Galo. Que linda jogada do Atlético aí, através do jogador Coelho, Luiz Henrique.
4: É, o Coelho impediu a saída da bola, acabou limpando toda a marcação, levou dois jogadores do Bragantino e ao tentar acionar o Cacierra, o atacante colombiano do time do Atlético domina a bola, perde o controle, ele até chega a dominar, mas perde o controle, Guzmán Rodríguez faz o corte e logo depois o Eduardo afasta a bola e manda pela linha lateral.
0: Vem ali o time do Galo, Léo Duarte recua a bola com o goleirão Gabriel Delfim, ele mete a bola pro campo de ataque, novamente encosta Coelho para receber, vem pro ataque o time do Galo dominando a bola com Victor Hugo, ele vai dominando, ajeitando a jogada, vem de trás por ali, é o Maico, ajeita a jogada, é o time do Galo, vai tentando pressionar ali no campo de ataque, recebe Fred, vira o jogo na esquerda, o Galo vai pressionando, jogou a bola pra dentro da área, subiu Gustavo Marques, corta pra equipe do Massa Bruta, rebote vai sobrar por ali pela esquerda, bola com Mosqueira, ele vai arrancar pro campo de ataque, empurrou e o árbitro da partida vai marcar uma falta pra equipe do Galo, não marcou nada, né, Luiz Henrique, só marcou lateral pro Red Bull.
4: Marcou lateral, o Henrique Mosqueira dividiu no corpo, obviamente era mais forte que o Natanael e a bola toca por último no lateral direito do Galo e aí foi marcado ali o lateral pro time do Massa Bruta e batido pelo Juninho Capixaba e olha o Braga.
0: Olha o Braga chegando com o Eduardo Sacha, virou o jogo na direita, praxe descida do Wallace Ian, é pela direita, deixou ali pra dentro da área, chega a zaga do Galo, joga a bola pra fora, escanteio pra equipe do Massa Bruta pela direita, vai pressionando aí novamente Luiz Henrique.
4: Vai pressionando o time do Red Bull Bragantino, Fernando domina, tenta acionar para Eduardo Sacha, depois da bola trabalhada no campo de ataque, a bola carimba e Sacha ao tentar se desvencilhar da marcação acaba carimbando a marcação do Galo e ela sai pela linha de fundo, tem mais um escanteio pelo lado direito do ataque, o Bragantino vem mais uma vez, Sousa na bola.
0: Sousa na cobrança de escanteio para a equipe do Massa Bruta, é pela direita, vem Sousa na cobrança de escanteio, vamos lá Sousa, levanta a bola na cabeça do Eduardo Sacha para ele empatar a partida, eu estou profetizando, vem Sousa na cobrança da falta, dois lances de escanteio, levantou, subiu de cabeça o Fernando, a bola foi para a linha de fundo, tiro de meta para a equipe do Galo, na cabeçada ali do Fernando, quase que a bola foi pra rede, Luiz Henrique.
4: Cruzamento teleguiado no segundo pau, o Fernando nem precisou subir, acabou cabeceando do chão mesmo e leva perigo, mas ela passa por cima do gol do Gabriel Delfim e sai pela linha de fundo, tiro de meta.
0: Tiro de meta pra equipe do Atlético Mineiro, sai jogando o time do Galo, é pela direita, recebeu ali o time do Coelho, dominou a bola pra equipe do Atlético Mineiro, vai devolver a jogada aqui no campo de ataque, de defesa com o Lianco, ajeitou a jogada pela esquerda, recebe Renan Lodi, ele vai tentar ir pro campo de ataque pressionado ali na marcação pelo Eduardo, ele chegou e recuou a jogada, sobra com o Maico, o time do Atlético vai pro campo de ataque, se mandou, vem Eduardo na proteção, levantou a bola na área, passa por todo mundo, se perde pela linha de fundo, tiro de meta, é tiro de meta pra equipe do Red Bull Bragantino, Luiz Henrique.
4: É tiro de meta pra equipe do Red Bull Bragantino, o time do Atlético Mineiro vinha trabalhando a bola ali pelo lado esquerdo, Renan Lodi tenta o cruzamento muito, muito forte e sai apenas pela linha de fundo, o Coelho não chega na bola e fica se lamentando.
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0: 20 minutos de bola rolando na Arena MRV, 21ª rodada do Campeonato Brasileiro. Atlético Mineiro 1, Red Bull Bragantino 0.
1: Pela Série B, segue em Ribeirão Preto 0, Botafogo 1, Vila Nova.
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0: É o Campeonato Brasileiro, já convocando o torcedor para que estejam conosco acompanhando a próxima transmissão de Bragantino e Mirassol, em Bragança Paulista, na próxima quarta-feira, cobertura total, com a equipe Gol de Placa. Se manda o Red Bull Bragantino, bola levantada na área, subiu a zaga do Atlético, vai cortar, rebote vai sobrar aqui na esquerda, bola com o Capixaba, ele vai carimbar em cima da zaga do Atlético, ganha escanteio, Massa Bruta, escanteio para a equipe do Massa Bruta, chegou ali o lateral, Natanael, a bola bateu nele, ganha escanteio, Massa Bruta, Luiz Henrique.
4: É, ganha mais um escanteio. Tem o time do Red Bull Bragantino, Fernando tenta o cruzamento, a bola passa por todo mundo dentro da área, aí ela sobra com o Capixaba do lado esquerdo, ele tenta o cruzamento e bate no Natanael, escanteio lado esquerdo do ataque, vem Sousa na bola.
0: Vem Sousa na bola, levantou a bola na área, cortou a zaga do Atlético, rebote vai sobrar com o time do Red Bull Bragantino, o Eric Ramírez levanta a bola pro campo de ataque pro Eduardo Sacha, chegou de cabeça ali o Coelho, vai cortar o rebote novamente com Sousa, ajeitou pro Massa Bruta, sobra com Mosqueira, abriu pra por dentro, vai levantar a bola na área, preferiu vir na jogada na direita, recebe o Wallace Ian, dominou a bola, levantou na área, subiu, Eduardo Sacha não achou nada, chega, zaga do Atlético, rebote sobre com o time do Bragantino, Mosqueira, chutou pra forte demais, a bola vai se perdendo pela linha de fundo, tem novo escanteio, Red Bull Bragantino, Luiz Henrique.
4: É, depois do corte da zaga do time do Atlético Mineiro, do cruzamento do Wallace Ian, Henry Mosqueira domina no peito, bate em direção ao gol, mas teve um desvio ali no meio do caminho, e ela sai pela linha de fundo, escanteio, a bola bate pela última vez no Lianco, e tem escanteio Bragantino ali pelo lado esquerdo do ataque, vem novamente pra bola Nátio Sousa, e nesse momento tem uma alteração no time do Bragantino, Sérgio, saiu 47, Wallace Ian para a entrada do 21, Lucas Barbosa, entra, sai 47 Wallace Ian, entra 21 Lucas Barbosa.
0: A mudança do técnico Wagner Mancini. Entra Lucas Barbosa. Tem escanteio. A equipe do Massa Bruta pela esquerda. Vem ali Sousa na cobrança de escanteio. Vem Sousa. Levantou a bola na área. Subiu de cabeça o jogador Lucas Barbosa da equipe do Bragantino. A bola foi nos braços do goleirão que fez a defesa, Luiz Henrique.
4: É, a primeira participação do atacante do Massa Bruta não foi bem sucedida. Consegue subir na bola nesse cruzamento no segundo pau, mas cabeceia mal e manda nas mãos do goleiro do Galo.
0: Aqui sai jogando o time do Galo, se manda pro campo de ataque, chega o lateral direito, Eduardo rouba a bola para a equipe do Massa Bruta e deixa um pouco mais atrás, bola com Sousa, ele vai virar o jogo aqui com Eduardo Sacha mata no peito, ajeita, vai devolver ali a bola com o goleirão Thiago Volpe, que sai fora da área para sair jogando e pede o melhor posicionamento para os seus companheiros, para tentar buscar o empate contra esse time do Galo. Sobra com Sousa, ajeita, vira a jogada aqui na direita com Gustavo Marques, vai dominando a bola para a equipe do Massa Bruta, encosta para receber ali Sousa, ajeitou, ultrapassa a linha divisória do gramado, enfia a bola pro campo de ataque, vem ali novamente Fernando, vai devolver a jogada no campo de defesa com o zagueirão Gustavo Marques, que vai correr e vai virar o jogo aqui com o goleirão que sai jogando Thiago Volpe, ele para, pisa em cima da bola, ele vai dar um tapa lá pro campo de ataque, encosta para receber, pressiona ali o centroavante Cassierra da equipe do Galo, e deu bote errado, sobra com o time do Galo, se manda pela direita, vem ali o Coelho, dominou a bola pela direita, joga a bola pra dentro da área, encosta o time do Bragantino e recebe, e vai dominando ali o zagueirão Gustavo Marques, e mete a bola com o Capixaba, Capixaba enfia a bola pro campo de ataque, vai chegando o Lucas Barbosa, dominou, ajeitou atrás um pouco mais com Mosqueira, vai partir pra cima da zaga, ele gosta de partir pra cima da zaga, carimbou direto, a bola foi pra linha de fundo, escanteio, é novo escanteio pra equipe do Massa Bruta, que de escanteio em escanteio, vai chegando Luiz Henrique.
4: É, vai chegando o time do Bragantino, dessa vez no contra-ataque que o Juninho Capixaba consegue acionar o Lucas Barbosa, apesar de uma falha ali da zaga do time do Atlético Mineiro, e Lucas Barbosa pega a bola, toca pro Mosqueira, que corta pra dentro e bate pro gol, com mais um desvio, ela sai pela linha de fundo, mais um escanteio pelo lado esquerdo, que Sousa vem na bola de novo.
0: Vem Sousa, para cobrança de escanteio pra equipe do Massa Bruta, só rola, encosta pra receber Mosqueira, ele vai carimbar em cima direto, tira de soco o goleiro, sobrou com Fernando, linda finta do Fernando, vai chutar direto, a bola foi direto pra linha de fundo, tiro de meta, uma grande oportunidade do Massa Bruta, mas o Fernando pegou mal na bola, Luiz Henrique.
4: É, no cruzamento curto, Henry Mosqueira recebe, fuzila pro gol do Gabriel Delfim, ele defende no reflexo, no rebote, fora da área, Fernando domina, corta pra dentro e bate embaixo da bola, apenas linha de fundo, tiro de meta para o Atlético Mineiro, mas o chute do Mosqueira foi muito perigoso, será que vem o primeiro gol do colombiano na temporada de 2026, Sérgio?
0: Tomara que venha contra. É o time do Galo. Se manda novamente o time do Atlético Mineiro. Desce Coelho. Dominou a bola. Ajeitou pra dentro da grande área. Vai pintar o segundo. Chega a zaga com o time do Bragantino. Recebeu. Faz ali uma linda jogada. O lateral direito do Bragantino. Eduardo sai jogando. Enfia a bola pro campo de ataque. Chega cortando a zaga do Atlético Mineiro. Rebote vai sobrar com o Eduardo. Sacha vai deixar a bola sair pra ganhar lateral pra equipe do Massa Bruta. 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
0: 26 minutos de bola rolando na Arena MRV em Belo Horizonte. Esta é a segunda etapa. Atlético Mineiro 1, Red Bull Bragantino 0.
1: Em jogo amistoso, a seleção brasileira venceu a Índia pelo placar de 4-0.
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0: É o Campeonato Brasileiro pela Bragança FM. Parece que teve mais mudanças na equipe do Atlético Mineiro. Já já o Luiz Henrique vai informar para os amigos da Bragança FM que estão curtindo a transmissão do futebol. Se manda novamente o time do Sérgio. Atlético Mineiro, pois não.
4: Sai no time do Atlético Mineiro o autor do único gol da partida até o momento, o Bernard, número 11. Para a entrada do número 5, o volante Alexander. Sai 11, Bernard, entra 5, Alexander.
0: Aí, portanto, as mudanças do técnico Barba da equipe do Atlético Mineiro. Se manda novamente o time do Red Bull Bragantino pela esquerda, da bola com o Lucas Barbosa, vai dominando a bola, chegou a zaga, vai jogar a bola para fora. Mas o árbitro está marcando somente tiro de meta para a equipe do Atlético Mineiro, Luiz Henrique.
4: É somente tiro de meta, porque ali na troca de passes do Mosquera com o Lucas Barbosa, o Mosquera toca muito forte pro camisa 21 do Bragantino e ela acaba espirrando no pé do Lucas Barbosa e sai pela linha de fundo, tiro de meta.
0: Tiro de meta, passamos de 27 minutos de bola rolando, se manda para ali Alexander, vai dominando a bola pela direita, troca passes com o Coelho, Coelho arranca para o ataque, vai para a linha de fundo para fazer o levantamento, chega na marcação Guzmán Rodrigues, ele preferiu recuar um pouco mais a jogada, bola com o Fred, levantou a bola na área, vai pintar o segundo gol, para fora do gol, para fora do gol o time do Galo, chegou o Renan Lodi ali, mas a bola foi para fora sem nenhum perigo, o goleirão Thiago Volpi só viu a criança para fora, Luiz Henrique.
4: Na bola trabalhada, Fred consegue visualizar Renan Lodi entrando pelo lado esquerdo da área. Ele coloca a bola dentro da área do time do Bragantino, encontra Renan Lodi, mas ele pega, mas o lateral esquerdo do time do Atlético pega muito mal na bola, manda apenas pela linha de fundo, tiro de meta, manda por cima do gol do Cleiton, do Thiago Volpi.
0: Aos 30 minutos de jogo, depois dos 30, eu quero ouvir o nosso comentarista Roberto Moreira já já. Depois dos 30, torcedor, fique ligado para saber o que o nosso comentarista está achando deste Bragantino. Bragantino 0, a equipe do Atlético Mineiro 1, mas o Bragantino tá jogando bem, mas isso você vai ouvir depois dos 30, agora estamos aos 28 minutos de bola rolando, aqui se manda o Massa Bruta pro campo de ataque, vem por ali Fernando, ajeitou a jogada, recebe atrás Eduardo, é o time do Bragantino trocando passes com Guzmán Rodrigues, vira o jogo na esquerda, vai descendo o Massa Bruta, bola com Mosquera, ele gosta de fazer aquele olezinho, perdeu a bola, só porque eu falei, e se manda o time do Galo, recebe Fred, ajeitou a jogada, vem pro ataque, é o time do Galo, 1-0, vence a partida, se mandou pela esquerda, vem chegando Cassierra, jogou a bola, chega zagueirão Gustavo Marques, joga a bola pra fora, escanteio pra equipe do Atlético Mineiro, na verdade foi ali o Mosquera que chegou e jogou a bola pra linha de fundo nesta chegada da equipe do Galo, Luiz Henrique.
4: É, o Galo vinha no contra-ataque, Cassierra pelo meio, abre com Victor Hugo tenta colocar a bola dentro da área, bola rasteira, ele até encontra o jogador mais do Bragantino, Henry Mosquera, que faz o corte, manda ela pela linha de fundo, escanteio lado esquerdo do lado direito do ataque do Galo, e nesse momento vem duas alterações no time do time do Bragantino, se preparam para entrar Isidro Pita e José Herrera. Daqui a pouco eu confirmo as alterações depois do escanteio do Galo batido pelo Maicon.
0: Vem Maicon, na cobrança de escanteio, levantou na área, subiu o goleirão Thiago Volpi de soco, tiro, rebote, sobrou com o time do Galo, a bola foi para a linha de fundo, tiro de meta, é tiro de meta para a equipe do Massa Bruta, Luiz Henrique.
4: É, tiro de meta, depois do cruzamento ali pelo lado direito, a zaga do Bragantino faz o corte do escanteio e na sobra Renan Lodi bate em direção ao gol, mas muito mal e sai pela linha de fundo, tiro de meta para o time do Bragantino.
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0: Na primeira rodada do Campeonato Brasileiro, Atlético Mineiro 1, Red Bull Bragantino 0.
1: Pela Série B, jogando ontem no Castelão, Fortaleza empatou com o Náutico em 1-1.
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0: É Bragança FM levando para você o sonsaço para todo o Brasil do Campeonato Brasileiro. Eu quero chamar o nosso comentarista Roberto Moreira. Já passamos dos 30 minutos, o Red Bull Bragantino continua perdendo para a equipe do Galo. Roberto Moreira.
1: Sérgio, amigos da Bragança, o Red Bull Bragantino nessa segunda etapa melhorou. Melhorou o seu desempenho, vem para cima da equipe do Atlético, tem uma maior posse de bola, o Atlético está praticamente encolhido, o problema é que o Atlético está com placar. Se ele está com placar na frente, ele pode se dar ao luxo de jogar da forma em que está. Ou seja, jogar fechadinho, esperando o Red Bull Bragantino chegar e numa bola esporádica acabar fazendo aí o segundo gol. Essa é a missão do Atlético, que está jogando bem desfalcado contra a equipe do Red Bull Bragantino. Mas o Red Bull Bragantino melhorou, sim, está tendo um volume de jogo bem maior e já teve pelo menos 3 ou 4 chutes de fora da área que poderia ter acontecido no gol e parou nas mãos do goleiro. Sérgio.
0: Escanteio para a equipe do Massa Bruta, vem Sousa na cobrança de escanteio, levantou na área, subiu, cortou a zaga, rebote, vai sobrar novamente com o time do Bragantino, vai pintar o gol de empate, saiu o goleirão Gabriel Granfim e fez a defesa para a equipe do Galo, bem colocado o goleirão do Galo, Luiz Henrique.
3: É, cruzamento no meio da área, a bola espirra no pé do Guzmán, aí tenta completar ali o Eduardo e ela vai parar nas mãos do Gabriel Delfim. E Sérgio, olha o Atlético.
0: Olha o Atlético chegando, saiu o Thiago Volpi, vai pintar o gol do Atlético, a bola foi direto para a linha de fundo, tiro de meta, mas praticamente o time do Atlético ficou sem goleiro ali, né, Luiz Henrique?
3: É uma saída espalhafatosa do Thiago Volpi, depois do contra-ataque do time do Atlético, ele sai apenas olhando a bola, atropela o próprio companheiro de equipe Juninho Capixaba e a bola fica sob posse de bola do Cassierra, que viu o goleiro do Bragantino adiantado, tenta mandar por cima, mas pega muito embaixo da bola, manda apenas pela linha de fundo, tiro de meta para o Bragantino, mas foi muito mal o Thiago Volpi nessa. Quando elogia, a gente elogia, mas quando também tem que criticar, não foi bem, até atropelou, o Juninho Capixaba tá até precisando de atendimento médico nesse momento, para você ver o quão forte foi essa trombada. Inclusive o Juninho Capixaba até tá com a braçadeira de capitão depois da saída do Sacha, até trazer essa informação, porque o Bragantino teve uma alteração, saiu o 8 Sacha, e entrou o 9 Pita, e também saiu o 7 Eric Ramírez, entrou o 32 o José Herrera, saiu o 9 Sacha, o 8 Sacha e 7 Ramírez, entraram 9 o Pita e o 32 Herrera. E ainda complementando informações sobre o Atlético, Sérgio, o Moreira falou de desfalques. Para se ter uma noção, o Kevin Castanho, o Alan Minda, Alan Franco, Preciado, Alan, também o Vitão, além do Pacini e do Vitão, eles estão com suas seleções nacionais. Além dos jogadores que estão lesionados, como é o caso do Trezoldi com uma lesão na coxa, o Everson com uma fratura no pé e o Scarpa com uma lesão na coxa. Então tem praticamente um time titular, além do Thiago Borbas, que não pode estar na partida de hoje por conta de questão contratual. Ele pertence ao Bragantino, está emprestado ao Galo e o Galo teria que pagar uma multa pelo jogador. Optou por não fazer e aí ele está de fora da partida de hoje.
0: Puxa vida, muitos desfalques da equipe do Galo, mesmo assim o Galo tá conseguindo vencer o Red Bull Bragantino, a coisa não tá boa não pra equipe do Massa Bruta, se manda Lucas Barbosa, vem pro campo de ataque a equipe do Red Bull Bragantino, linda jogada do Lucas Barbosa, chutou direto, a bola foi pra linha de fundo, tiro de meta, linda jogada do Lucas Barbosa ali, fez uma grande jogada, quase que marca um gol de craque, mas a bola foi pra fora, Luiz Henrique.
3: E aí depois de receber uma bela inversão ali do jogo, o Sousa toca para o Lucas Barbosa, ele vai ali costurando a marcação do Atlético, vê que tem espaço, bate pro gol, mas pega, manda pra fora, apenas tiro de meta, né? Mas levou perigo e boa jogada do Lucas Barbosa.
0: Vem novamente o time do Galo, se manda pro campo de ataque, arrancou, vai pintar o segundo gol, chegando linda finta, chegou, bateu, chega zagueirão da equipe do Massa Bruta, tira, rebote, na linda jogada do time do Galo pela esquerda, recebe ali o time do Massa Bruta, bola com Capixaba, trocando passe do campo de defesa, deixa a bola com Eduardo, tenta arrancar pro ataque, chegou ali sofrendo falta, o árbitro da partida vai marcar, na verdade ele não marcou falta, somente lateral pra equipe do Galo, né, Luiz Henrique?
3: É, apenas lateral pra equipe do Atlético Mineiro.
0: Na linda jogada ali do Alexander quando ele ia pro ataque. Aqui tem lateral a equipe do Galo. É pela direita, o tempo vai passando, torcedor do Brasil. Já passamos de 35, já já o giro de placar aqui pela Bragança FM. Vem pro ataque a equipe do Galo, chega capixaba, vai roubar a bola para a equipe do Massa Bruta. Sobra com Sousa, vai ajeitando no campo de ataque, de cabeça ajeita por ali. O time do Massa Bruta com o Lucas Barbosa tenta ir pra cá, chegou novamente, rouba a bola o time do Galo, vai dominando a bola. Alexander encosta para receber enfiada de bola pela direita, vai descendo com Ejo. É pela direita, vem pra linha de fundo, pra bandeirinha de escanteio, vai levantar a bola na área, chegou o time do Galo, jogou pra dentro da área, vai pintar o segundo gol, tira Eduardo, de qualquer maneira, mete a bola lá pro outro lado da lateral do gramado, sobra por ali com o Fred, vai ajeitando novamente, linda jogada do time do Galo, chegou o Fred para fazer uma linda jogada, Natanael também vai levantar a bola na área, chega cortando a zaga do Massa Bruta, sobra com o Fernando, que vai tentar arrancar pro campo de ataque a equipe do Massa Bruta, chegou o Fred novamente, a bola vai saindo, e o árbitro da partida vai marcar somente lateral para a equipe do Red Bull Bragantino, para Dog Mil, alimento completo para o seu cão, vai informar o tempo.

0: 21ª rodada do Campeonato Brasileiro. Red Bull Bragantino 0, Atlético Mineiro 1.
1: Pela Série B, em Ribeirão Preto, segue Botafogo 1, Vila Nova. Aliás, Botafogo 0, Vila Nova 1.
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0: É a Bragança FM no Sonsaço, levando para você as emoções do futebol. A Lucimara na cidade de Pinhalzinho, curtindo a transmissão do futebol, torcendo para o Red Bull Bragantino. Se manda novamente a equipe do Galo, saiu com bola e tudo ali. O Alexander, né, Luiz Henrique?
4: É, saiu com bola e tudo, acabou o campo pro camisa número 5 do Atlético Mineiro, que cede tiro de meta para o Bragantino.
0: Tiro de meta para a equipe do Massa Bruta, vem Thiago Volpi, sai jogando com o Capixaba. Capixaba vai dominando a bola no campo de defesa do Red Bull Bragantino, pressiona ali o Alexander para a equipe do Galo. O Capixaba ainda tá na posse de bola, vira o jogo aqui na esquerda com o Mosqueira. No campo de defesa, Mosqueira ultrapassa a linha divisória do gramado, vem pro campo de ataque, chega na marcação, o Natanael, ele consegue partir para cima da zaga, levantou a bola na direita, para a descida do Lucas Barbosa, deixa com Herreira. Herreira dominou para a equipe do Massa Bruta, vai levantar a bola na área, conseguiu fazer o levantamento, a bola foi forte demais, mas conseguiu matar no peito. Lucas Barbosa ajeita, encosta para receber Mosqueira. Lucas Barbosa vai levantar a bola, pegou mal na bola, mas parece que houve desvio da zaga da equipe do Galo. Escanteio pro Bragantino, Luiz Henrique.
4: É, teve desvio. Lucas Barbosa faz um belo domínio depois da inversão de jogo na tentativa de cruzamento, melhor dizendo, do José Herreira, e ela acaba carimbando a marcação do Galo no meio do caminho. Tem escanteio lado esquerdo do ataque, o time do Red Bull Bragantino mais uma vez, e também vem de novo ele na bola, Nacho Sosa, meia uruguaio do Bragantino.
0: Vem ali o Nacho Sosa, uruguaio, meia do Red Bull Bragantino, que vem para a cobrança de escanteio para a equipe do Massa Bruta. Já passamos de 38 minutos. Sosa na bola, ele bateu rasteiro, vai pintar o gol do Red Bull Bragantino. Que defesaça do goleiro do Atlético! Rebote sobrou com o Lucas Barbosa de bicicleta. O goleirão novamente faz a defesa. Que defesaça do goleirão da equipe do Galo, trabalhando bastante nesta segunda etapa, Luiz Henrique.
4: Que bela atuação do Gabriel Delfim até o momento. Depois do escanteio, que o Nacho Sosa dá a bola fatiada pra entrada da área, Fernando chega batendo, dando aquela tacada de sinuca, e no reflexo Gabriel Delfim faz a defesa. No rebote, depois da dividida de cabeça por cima, o time do Red Bull Bragantino, o Lucas Barbosa tenta a bicicleta e vai parar novamente nas mãos do Gabriel Delfim, que faz mais uma bela defesa.
0: É a Bragança FM levando pra você as emoções do futebol. Escapa pela direita aqui do Galo, vai pro ataque, bola com o Fred, chega Sosa cometendo falta, o árbitro marca falta do Galo, Luiz Henrique.
4: Falta marcada ali depois de uma chegada um pouco mais forte do Juninho Capixaba no jogador do time do Atlético Mineiro, e a falta já foi batida.
0: E vem o time do Galo, é pro campo de ataque, chega ali o time do Bragantino com o Lucas Barbosa, joga a bola pra fora, ganha lateral a equipe do Galo. No campo de defesa, já passou

levantada a bola próximo da área, sobra a bola com o Fernando, deixa com o time do Red Bull Bragantino, vem com o Herrera, deixa com o Eduardo, rolou com o Sousa, ele vai meter a bola pro campo de ataque, pra ninguém, a bola se perdeu pela linha de fundo, somente tiro de meta pra equipe do Galo Mineiro, que vence a partida pelo placar de 1-0, União Supermercados, sempre pensando em você, vai informar

0: 21ª rodada do Campeonato Brasileiro na Arena MRV. O Galo tem 1, o Red Bull Bragantino não tem nada.
1: 21ª rodada que tem mais um jogo atrasado, Chapecoense e Vasco, que ainda não tem data definida.
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0: É o Campeonato Brasileiro, se manda o Red Bull Bragantino novamente, Zidro Pita joga a bola pra dentro da área, corta a zaga do Galo Mineiro, vai cortar ali com linda jogada de Coelho, vai tentar arrancar pro campo de ataque, sofreu a falta, o árbitro marcou uma falta pra equipe do Galo no campo de defesa em cima do ex-Bragantino Coelho, Luiz Henrique.
3: É, fez o domínio ali o Tomás Coelho, acabou sendo atropelado pelo Guzmán Rodríguez e a falta foi marcada no campo de defesa, ele vinha tentando driblar, mas aí o jogador do Bragantino acabou matando a jogada e a falta foi marcada ainda no campo de defesa do time Mineiro.
0: É falta para a equipe do Galo, sem nenhuma pressa. É o Galo cozinhando o Galo, Luiz Henrique.
3: É o Galo cozinhando o boi nesse caso, o touro no caso, né?
0: É isso mesmo. É o Galo cozinhando o touro. Aqui o time do Galo levanta a bola para o campo de ataque, corta para ali Eduardo, para a equipe do Red Bull Bragantino. Chega ali o time do Galo, meteu a bola para fora o Cassierra e o árbitro vai marcar lateral para a equipe do Massa Bruta, que tem pressa no campo de defesa. Recebe Capixaba. Capixaba deixa a bola ali na zaga central. É o time do Red Bull Bragantino com Guzmán Rodríguez, recua a bola com o goleirão Thiago Volpi, já estamos chegando a 42 minutos de bola rolando. Próxima quarta-feira tem Bragantino e Mirassol, cobertura total da Bragança FM. Quem sabe será um jogo da reabilitação, porque esse eu diria que já foi. Eu acho que o Bragantino não tem força para empatar a partida, infelizmente, pro torcedor do Massa Bruta, que está meio decepcionado com o time, principalmente depois da volta.
3: Quinto
0: da Copa
3: jogo sem vitória consecutiva, a última vez foi no dia 23 de agosto contra o Grêmio aqui em Bragança Paulista.
0: Que coisa, e aquele jogo ainda que foi bastante contestado, né, Luiz Henrique?
3: É, porque teve um lance que o Grêmio chega, na verdade o Grêmio chega a abrir o placar do jogo, mas o árbitro da partida anula, marca uma falta, que depois a CBF também reconheceu o erro.
0: É, as polêmicas da arbitragem, a CBF sempre reconhecendo, mas como falou o Roberto Moreira, não, na verdade reconhecendo o erro, mas não dando ali o direito do time não ser punido com jogos de suspensão, e acaba... Nesse caso, por exemplo, é um lance diferente. Vem por aqui o time do Red Bull Bragantino pro campo de ataque, recebe Zidro Pita dentro da área, chega cortando a zaga da equipe do Galo, vai sobrar novamente com o Coelho, que vai tentar roubar a bola pra equipe do Galo pra ir pro ataque. A bola foi forte demais e vai se perdendo pela linha lateral. No caso que eu tava comentando, é quando o jogador foi expulso, né, Luiz Henrique? Esse caso é bem diferente. É, no jogo do jogador do Bragantino,
3: o Wallace. Sim, claro, Wallace acabou sendo
0: expulso. Dessas polêmicas da arbitragem que a CBF...
3: É que o Bragantino teve 3 lances, né? O pênalti marcado contra o São Paulo, que teve uma falta do Luciano antes. O pênalti marcado para o Bahia, que a bola bate na coxa do Juninho Capixaba. E depois no braço, e depois a expulsão do Wallace, que foi bem contestada. Então foi uma série de fatores que acabou... culminando em uma série de resultados ruins do Bragantino.
0: Exatamente, aqui vem o time do Red Bull Bragantino, pela direita bola com Sousa, rola a bola com Herrera, ajeitou Herrera, volta um pouco mais atrás com Gustavo Marques, passeia aqui o time do Red Bull Bragantino pro campo de ataque, vai tá perdendo a partida, mas tá buscando o gol de empate. Guzmán vira o jogo pro Mosqueira, levantou a bola na área, subiu, o goleirão da equipe do Galo faz a defesa. É o goleirão da equipe do Galo, Gabriel Delfim, bem colocado, fez a defesa, Luiz Henrique.
3: É, tenta o cruzamento ali pelo lado direito, o Henri Mosqueira, mas Gabriel Delfim sai soberano na bola e fica com ela, e depois fica caído ali sentindo dores na coxa, mas tá ganhando um tempinho ali o goleiro do Atlético. E Sérgio, sobre aquilo que a gente vinha falando, sobre o reconhecimento de desculpa da CBF, é aquele reconhecimento do erro, é aquela famosa frase: depois que inventaram a desculpa, nunca mais morreu ninguém. E aí a CBF reconhece erro atrás de erro, continua errando e os times continuam sendo prejudicados, e o Bragantino foi prejudicado 3 vezes seguidas.
0: É profundamente lamentável essa situação que sempre está acontecendo com muita frequência no nosso campeonato brasileiro, principalmente após ter o VAR, que deveria ter ali a arbitragem em condições melhores de desenvolver o trabalho, acaba

0: sendo mais prejudicial do que quando não tinha o VAR. Se manda o Red Bull Bragantino, vai pintar o gol do Red Bull Bragantino, chega Fernando, roubou a bola, chuta direto pra fora, não conseguiu recuperar na posse de bola o Sousa. Linda jogada do Red Bull Bragantino, pela direita recebeu o Eduardo, vai levantar a bola na área, quase que o Bragantino busca o gol de empate, recuou, devolveu o Correia, se manda o Bragantino, chega a zaga do Galo, o Bragantino teve uma grande oportunidade de poder marcar o gol de empate, Luiz Henrique.
1: É, cochilou ali na saída de bola o time do Atlético Mineiro, o Bragantino aproveitou e olha o Braga de novo.
0: Olha o Braga de novo, chegando com o Mosquera, levantou a bola na área, essa bola foi direto pra linha de fundo, tiro de meta, Luiz Henrique.
1: Tiro de meta, mas foi ali uma oportunidade de ouro que o Pita pressiona a saída, a zaga do Atlético erra, o Fernando, ele acaba se antecipando, tira do Gabriel Delfim e na hora de bater pro gol, ele tava meio sem ângulo, a bola passa na frente do gol do Atlético. Todos os torcedores do Bragantino torceram para ter um desvio ali no meio do caminho, mas ela passa direto. Na sequência, o Eduardo disputa espaço ali com a marcação, o Herrera toca para o Mosquera, inverte o jogo e o Mosquera tenta o cruzamento e ela sai pela linha de fundo. Tiro de meta para o Gabriel Delfim, que já foi cobrado.
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0: Em Belo Horizonte, 21ª rodada do Campeonato Brasileiro, Atlético Mineiro 1, Red Bull Bragantino 0.
1: Jogando hoje à tarde na Arena Pantanal pela Série B, o Cuiabá bateu a Ponte Preta pelo placar de 2-0.
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0: Se manda o Red Bull Bragantino, vai pintar o gol de empate. Sousa levantou a bola, nada sobrou com o Fernando, tocou direto, a bola foi direto para a linha de fundo, quase que o Red Bull Bragantino empata a partida, Luiz Henrique.
4: É, o Red Bull Bragantino vinha subindo pela esquerda, Lucas Barbosa faz o cruzamento para dentro da área, a zaga do Atlético faz o corte, mas na entrada tinha Fernando, que de frente pro crime acabou mandando a bola para a linha de fundo, manda por cima do gol do Gabriel Delfim, perde mais uma oportunidade o Bragantino. Mais um gol, segue 1-0 para o Galo. E tem 6 minutos de acréscimo, o quarto árbitro levantou a placa, já decorreram 2 minutos, então vamos até aí 51. Já passaram 2, temos mais 4 minutos pela frente. E neste momento tem uma alteração no time do Atlético Mineiro. Entra o Igor Gomes, daqui a pouco eu confirmo no lugar de quem que ele entrou.
0: Maravilha, as mudanças do técnico Barba da equipe do Atlético Mineiro neste finalzinho de partida, como informou Luiz Henrique, vamos até 51, árbitro da partida deu mais 6 minutos de acréscimo, portanto faltando mais 3, porque já repassaram mais 3 minutos. Diz aí, Luiz Henrique.
4: E teve uma falta marcada ali aos 39 minutos, que o Sousa levou cartão amarelo e ele estava pendurado, está de fora da partida contra o time do Mirassol, na próxima quarta-feira o meia uruguaio do Bragantino.
0: É o Bragantino, vai tentar buscar esta vitória para cima do Mirassol para tentar reabilitar dentro do Campeonato Brasileiro. Se manda uma sabruta, bola com Herrera, dominando a bola pela direita, chega Renan Lodi, joga a bola para fora, arremesso lateral para a equipe do Massa Bruta, vem Herrera para a cobrança de lateral para a equipe do Massa Bruta, encosta Guzmán Rodrigues no círculo central do gramado. Pois não, Luiz Henrique.
4: A alteração no time do Atlético Mineiro foi do Matheus Cacierra, camisa número 9, que entrou no decorrer da partida. E olha o Braga.
0: Olha o Braga chegando, vai pintar o gol do Red Bull Bragantino, chega a zaga do Atlético, faz a proteção, a bola vai saindo ali. O árbitro da partida marca somente tiro de meta para a equipe do Galo nesta chegada do Massa Bruta mais uma vez, Luiz Henrique.
4: Recebeu a inversão de jogo ali o Nacho Sousa, ele faz o domínio, tenta cruzar ali pro Lucas Barbosa, mas muito forte, ela sai apenas pela linha de fundo, tiro de meta pro Galo. E só complementando a informação, no time do Atlético Mineiro saiu o Matheus Cacierra, que entrou no decorrer da segunda etapa, sentiu algo físico e precisou entrar o Igor Gomes, número 17. Saiu o 9, o Matheus Cacierra, entrou o 17, Igor Gomes.
0: Aí, portanto, é o time do Atlético mudando o jogador aí para tentar segurar esta vitória para cima do Red Bull Bragantino, jogando dentro de casa. O Atlético com muitas mudanças para o jogo desta noite contra o Red Bull Bragantino. No campo de defesa, recebe Sousa, vai tentar levantar a bola porque o ataque sofreu falta. Sofreu uma falta no campo de defesa neste finalzinho do jogo. O árbitro marcou, Luiz Henrique.
4: É, fez a proteção ali o Nacho Sousa, acabou sendo atropelado pelo Igor Gomes e a falta foi marcada.
0: Já marcada a falta, desce o time do Red Bull Bragantino, bola com Guzmán. Ele domina a bola do campo de defesa. Arranca, levanta a bola pro campo de ataque, pra descida do Isidro Pita, vem pela direita, vai pra linha de fundo, não tem pra quem tocar, ele chutou em cima da zaga, a bola vai saindo, arremesso lateral pra equipe do Red Bull Bragantino, na chegada ali do Renan Oli, não quis saber de conversa, mandou a bola pra fora e o Bragantino, de lateral em lateral, vai tentando chegar ali pro campo de ataque, vem Massa Bruta, vai levantar a bola na área, levantou na área, subiu, cortou a zaga no Atlético, rebote sobrou com o Sousa vai tocar na direita pro time do Red Bull Bragantino, perdeu a bola, dispara o time do Galo, vem pro ataque, chega cirúrgico, zagueirão central Guzmán Rodrigues, rouba a bola pra equipe do Massa Bruta, rola a bola com Gustavo Marques, vai tentar arrancar o campo de ataque, sofreu falta o zagueirão central do Bragantino, próximo da linha central do gramado, Luiz Henrique.
4: Sofreu falta o Gustavo Marques, depois da linda jogada do Juninho Capixaba, que desarmou o ataque, aí tentava puxar o contra-ataque, foi ali derrubado o Gustavo Marques, falta marcada e já batida, o Bragantino vai subindo pro ataque, pintou inclusive cartão amarelo para o Fred, com essa falta aí marcada em cima do zagueiro do Bragantino.
0: Faltando mais 30 segundos para terminar o jogo na Arena MRV. Vem Sousa dominando a bola para a equipe do Massa Bruta. Jogou ali para o meio. Bola para o Mosqueira. Mosqueira vem para ataque. Deixa a bola com o Lucas Barbosa. Na esquerda chegou. Se apresentou Sousa. Deixou com Herrera. Vai levantar na área. Subiu a zaga no Atlético. Deixou com o goleirão que saiu e fez a defesa para a equipe do Galo. Bem no jogo o goleirão da equipe do Galo. Novamente saiu Gabriel Delfim e fez a defesa neste finalzinho de jogo, Luiz Henrique.
4: É, cruzamento vindo ali pelo lado esquerdo do ataque. com o Herrera, a bola desvia no meio do caminho, sobe, e aí o Gabriel Delfim vai subir para fazer a defesa e acaba atingindo Isidro Pita, que nesse momento tá caído ali dentro da área, mas a bola tava nas mãos do goleiro Gabriel Delfim, é que acabou tendo uma carga em cima dele, ali do Pita, na hora do momento dele cair, o Pita tava embaixo, levou a pior, mas sem falta a se marcar, apenas lance normal de jogo, acidente de trabalho.
0: Acidente de trabalho neste finalzinho do jogo. O árbitro da partida já vai terminar o jogo na Arena MRV. Mais uma derrota do
4: Red Bull. Ele deu mais um minuto. Vamos até 52, mas já faltam 20 segundos.
0: Falta mais 20 segundos para terminar o jogo. Tem ali o tiro de meta, o goleirão da equipe do Galo. Ele que vem para a cobrança. Levantou a bola para o campo de ataque. A bola vai terminar o jogo. O árbitro da partida vai terminar o jogo. Erga os braços e termina o jogo. Na Arena MRV, o árbitro da partida ergue os braços. Não há tempo para mais nada. O Red Bull Bragantino perde mais uma no Campeonato Brasileiro. 1-0 para a equipe do Atlético Mineiro. Precisa buscar a reabilitação agora no jogo da próxima quarta-feira em Bragança Paulista contra a equipe do Mirassol, com cobertura total da Bragança FM. 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A Bragança FM transmitiu para você, Bragantino 0, Atlético Mineiro 1. E vamos agora passar o comando para o nosso querido Roberto Moreira, que vai repercutir, vai comentar tudo sobre esta derrota do Massa Bruta do Campeonato Brasileiro.
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1: É, são 20 horas e 32 minutinhos, é o nosso prorrogação para você. O Red Bull Bragantino perdeu mais uma, perdeu o seu jogo para a equipe do Atlético Mineiro na Arena MRV pelo placar de 1-0. Jogos desta tarde, da manhã de hoje pela Série B, os jogos começaram às 11 horas da manhã com o Avaí perdendo para a equipe do Ceará pelo placar de 1-0, perdeu na casa a equipe do Avaí. Às 16 horas, no Atlético Goianiense, recebeu a equipe do América Mineiro e venceu pelo placar de 2-0. E às 17 horas, lá na Arena Pantanal, Cuiabá recebeu a Ponte Preta praticamente rebaixada, e venceu pelo placar de 2-0 a equipe da Ponte Preta. E nesse instante, a bola está rolando ainda, lá em Ribeirão Preto, né? Terminou agora em Ribeirão Preto o jogo entre Botafogo e Vila Nova. O Vila Nova venceu a equipe do Botafogo pelo placar de 1-0. São 20 horas e 33 minutos.
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1: É, amigos da Bragança FM, o Bragantino perdeu mais uma partida, mas perdeu mais uma partida com dois tempos distintos. Na primeira etapa, o Red Bull Bragantino até que começou bem, se posicionando bem, conseguindo marcar bem, mas numa saída de bola de contra-ataque, aquilo que era a proposta do Atlético Mineiro hoje, sair no contra-ataque em cima do Red Bull Bragantino, funcionou bem numa saída de contra-ataque, numa falha da zaga do Bragantino. O meio campo deu uma falhadinha, a zaga deu outra falhada e o Bernardo acabou saindo na cara do gol e desviou do goleiro Volpi, conseguindo fazer aí o gol da equipe do Atlético. A partir daí, o Atlético ainda teve outras oportunidades também de contra-ataque e o Bragantino ficou meio perdido em campo, movimentando bastante, é bem verdade, o meio campo do Bragantino se movimentando bem, tocando bem a bola, mas quando a bola chegava na frente, pelo lado esquerdo ali com o Fernando, os cruzamentos vinham e a defesa sobressaía, até porque o Sacha é um jogador de estatura média, né? Então não conseguia fazer os cabeceios. O mesmo acontecia do lado direito com o Alisson Ian. Ele chegava, recebia a bola, fazia o cruzamento e a defesa sempre era soberana ali, a defesa do Atlético. E isso foi praticamente a primeira etapa inteirinha. Na saída para o intervalo, a gente sabia dificuldades que o Mancini tem em preparar, em mexer nessa equipe, faltas de jogadores, principalmente nas laterais, né? Lateral direita sem nenhum jogador, apenas o que estava em campo, né? E mais ninguém. Então o Bragantino, a dificuldade aí nas mãos do Wagner Mancini, mas por outro lado também, o Atlético estava totalmente remendado, vamos assim dizer, né? Só que o Bragantino voltou melhor, né? Passou o segundo tempo inteirinho, batendo, martelando, tentando, e faltou sim um pouco de pontaria para os jogadores do Red Bull Bragantino, que muitas vezes colocou a bola, isolou a bola e acabou não acertando o gol, e nas vezes que acertou o gol, brilhou aí a estrela do Gabriel Delfim, que acabou fazendo grandes defesas e evitando aí o gol de empate da equipe do Red Bull Bragantino. No final das contas, o placar de 1 a 0 acabou não sendo tão justo pelo volume de jogo que teve o Bragantino na segunda etapa. O placar mais justo seria aí o empate, 1 a 1 seria um placar justo para a equipe do Red Bull Bragantino. Mas como justiça no futebol nem sempre prevalece, o Atlético Mineiro venceu pelo placar de 1 a 0. E o Bragantino traz mais uma derrota para sua bagagem e agora tem que sacudir a poeira, porque tem que enfrentar o Mirassol na próxima rodada e conseguir os 3 pontos, porque se continuar assim, está mais próximo à zona de rebaixamento do que a Libertadores da América.
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1: São 20 horas e 37 minutinhos, 20:37 é o nosso prorrogação para você. Após o final da partida, quando a bola para de rolar, você fica com as informações importantes da rodada por aqui. E nós vamos a um rápido intervalo comercial. Na sequência, nós voltamos com a última parte do nosso prorrogação.
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7: É, são 20 horas e 43 minutinhos. 20 e 43. O Red Bull Bragantino perdeu mais uma, né? Perdeu mais uma. Agora acumula aí algumas derrotas seguidas, né? Acumula aí algumas derrotas seguidas aí o Red Bull Bragantino, né? Mas enfim, né? Perder para o Atlético Mineiro na Arena MRV não seria aí algo muito problemático. O problema é que o Bragantino vem de uma sequência de derrotas, e se você parar para pensar, não são derrotas anormais, né? O Bragantino vem aí de uma sequência de derrotas que, se você parar para pensar, não são derrotas anormais. Se você perder para a equipe do Flamengo no Rio de Janeiro, não é uma derrota normal, né? Você perder para a equipe do Atlético lá na Arena MRV não é uma derrota normal. O problema é que quando você começa a acumular derrotas, aí a situação começa a perigar, né? Acho que o Mancini não vai ter problemas, né? Vou adiantar aqui o meu pensamento. Acho que o Mancini não vai ter problemas por conta disso. Vai começar a ter problemas se perder para o Mirassol durante a semana. Aí pode ser que as coisas comecem a apertar para o lado do Mancini. Mas nessas derrotas que são conhecidas como derrotas normais, perder fora de casa para as grandes equipes, eu acredito que o Mancini não vai ser responsabilizado, não. São 20 horas e 44 minutinhos, 20 e 44. Ô, Demétrio, vamos ao melhor em campo, Demétrio?
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7: Vamos saber, né, se tá fácil de escolher o melhor em campo hoje, né? Eu vou começar com ele, com o Sérgio Silva. Pra você, Sérgio, o melhor em campo hoje?
8: Olha, gostei bastante do Gabriel Bonfim, goleiro do Atlético Mineiro, fez defesas importantes e evitou o time do Galo sofrer o empate do Red Bull Bragantino jogando dentro de casa. Goleirão Gabriel Bonfim, o melhor em campo.
7: Tá aí, Gabriel Bonfim, aí o goleiro da equipe do Atlético Mineiro, para o Sérgio é o melhor em campo. Para você, ô Luiz Henrique, quem foi o melhor em campo?
9: Bom, Moreira, eu vou seguir Sérgio Silva. O Gabriel Delfim foi o melhor em campo, fez belas defesas, inclusive até no reflexo. Então, para mim, o melhor em campo é o goleiro do Galo, Gabriel Delfim.
7: Tá certo, tá aí então, Gabriel Delfim com dois votos em campo, né? Com dois votos aí da equipe esportiva. Agora você, o Demétrio Campos, o menino dos botões dourados da Bragança, quem foi o melhor em campo?
3: Eu também vou votar no Gabriel Delfim, junto com os companheiros aí da Bragança FM.
7: Tá aí, Gabriel Delfim, né? O melhor em campo aí para o Demétrio Campos também, né? E aí fica difícil, né? Porque eu também achei que o Gabriel, para mim, foi o melhor em campo também hoje. Fez ali grandes defesas que impediu, principalmente. Teve uma defesa dificílima ali no chute da entrada da grande área ali. Para mim, ali ele realmente garantiu ali a vitória do Atlético Mineiro ali sobre o Bragantino. Para mim também, o Gabriel Delfim, né, é unanimidade hoje, então, o goleiro do Atlético Mineiro, é o melhor em campo aqui pela equipe esportiva número 1 do rádio. São 20 horas mais 46 minutinhos, 20 e 46. Vamos já aproveitar ou pegar o destaque final aí do Sérgio Silva. Seu destaque final, Sérgio.
8: Olha, Roberto, eu concordo com tudo que você falou nos comentários aí sobre as derrotas do Red Bull Bragantino nesses últimos jogos. Foi perfeitamente normal, não teve nenhuma anormalidade o Braga perder para esses times que estão na ponta do Campeonato Brasileiro. Agora, na próxima quarta-feira, aí sim, aí o Bragantino vai ter que correr atrás da vitória, porque acho que se perder para a equipe do Mirassol, aí eu acho que a cobrança pode ser que intensifique em cima do técnico Wagner Mancini, porque daí já é um adversário que está brigando contra a zona de rebaixamento. Mas os demais está tudo bem, mas só que essa sequência de derrota, né, Roberto, é que preocupa um pouco aí essa sequência do Massa Bruta no Campeonato Brasileiro. E agradecer a todos os ouvintes que estiveram conosco, ao Demétrio Campos, ao Luiz Henrique, a você, Roberto, a toda a equipe da Bragança FM, a direção geral da Dona Maria de Lima, um abraço pro José Marcos, e estaremos na próxima quarta-feira transmitindo Bragantino e Mirassol, aí sim, jogo em Bragança Paulista, e o Bragantino não vai poder agora perder mais, viu, Roberto? Precisa buscar a vitória. Um abração a todos e um ótimo final de semana, e também dizer a todo mundo que está acompanhando a Bragança FM que amanhã é dia de eleição e vote consciente. Vai nas urnas votar e vote consciente para que nós tenhamos um Brasil melhor. Um abraço a todos.
7: Tá certo, tá aí este Sérgio Silva, né? Um abraço, bom retorno, bom descanso aí, um ótimo domingo aí pra você e toda a família também. Luiz Henrique, as suas considerações finais, o seu destaque final, Luiz.
10: Bom, com essa derrota, o time do Red Bull Bragantino chega ao quinto jogo sem vitória aí numa sequência, permanecendo aí na 10ª colocação, e o Atlético Mineiro sobe para a 7ª colocação e encosta no rival Cruzeiro, que é o 6º colocado, tem 45 pontos, agora o Atlético Mineiro em 7º tem 43 pontos. A gente ainda aguarda maiores atualizações sobre o Alex Vinícius, sobre o que ele teve. É claro que a última informação que a gente teve é que ele estava acordado, estava bem, foi para o Hospital Mater Dei realizar exames, mas a gente ainda aguarda mais informações sobre o zagueiro do Massa Bruta. Para a próxima partida, o Red Bull Bragantino não conta com Sousa, suspenso pelo terceiro cartão amarelo, mas espera contar com os retornos de Rodriguinho, além também de poder contar com os retornos de Andrés Hurtado e também o Rian. E aí o Red Bull Bragantino ainda não divulgou a programação, mas deve se reapresentar já amanhã no CPD em Atibaia. Na verdade, segunda-feira, melhor dizendo, né, por conta dos compromissos de eleição amanhã, porque na quarta-feira já tem partida contra o Mirassol, partida válida pela 29ª rodada do Campeonato Brasileiro, aqui no Estádio Municipal Cícero de Souza Marques. E aí, o time do Red Bull Bragantino tem mais dois jogos em casa, sendo o primeiro deles já nessa quarta-feira, dia 7, que inclusive você acompanha aqui na Bragança FM a partir das 18 horas. Já o time do Atlético Mineiro agora enfrenta o time... Agora o Atlético Mineiro sobe na tabela do Campeonato Brasileiro e na próxima rodada enfrenta o Atlético Paranaense lá em Curitiba na quinta-feira, dia 8 de outubro, pelo Campeonato Brasileiro. E aí espera poder aí contar com os retornos dos seus jogadores que estavam nas suas respectivas seleções nacionais. Queria agradecer ao Sérgio pela parceria em mais uma partida, agradecer você, Roberto, agradecer ao Demétrio pela parceria em mais uma partida, mais uma jornada esportiva do Red Bull Bragantino, e agradecer aí a nossa audiência por nos acompanhar em mais um jogo do Bragantino, e também a diretoria da rádio pela confiança no trabalho. Queria aproveitar e convidar a nossa audiência para amanhã, a partir das 17 horas, aqui no Som da Região, acompanhar a apuração dos votos das eleições de 2026 e a repercussão do que vai ser esse pleito eleitoral das eleições gerais de 2026. E queria também avisar que hoje eu apresentei o programa Primeira Mão pela última vez. Segunda-feira, Jango está de volta no Primeira Mão. Ele já volta amanhã com a apuração dos votos, mas na programação do Primeira Mão ele volta. E na segunda-feira eu volto para o programa Tarde Sertaneja, das 16 às 18 horas. E aí, também a partir das 18 horas, a única coisa que não muda é que a gente volta com o programa Gol de Placa, trazendo a repercussão aí dessa partida de Bragantino e Atlético Mineiro. Muito obrigado, Moreira. Tenha um ótimo final de semana, um ótimo domingo. Tenham também um ótimo domingo, Sérgio e Demétrio Campos. Eu volto amanhã na programação da Bragança FM. Tenham todos uma ótima noite, um fim de sábado. E voltem seguros para casa, porque sábado é complicado, sábado à noite é complicado.
7: Tá certo, tá aí. Bom retorno aí também para você. Bom descanso, um ótimo final de semana aí também. E amanhã um belo trabalho para vocês aí que vão fazer a cobertura aí pela Bragança FM aí das eleições, eleições no Brasil todo, né? E também a Bragança FM amanhã vai fazer aí a grande cobertura a partir aí das 17 horas. Aí fechou as urnas, a Bragança entra no ar para cobertura aí dos resultados, tá certo? Então amanhã vai acontecer isso. Obrigado aí também o carinho da audiência de todos os nossos ouvintes. E quer saber as informações, as melhores informações, as informações corretas das eleições? Amanhã, a partir das 17 horas, você acompanha a cobertura total aqui na Bragança FM. São 20 horas e 52 minutinhos. Demétrio Campos, né? Toda a equipe esportiva. 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A equipe esportiva número 1 do rádio, com Roberto Moreira, com Luiz Henrique, com Sérgio Silva, com o Márcio Souza, com Demétrio Campos na mesa de som, também aí no comando de jornalismo esportivo de Ted Fagundes e na direção geral de rádio de Maria de Lima. Fui!
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3: Muito bem, tô chegando por aqui, né? Eu, Vanessa Medeiros, com você e o nosso amor sem fim. Amor em forma de música sempre aqui para você. Programação feita com muito carinho. Os grandes sucessos você ouve sempre aqui comigo, tá bom? As mais românticas e apaixonadas, então aguenta coração. Tá no ar mais uma edição do nosso amor sem fim. Aumenta o volume aí e vamos juntos em 3 horinhas de muito amor em forma de música para você.

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